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0: 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As notícias do governo federal que movimentaram o país no dia de hoje.
1: Olá, boa noite.
2: Boa noite para você que nos acompanha em todo o país.
1: Quarta-feira, 7 de outubro de 2026.
2: Vamos aos destaques do dia.
1: Idosos, gestantes e crianças estão entre os grupos com maior risco de complicações por erro de dosagens de medicamentos.
2: Campanha nacional estimula a prevenção e registro de falhas em hospitais, farmácias e no dia a dia do paciente. Luana Karen.
3: A campanha quer fortalecer entre profissionais de saúde e população o hábito de notificar quando um medicamento provocar efeito adverso.
1: Saúde da mulher.
2: Saiba como identificar os primeiros sintomas da menopausa e os cuidados disponíveis na rede pública de saúde. Gabriela Noronha.
4: Ao perceber os sintomas, a mulher pode procurar atendimento e, se necessário, é encaminhada ao atendimento especializado.
1: Qualificação profissional.
2: Pronatec abre oportunidades em cursos gratuitos voltados à preservação ambiental. Márcia Fernandes.
5: O programa tem como objetivo expandir o acesso à educação profissional e contribuir para a inserção de jovens e adultos no mercado de trabalho.
1: Hoje, na apresentação da Voz do Brasil, Luciano Seixas e Mariana Jungmann.
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1: Na hora de tomar um remédio, errar a dosagem ou esquecer o horário do tratamento pode trazer sérios riscos à saúde, especialmente para crianças, idosos e gestantes.
2: No Brasil, falhas na receita e na administração de medicamentos representam uma parcela expressiva das ocorrências registradas em atendimentos de saúde.
1: Para alertar a população para esses e outros danos à saúde, a Agência Nacional de Vigilância Sanitária, Anvisa, realiza no mês de outubro uma mobilização nacional voltada à prevenção de erros na hora de se medicar.
3: A campanha da Agência Nacional de Vigilância Sanitária quer fortalecer entre profissionais de saúde e população o hábito de notificar quando um medicamento provocar efeito adverso. A ideia é melhorar os processos e prevenir danos à saúde. No Brasil, erros de medicação e eventos adversos podem ser notificados por meio da plataforma Vigimed. A notificação pode ser feita tanto por profissionais de saúde quanto por pacientes. A presidente do Conselho Regional de Farmácia de Goiás, Luciana Calil, cita que entre os erros mais comuns estão a dosagem e os intervalos de administração.
6: O que nós observamos são erros, por exemplo, de dose, tomar mais ou menos do que é o recomendado. Um outro erro é o erro em relação ao horário. Não atrasar e nem adiantar o horário de tomar o remédio. Um outro erro muito comum é a confusão entre os medicamentos.
3: Segundo a Organização Mundial de Saúde, os erros de medicação causam um impacto global estimado em US$ 42 bilhões por ano e afetam milhões de pacientes. Cerca de 5% deles sofrem danos evitáveis relacionados a medicamentos, sendo que metade desses casos poderia ser prevenida. Idosos, gestantes e crianças estão entre os mais vulneráveis a esse tipo de ocorrência. O diretor da Agência Nacional de Vigilância Sanitária, Anvisa, Tiago Campos, diz que a campanha quer fortalecer a cultura de notificação dos erros, com foco na melhoria dos processos.
7: Isso significa incentivar a identificação e a notificação dos erros, sem foco na punição das pessoas envolvidas, mas sim no aprendizado e na melhoria contínua dos processos.
3: No Brasil, entre dezembro de 2018 e agosto de 2026, a Anvisa recebeu quase 58 mil notificações de erros de medicação, correspondendo a 16,2% de todas as notificações registradas no período. As categorias mais notificadas foram erro de prescrição, omissão de dose, posologia inadequada e erros de administração. Reportagem Luana Karen.
2: O Brasil reforçou a vacinação e a vigilância contra o sarampo diante do aumento de casos nos Estados Unidos e em outros países das Américas.
1: Até 5 de outubro, o país registrou 52 casos da doença. A vacina é gratuita e está disponível nas unidades de saúde pelo Sistema Único de Saúde.
8: Com o avanço do sarampo nos Estados Unidos e em outros países das Américas, o Brasil reforçou a vacinação e a vigilância contra a doença. Nos Estados Unidos, mais de 90% dos casos são de pessoas não vacinadas ou sem informação sobre a vacinação. No Brasil, foram registrados 52 casos importados até 5 de outubro, 41 em São Paulo, 10 no Amazonas e 1 no Rio de Janeiro. Segundo o Ministério da Saúde, as ações incluem busca ativa, investigação de casos, acompanhamento de contatos e bloqueio vacinal. O país continua sem circulação endêmica do vírus. A vacina contra o sarampo está disponível gratuitamente no Sistema Único de Saúde, o SUS. Quem estiver com doses em atraso deve procurar uma unidade de saúde para atualizar a caderneta conforme as recomendações do Programa Nacional de Imunizações. Saiba mais em gov.br/saúde. Thaís de Araújo para a Voz do Brasil.
2: E para manter em dia todas as informações sobre vacinação, doses recebidas e certificados, o cidadão pode contar com a ferramenta Meu SUS Digital.
1: De forma simples, é possível baixar a Carteira Nacional de Vacinação e verificar os imunizantes já administrados.
9: A plataforma do Ministério da Saúde permite verificar registros de vacinas recebidas, acessar a carteira digital de vacinação e emitir documentos e certificados utilizando a conta gov.br. Na área de vacinação, o cidadão pode consultar os imunizantes registrados em seu nome nos sistemas de saúde integrados à Rede Nacional de Dados em Saúde. E é possível verificar, por exemplo, as vacinas recebidas, as doses aplicadas e os respectivos registros de vacinação. A plataforma disponibiliza ainda a Carteira Nacional de Vacinação Digital, onde constam todas as informações recebidas dos sistemas integrados, além do Certificado Nacional de Vacinação contra a Covid-19 e o Certificado Internacional de Vacinação contra a Febre Amarela. Para isso, basta abrir o aplicativo Meu SUS Digital ou acessar o endereço meususdigital.saude.gov.br. Para quem ainda não baixou o aplicativo, ele está disponível de graça para Android e iOS, além da versão da web. Cleide Lopes, para a Voz do Brasil.
2: E quase metade dos municípios brasileiros está em situação de alerta ou risco para a presença do mosquito Aedes aegypti, transmissor da dengue, chikungunya e zika.
1: De acordo com o Ministério da Saúde, 49,2% dos 3.732 municípios avaliados apresentaram esses índices.
2: A maior parte dos criadouros está em vasos e pratos de plantas, garrafas e outros recipientes que acumulam água.
1: Com a proximidade do verão e as condições associadas ao El Niño, a orientação é fazer vistorias regulares para eliminar locais que possam acumular água.
2: Ondas de calor, menstruação irregular, alterações de humor.
1: Sintomas que podem indicar a proximidade da menopausa, que marca o fim da vida reprodutiva da mulher.
2: E o SUS oferece acompanhamento e tratamento especializado para esse período.
10: Há 3 anos, a psicóloga Alessandra Reis começou a perceber mudanças no corpo. Primeiro vieram o esquecimento, a insônia, mas quando ela começou a sentir os fogachos, as famosas ondas de calor, desconfiou que a menopausa estava chegando.
11: O calor, eu suava, vinha de repente, eu ficava cheia de gotículas de suor, assim.
10: O climatério, que começa por volta dos 40 anos da mulher, é a transição fisiológica da vida reprodutiva para não reprodutiva e é marcado pela redução gradual de hormônios como o estrogênio. Já a menopausa se consolida quando a mulher passa 12 meses consecutivos sem menstruar. Acontece em média aos 52 anos. E o acompanhamento dessas mulheres pode ser feito pelo SUS, o Sistema Único de Saúde. Ao perceber os sintomas, a mulher pode procurar atendimento nas unidades básicas de saúde e, se necessário, é encaminhada ao atendimento especializado. A médica ginecologista e obstetra do Hospital Universitário de Brasília, Bruna Heine, lembra que o tratamento da menopausa deve ser individualizado. individualizado.
12: A terapia hormonal é o nosso tratamento de primeira linha para os sintomas climatéricos. Ele reduz até em 90% os sintomas, só que existem contraindicações. Então, por isso a importância dessa paciente passar por uma consulta, fazer uma avaliação, né, rastreios. Então, essa paciente, antes de iniciar uma terapia hormonal, normalmente a gente faz um rastreio para câncer de mama, a gente faz rastreio de doenças metabólicas, vê se a pressão está bem controlada, se não tem um diabetes descompensado.
10: Além de tratamento hormonal, o SUS também dispõe de medicamentos como estriol em creme para tratar o ressecamento vaginal, um dos sintomas da menopausa. Nas consultas, também são dadas orientações sobre alimentação, atividade física, sono e saúde mental, além da avaliação de condições crônicas. O Ministério da Saúde recomenda que a mulher tenha acompanhamento constante na atenção primária durante toda a transição. Reportagem Gabriela Noronha.
1: Na era das redes sociais, a preocupação com a segurança das mulheres também está no ambiente virtual.
2: Exposição de conteúdo íntimo sem autorização, perseguição online, ataques por meio das plataformas digitais estão entre os crimes mais cometidos na internet.
1: E o serviço Ligue 180 está se aprimorando para dar orientação mais precisa para as mulheres que sofrem esse tipo de violência.
2: Nós conversamos com a coordenadora do Ligue 180, Ellen Santos, sobre esse trabalho e o que as vítimas podem fazer quando sofrem uma agressão virtual. Acompanhe. Coordenadora Ellen Costa, bem-vinda à Voz do Brasil, um prazer ter a senhora conosco. Bom, fala pra gente um pouco mais sobre esse acordo, né, que foi firmado entre o Ministério das Mulheres e a Secretaria de Comunicação Social da Presidência da República. O que vai ser desenvolvido a partir dele? Quais são os objetivos?
13: Então, esse acordo, ele parte de uma realidade muito concreta que a gente vive, que é justamente essa violência contra a mulher que também acontece no ambiente digital e nós precisamos estar preparados para enfrentá-la, né? Então, essa parceria do Ministério das Mulheres com a SECOM, da Presidência, ela tem dois eixos que são muito importantes, né? Um deles é justamente a educação midiática. A gente precisa ampliar o conhecimento das mulheres sobre os seus direitos na internet. E o outro eixo é justamente a qualificação do Ligue 180, né, que a gente sempre vem trabalhando para preparar a central, e nesse nicho agora a central vai estar cada vez mais preparada para orientar as mulheres que estejam sofrendo algum tipo de violência no mundo digital. Então a gente está falando de situações de ameaça pela internet, perseguição pelas redes sociais, né, a exposição de imagens íntimas sem consentimento e tantas outros tipos de violência.
2: Foi encaminhado um ofício, né, às plataformas digitais solicitando informações justamente sobre os mecanismos que são adotados por elas para o recebimento das denúncias de violência, como a senhora citou aí alguns exemplos, violência digital, né? Que informações vocês querem e a partir delas o que pode ser feito?
13: Então, a gente quer conhecer de maneira muito objetiva, né, como é que funciona o caminho da denúncia dentro de cada plataforma, né? Então, a gente precisa saber como é que essa mulher deve denunciar, quais são as informações que ela precisa apresentar, os prazos, né, de análise que existem dentro da plataforma e se ela recebe algum tipo de confirmação de que a denúncia foi recebida e se ela consegue também acompanhar o pedido, né, dessa denúncia, quais são os mecanismos que existem ali também para impedir que um conteúdo removido, que ele volte a circular, né? E a gente também quer saber como é que essas plataformas estão tratando esses conteúdos, né, que são produzidos ou manipulados por inteligência artificial e buscar estabelecer, quem sabe ali, um ponto focal também dentro dessas empresas aqui no Brasil.
2: Agora, nos casos em que uma mulher é vítima de violência digital, coordenadora, que tipos de provas ela deve reunir para denunciar posteriormente e quem ela deve procurar para fazer essa denúncia, né? A senhora acabou de mencionar aí, tem essa questão de denunciar nas plataformas, mas ela só deve denunciar na plataforma e aguardar, ela deve reunir provas, como que ela deve proceder quando ela perceber, por exemplo, que ela está sendo vítima de uma exposição de fotos íntimas ou de ameaças na internet?
13: Então, a orientação que, inclusive, as nossas atendentes já estão fazendo, né, é que sempre que for possível e seguro também, ela preserve a prova antes de apagar a mensagem ou antes de bloquear um perfil ou de denunciar aquele conteúdo na plataforma. Então, é importante que, se possível, ela consiga fazer prints completos, né, que ela mostre o perfil, a data, o horário, guardar esses links, o nome dos usuários, número de telefone, mensagem, áudio, né, vídeo que tem também, os e-mails, enfim. Se ela for fazer a denúncia na própria plataforma, guardar também o protocolo de confirmação dessa denúncia. Depois, a gente orienta para que ela procure ajuda. Então, ela pode utilizar os mecanismos de denúncia da própria plataforma ou ela pode procurar os órgãos competentes quando houver crime ali ou necessidade de um atendimento imediato, né? A gente orienta e quando a gente registra a denúncia, a gente encaminha para os órgãos de segurança pública, dependendo ali de quem for a competência da apuração. Então, eu quero dizer que ela pode procurar realizar essa denúncia também no Ligue 180, né? A gente acolhe essa mulher, a gente presta as informações sobre os direitos, registra a denúncia, então essas provas que ela conseguiu juntar, ela também pode encaminhar para o 180 via os seus canais de acesso e a gente orienta também sobre os serviços da rede de atendimento, quais são os órgãos que ela pode procurar no seu território. E aí é importante a gente sempre fazer uma distinção, tá? Se houver uma situação de risco imediato, uma ameaça concreta à integridade física da mulher naquele momento, a gente sempre orienta para ligar para o 190 da Polícia Militar, que tem a competência de ser acionada nesses casos, né? Vai chegar ali numa situação de urgência e emergência.
2: Bom, para a gente concluir, então, a senhora pode dizer para a gente quais são os canais do Ligue 180, né? Obviamente, a gente tem a ligação para o número 180, mas o Ligue 180 hoje é uma plataforma maior e tem outros canais, né?
13: Sim, a central hoje é uma central que ela é multicanal, né? Então, sim, a gente liga gratuitamente para o 180, que é o tridígito, é muito bem disseminado, mas a gente também tem o atendimento via WhatsApp, através do número 61961100180. Nós temos o atendimento por e-mail, videochamada Libras, o webchat, todos esses também no site do Ministério das Mulheres. Todos esses canais funcionam 24 horas por dia, todos os dias da semana, tá? Aí eu gostaria só de reforçar para as mulheres que estão nos acompanhando ou terceiros que sabem de situações, né? Não precisa esperar uma situação se agravar para procurar o Ligue 180. Então, se ela estiver vivendo uma situação de violência, inclusive no ambiente digital, ou simplesmente se ela tiver uma dúvida sobre os seus direitos, sobre onde buscar ajuda, procura a central, procura o Ligue 180. A gente existe justamente para acolher, para orientar, ajudar essa mulher a encontrar os caminhos de proteção.
2: Muito bem, no ambiente digital e fora dele também, né? Eu conversei com a Ellen dos Santos Costa, coordenadora geral da Central de Atendimento à Mulher, o Ligue 180. Muito obrigada, Ellen, pela sua entrevista à Voz do Brasil.
13: Eu que agradeço, um bom trabalho a todos.
1: A Procuradoria-Geral da Fazenda Nacional publicou edital que oferece condições para regularização de débitos.
2: A depender do caso, o contribuinte pode conseguir até 100% de desconto. Para transações de pequeno valor, a redução pode chegar a 50% do total da dívida.
1: Os interessados têm até o dia 9 de outubro para aderir através do endereço regularize.pgfn.gov.br.
2: E as empresas que pensam em renegociar dívidas com a União contam com uma novidade.
1: O sistema Regularize agora permite acesso às funcionalidades usando a conta gov.br.
14: O novo acesso ao sistema Regularize está disponível para quem é responsável por uma pessoa jurídica e tem conta gov.br, nível prata ou ouro. A novidade torna mais direto o acesso aos serviços do Regularize e dispensa a necessidade de outros procedimentos para entrar no ambiente da pessoa jurídica, como detalha Raquel Ribeiro de Carvalho, coordenadora nacional de atendimento da Procuradoria-Geral da Fazenda Nacional.
15: Você poderá, por exemplo, consultar débitos inscritos em dívida ativa da União e do FGTS em nome da empresa, emitir guia de pagamento, fazer negociação do débito da empresa, mas atenção, Para conseguir esse acesso, você precisa constar como responsável legal pelo CNPJ no Cadastro da Receita Federal do Brasil.
14: Para acessar, é só seguir estes passos. Após fazer o login no portal Regularize com a conta gov.br, prata ou ouro, clique no seu nome e depois em alterar perfil de acesso. Informe o CNPJ da empresa pela qual você é responsável e clique em alterar perfil. O endereço do portal é o gov.br/regularize. Reportagem Luciana Colares de Holanda.
2: O Programa Nacional de Acesso ao Ensino Técnico e Emprego, o Pronatec, está com 1 milhão e 500 mil vagas abertas para cursos gratuitos de qualificação profissional voltados à área ambiental.
1: As oportunidades estão distribuídas em 11 estados e incluem formações em áreas como energias renováveis, biocombustíveis e preservação do meio ambiente.
16: Ao todo, serão oferecidas 1,5 milhão de vagas para cursos de qualificação profissional em áreas relacionadas à preservação, conservação, recuperação ou melhoria do meio ambiente. O diretor de Articulação e Fortalecimento da Educação Profissional e Tecnológica do Ministério da Educação, Sérgio Pedini, conta onde os profissionais que concluírem esses cursos poderão atuar.
17: A sociedade mudou, né? Todas as atividades acabam derivando para um interesse na área ambiental, o que é muito bom, né? Frente ao que a gente encontra de desafios aí de mudanças climáticas, né? Então, hoje uma capacitação dessa qualifica a pessoa para atender qualquer setor.
16: As vagas são oferecidas por meio do Pronatec, o Programa Nacional de Acesso ao Ensino Técnico e Emprego. O programa tem como objetivo expandir o acesso à educação profissional e tecnológica e contribuir para a inserção de jovens e adultos no mercado de trabalho. Os 11 cursos gratuitos são ofertados nos estados do Maranhão, Minas Gerais, Mato Grosso do Sul, Pará, Pernambuco, Piauí, Rio de Janeiro, Rio Grande do Norte, Roraima e Rio Grande do Sul. Jonas Benício Costa é pedreiro e decidiu investir em uma nova formação. Agora, ele é aluno do curso de instalador de sistemas fotovoltaicos, oferecido pelo Instituto Federal do Maranhão, e conta como tem sido a experiência.
18: A gente cresce um pouco mais no mercado de trabalho, enriquece o currículo, e são vários benefícios que um curso desse tem a oferecer para a gente, né? Porque o conhecimento é uma coisa que ninguém te rouba.
16: Sérgio Pedini, do Ministério da Educação, destaca a importância de investir na educação profissional.
17: Cursos de qualificação profissional acabam abrindo oportunidades muito semelhantes a quem tem um título de graduação, que inclusive muitos estão passando dificuldade. Então a gente tem que entender a educação profissional tecnológica como um espaço de oportunidades para esse mundo que mudou.
16: As vagas e os cursos disponíveis podem ser consultados no painel de oportunidades do Pronatec, na internet. Para participar, é necessário atender aos pré-requisitos indicados para cada curso. As informações sobre inscrição estão disponíveis nos editais e nos canais das instituições que oferecem os cursos. Reportagem Márcia Fernandes.
2: Participantes do Exame Nacional do Ensino Médio, que são concluintes da rede pública de ensino, deverão selecionar obrigatoriamente o idioma de preferência para a prova de língua estrangeira até o dia 18 de outubro.
1: Os estudantes devem escolher entre inglês ou espanhol. Quem perder esse prazo fará obrigatoriamente a prova de inglês, sem chance de mudança.
2: E aqueles que tiveram a inscrição automática deverão preencher o questionário socioeconômico disponível no site de inscrição para acessar o local de prova.
1: Para fazer o preenchimento e também selecionar a língua estrangeira, basta acessar enem.inep.gov.br.
2: E essas foram as notícias do Governo Federal.
1: Uma realização da Secretaria de Comunicação Social da Presidência da República.
2: Com produção da empresa Brasil de Comunicação.
1: Fique agora com o Minuto do TCU. Em seguida, as notícias do Poder Judiciário e do Congresso Nacional. Boa noite.
2: Boa noite, até amanhã.
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1: STF exclui o crédito presumido de ICMS da base do PIS e da COFINS.
22: Resolução do CNJ prevê fim de processos judiciais em dívidas de até 10 mil reais.
1: Missões de observação eleitoral destacam a transparência e organização das eleições 2026.
22: Boa noite, eu sou Marcela Luiza.
1: E eu sou Walter Lima.
22: O Supremo Tribunal Federal excluiu o crédito presumido de ICMS da base do PIS e da COFINS.
1: Prevaleceu o entendimento de que o benefício fiscal concedido por estados e pelo DF não deve integrar a base das contribuições federais. Marta Ferreira.
23: O julgamento chegou a ser iniciado no plenário virtual, quando havia sido formada maioria favorável aos contribuintes. Só que um pedido de destaque levou a análise para o plenário físico. Os votos proferidos pelos ministros aposentados foram mantidos. Autor do destaque, o ministro Gilmar Mendes, votou no sentido da inclusão dos créditos presumidos de ICMS na base de cálculo do PIS e da COFINS, mantendo a posição que havia adotado no plenário virtual. No final, prevaleceu o entendimento de que o benefício fiscal concedido por estados e pelo Distrito Federal não deve integrar a base das contribuições federais.
22: Resolução do CNJ de 2026 prevê o fim de processos judiciais referentes a dívidas de baixo valor movidos por bancos.
1: A norma prevê a extinção de processos judiciais movidos por bancos quando a dívida for de até 10 mil reais. Marcelo Della Libera.
24: Essa resolução trata de processos de baixo valor e sem perspectiva de satisfação, ou seja, quando não foi possível localizar o devedor ou quando, mesmo localizado, não foram encontrados bens suficientes para pagar a dívida. Tratam de processos de cobrança que continua tramitando, mas sem perspectiva concreta de que o credor consiga receber o valor que lhe é devido. O objetivo da medida é aumentar a eficiência do sistema de justiça, que deixa de lado dívidas de baixo valor sem perspectiva de pagamento e pode priorizar processos mais complexos.
22: Convidados internacionais que participaram das missões de observação eleitoral neste ano reconheceram a confiabilidade, a organização e a transparência do trabalho da Justiça Eleitoral na condução do primeiro turno das eleições.
1: O relatório preliminar foi divulgado nesta terça-feira. Vitor Struck.
25: O documento foi elaborado por representantes da Organização dos Estados Americanos, a OEA, do Parlamento do Mercosul, do Carter Center dos Estados Unidos, da Liga dos Estados Árabes, além de universidades brasileiras, como a Pontifícia Universidade Católica de São Paulo. Participaram das missões 91 observadores e observadoras de 23 nacionalidades.
22: Tribunal Superior do Trabalho e Astral, Associação Brasileira de Televisões e Rádios Legislativas, firmam acordo de cooperação institucional.
1: Uma forma de ampliar a divulgação de conteúdos audiovisuais produzidos pelo Tribunal. Rafael Silva.
26: A parceria com as emissoras que integram a Astral vai permitir à Secretaria de Comunicação Social do TST levar a um maior número de ouvintes por todo o país todo o conteúdo multimídia produzido. Tudo o que é de interesse nas relações de trabalho pode ser utilizado pelas emissoras associadas em diferentes formatos e plataformas, como televisão, rádio, sites, aplicativos, plataformas de streaming, redes sociais e podcasts.
22: STJ decide que violação de patente permite reconhecer dano moral presumido.
1: Isso significa que não é preciso prova de prejuízo à imagem, à reputação ou ao prestígio da empresa. Fátima Uchoa.
3: O STJ restabeleceu a condenação por danos morais imposta pelas instâncias de origem em Goiás a empresas que fabricaram e venderam sem autorização do titular cópia de uma máquina agrícola protegida por patente de modelo de utilidade concedida pelo Instituto Nacional da Propriedade Industrial para proteger melhorias no uso ou na fabricação de objetos já existentes. Para os ministros, a proteção da patente como espécie de propriedade industrial segue a mesma lógica já adotada pelo STJ a casos de uso indevido de marca. A relatoria foi do desembargador convocado Luiz Carlos Gamboge.
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22: Uma boa noite.
1: E até amanhã.
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5: Eu sou Paula Groba.
6: E eu sou Humberto Pinheiro.
5: E estes são os destaques de hoje do Jornal do Senado, que começa agora.
6: Em segundo dia de discussões, fim da escala 6-1 gera debate sobre momento da votação.
5: Senadores divergem sobre MP que proíbe bets no Brasil.
6: Agentes de trânsito podem ter lei geral e porte de arma.
5: Boa noite.
6: Boa noite.
5: A proibição das bets em todo o país divide governo e oposição no Senado. Na volta dos trabalhos parlamentares após o primeiro turno das eleições, os senadores discutem os efeitos da medida provisória que suspende a atuação das empresas de apostas.
6: Em vigor desde 25 de setembro, a MP é questionada no Supremo Tribunal Federal por representantes do setor que alegam violação à segurança jurídica e à livre iniciativa. Os detalhes com o repórter Alexandre Campos.
7: O futuro da medida provisória que proíbe as bets em todo o território nacional está nas mãos do Supremo Tribunal Federal. Relator de ações que questionam a constitucionalidade da lei que regulamenta as apostas de cota fixa no país, o ministro Luiz Fux deve decidir também sobre os pedidos de entidades ligadas ao setor para suspender a eficácia da MP editada pelo governo em 25 de setembro. Associações das empresas que exploram esse negócio no país e de emissoras de rádio e TV, além de clubes de futebol, alegam que o texto gera insegurança jurídica e viola o princípio da livre iniciativa. Ao se manifestar contrariamente à exploração de apostas no país, a senadora Damaris Alves, do Republicanos do Distrito Federal, afirmou que os representantes desse segmento têm razão em questionar a proibição imediata por meio de medida provisória.
8: Eles contrataram. Existe contrato de publicidade com emissoras. Então, quando você tem um contrato de publicidade, você já contratou um monte de gente. Então, vai ter desemprego. Então, que acabe-se com as bets de forma escalonada, dando para o segmento a oportunidade de interromper os seus contratos sem prejudicar tanta gente. Mas podemos, por exemplo, de imediato proibir as publicidades. Eu sou relatora do projeto que proíbe a publicidade. Isso sim, vamos proibir a publicidade. Agora, acabar do jeito, o Congresso cometeu um erro em liberar, agora vai cometer um outro erro acabando dessa forma.
7: Já o senador Jacques Wagner, do PT da Bahia, acredita que se o ministro Luiz Fux não for favorável à ação que questiona a MP, o texto deve ser aprovado pelo Congresso Nacional.
9: Eles ingressaram no STF, eu não sei qual vai ser a posição do ministro Fux, que foi para quem foi distribuído. Aqui eu acho difícil que alguém sustente contra o que virou uma doença social de graves consequências no Brasil inteiro. Então, defender o dinheiro dos donos das bets contra o suicídio e a depressão de milhares de pessoas, eu acho muito difícil.
7: Além de proibir as bets em todo o território nacional, a MP editada pelo governo veda publicidade, propaganda e patrocínio relacionados relacionados a esse tipo de atividade e impõe obrigações aos provedores de aplicações de internet e lojas virtuais, como o impedimento de oferecer produtos ou serviços referentes a apostas.
5: E os agentes de trânsito podem ganhar uma lei geral para unificar o regime jurídico da carreira em todo o país.
6: A proposta, já aprovada na Comissão de Segurança Pública e em análise na Comissão de Constituição e Justiça, também garante o direito ao porte de arma de fogo para profissionais que atuam em atividades externas. Repórter Bruno Lourenço.
10: A proposta de lei geral dos agentes de trânsito aprovada na Comissão de Segurança Pública reconhece a carreira como típica de Estado. O relator, senador Efraim Filho, do PL da Paraíba, destacou que esse entendimento evitaria a delegação integral de suas atribuições a empresas privadas. Sobre o porte de arma, o senador defendeu, na ocasião, a previsão de que o direito seja restrito aos agentes que trabalham diretamente na fiscalização ostensiva.
11: Apesar de considerarmos valorosa a previsão de porte de arma de fogo para os agentes de trânsito, é necessário limitar esse direito àqueles servidores que exerçam atividades de forma ostensiva e externa, tendo em vista o caráter finalístico restritivo do Estatuto.
10: O texto, que será analisado agora na Comissão de Constituição e Justiça, tem o objetivo ainda de evitar uma ampliação conceitual excessiva da atividade policial, ao assegurar que as atribuições de engenharia e educação continuem sendo partes integrantes da segurança viária, sem serem descaracterizadas. Depois da CCJ, o projeto de lei vai ao plenário do Senado.
5: Tomou posse nesta terça-feira a nova senadora pelo Distrito Federal, Leani Lemos, do PSB. Servidora de carreira do Senado desde 1993, ela ocupa a vaga da senadora Leila Barros, de quem é primeira suplente. Leila está licenciada por 120 dias para tratar de interesses particulares. O afastamento termina em fevereiro de 2027.
6: No primeiro discurso como senadora, Leani disse que vai atuar em defesa da democracia, do fortalecimento das instituições e do federalismo. Também citou como prioridades uma gestão pública eficiente, a redução das desigualdades e a ampliação de oportunidades. Emocionada, Leani lembrou sua trajetória no Senado e a história do pai, um paraibano que chegou a Brasília em 1958 para trabalhar na construção do prédio do Congresso Nacional.
12: Hoje, os netos do meu pai estão aqui, na tribuna de honra. Mas muitos outros netos de candangos continuam a lutar por um emprego, um salário digno, uma jornada que não seja 6x1. E uma vida de alegria com suas famílias. É tudo o que essas pessoas pedem e é pouco.
5: E a proposta que acaba com a escala 6x1 no Brasil avançou mais uma etapa no Senado, mas o momento da votação divide os senadores.
6: Na segunda sessão de discussão, a oposição questionou a decisão de acelerar a análise às vésperas do segundo turno das eleições. Já a base do governo defendeu a votação e classificou o fim da escala 6x1 como uma reivindicação histórica dos trabalhadores. Repórter Douglas Castilho.
13: Líder da oposição, o senador Rogério Marinho, do PL do Rio Grande do Norte, questionou o fato de o governo pautar o tema às vésperas do segundo turno.
14: Não nos negamos a discutir jornada, não nos negamos a discutir esse ou qualquer outro assunto. A estratégia é que o regimento seja cumprido, que haja discussão, que haja interstício, que não haja atropelo. Nós não somos contra nem a favor do fim da escala 6x1, nós somos a favor de que haja uma jornada flexível. Quem trabalha precisa ter a condição de escolher e fazer a sua própria condição de trabalho.
13: A líder do governo no Senado, Tereza Leitão, do PT de Pernambuco, disse que já está colhendo assinaturas para acelerar a tramitação.
15: Meu desejo era que essa PEC fosse votada aqui no plenário imediatamente depois da aprovação quase unânime na Comissão de Constituição e Justiça. O que é que pode mudar este rito? É um calendário especial. Estamos recolhendo as assinaturas.
13: Faltam 3 sessões de discussão para a votação em primeiro turno e outras 3 para o segundo

0: O documento não pode estar cancelado nem suspenso.
1: No dia 25 de outubro, o Distrito Federal e 6 estados irão eleger seus governadores. Na mesma data, ocorrerá em todo o país o segundo turno para escolher o presidente da República. O senador Paulo Paim, do PT do Rio Grande do Sul, enfatizou a importância de voltar às urnas. Na avaliação dele, os eleitores devem comparar os projetos dos dois candidatos e acompanhar os debates que devem ocorrer antes da eleição.
2: No fundo, pede para que as pessoas votem, que assim é a democracia. Mas comparem os dois projetos. São dois projetos. Você pode escolher. Quando der o debate dos dois candidatos, cada um vai demonstrar o que fez durante a vida e o que pretende fazer ganhando as eleições.
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1: Edição de Paula Groba e trabalhos técnicos de Eliseu Caires. O Jornal do Senado fica por aqui. Acompanhe agora as notícias da Câmara dos Deputados. Boa noite.
0: Boa noite e até amanhã.
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5: Plenário da Câmara pode votar mudanças na legislação sobre mineração.
6: 12 partidos e 2 federações não cumpriram a cláusula de barreira.
5: Bancada feminina manterá atuação suprapartidária na próxima legislatura.
6: Boa noite. Deputadas da bancada feminina afirmam que a atuação do grupo continuará sendo suprapartidária em 2027. Os resultados das urnas mostraram um aumento de 90 para 109 deputadas entre os 513 que compõem a Câmara. A repórter Silvia Munhato tem as informações.
7: Deputadas da bancada feminina da Câmara acreditam que, apesar da acentuada divisão ideológica do país, reafirmada nos resultados do primeiro turno das eleições, a atuação do grupo continuará sendo suprapartidária. Em entrevistas ao programa Painel Eletrônico da Rádio Câmara, tanto a deputada Jaque Rocha, do PT do Espírito Santo, atual coordenadora da bancada, quanto a deputada Soraya Santos, do PL do Rio de Janeiro, defenderam, por exemplo, a luta pela reserva de cadeiras para as mulheres no parlamento. Hoje há reserva de 30% para candidaturas femininas, com recursos proporcionais, mas não de cadeiras. Jaque Rocha acredita que a reserva poderia começar com os mesmos 30%. A partir de 2027, a bancada vai subir de 90 para 109 deputadas, em um total de 513, ou seja, pouco mais de 20%. Para Soraya Santos, a reserva poderia ser de 50%, já que as mulheres representam 52% do eleitorado. Segundo ela, isso poderia até reduzir os ataques contra as candidaturas femininas.
8: Se você perguntar para as deputadas e parlamentares dos países europeus, elas não sofrem esse tipo de ataque. Por quê? Porque as cadeiras já estão lá definidas, 50% para um, 50% para outro, ou 30% que seja. Isso já está consolidado. Então, as mulheres, ainda por cima, sofrem ataques de formas diferentes para que elas se desestimulem na disputa eleitoral.
7: Soraya Santos lembra que ainda há muito o que fazer, já que estados como Piauí e Roraima e o Distrito Federal não elegeram nenhuma mulher como deputada federal. Para Jaque Rocha, as mulheres acabam se unindo em relação a várias pautas que são comuns.
9: A gente consegue colocar o direito das mulheres acima de qualquer questão ideológica ou até mesmo de pensamento individual. No dia de hoje, infelizmente, as estatísticas nos mostram que vão morrer 4 mulheres vítimas de feminicídio no nosso país. Então, nós não podemos fechar os olhos para esses dados e estatísticas.
7: Jaque Rocha explicou que a principal pauta é colocar mais recursos no orçamento para temas como combate à violência contra a mulher e o apoio ao empreendedorismo feminino. Da Rádio Câmara de Brasília, Silvia Munhato.
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1: Eleições. 12 partidos e duas federações não cumpriram a cláusula de barreira nas eleições deste ano, mas a situação ainda pode mudar com decisões judiciais. Quem explica os detalhes é a repórter Paula Bittar.
2: Nas eleições deste ano, 12 partidos políticos e duas federações não atingiram a cláusula de barreira. Criada em 2017, a cláusula estabelece critérios para que as legendas possam acessar os recursos do fundo partidário e o tempo de rádio e TV destinado à propaganda partidária. Segundo as regras, os partidos precisavam obter nas eleições para deputado federal ao menos 2,5% dos votos válidos distribuídos em pelo menos 9 estados, com um mínimo de 1,5% dos votos válidos em cada um. A outra opção era eleger pelo menos 13 deputados federais, distribuídos em no mínimo 9 estados. PDT, Agir, Mobiliza, Avante, PSTU, PCB, PRTB, DC, PCO, Democrata, UP e Missão foram as legendas que não passaram na cláusula de barreira. Desses, apenas PDT, Avante e Missão elegeram algum deputado. Já as federações que não cumpriram os critérios foram PSOL Rede e PRD Solidariedade. Marina Lacerda, cientista política e professora do mestrado da Câmara, ressalta que o papel da cláusula de barreira é evitar uma superfragmentação partidária e permitir o debate político.
3: Qual é o objetivo do sistema proporcional? Você representar a diversidade de opiniões que existem na sociedade. O problema do sistema proporcional é que ele pode ter regras que vão levando a uma fragmentação partidária imensa. Então, ao longo da última década, o Brasil foi criando regras para equilibrar. Não perder a representação de minorias e de grupos que não são majoritários na sociedade, mas também de ter uma racionalidade do sistema partidário.
2: Mas esse equilíbrio nem sempre é perfeito, segundo a cientista política. Marina Lacerda cita o exemplo do PSOL, partido que não atingiu os critérios, mas que é conhecido por representar diversas minorias, tendo parlamentares indígenas e trans, por exemplo. A Federação PSOL Rede não atingiu a cláusula por uma diferença de 185 votos. O grupo alcançou 1,5% dos votos válidos para deputado federal em 8 estados, mas registrou 1,49% no Espírito Santo e elegeu 15 deputados federais, mas distribuídos apenas por 6 estados. O cientista político Paulo Castro aponta que as regras já têm surtido efeito com a redução de siglas com representação na Câmara.
4: Isso já reflete o movimento dos partidos de se unirem em federações para evitar eventuais problemas para atingir a cláusula de barreira. Então, a cláusula de barreira, ela segue de fato esse propósito para o qual ela se propõe, que é de diminuir o número de partidos para que a Câmara tenha um cenário de disputas nacionais, e não apenas partidos pequenos, que muitas vezes não têm ramificação nacional, que estão aqui representados, mas sem essa capacidade de participar do grande debate político brasileiro.
2: Mas a situação dos partidos que ficaram fora da cláusula ainda não está completamente definida. Decisões judiciais podem alterar a validade de votos e os percentuais. Partidos podem se fundir ou incorporar outras legendas ou ainda entrar em uma nova federação. Da Rádio Câmara, de Brasília, Paula Bittar.
1: Segurança Pública.
5: Zuco do PL do Rio Grande do Sul é um dos autores da proposta que torna obrigatório o trabalho de presos condenados em regime fechado e semiaberto. Pelo texto, metade da remuneração obtida com a atividade deve ser destinada ao custeio e à manutenção do sistema prisional.
1: A outra metade do salário, segundo o deputado, seria repassada à família do detento. Zuco argumenta que os recursos destinados ao sistema prisional podem financiar melhorias na infraestrutura das unidades, além de ações de segurança, ressocialização e capacitação profissional dos presos.
6: Educação.
5: Os deputados estão analisando um reforço da inclusão escolar de pessoas autistas e com altas habilidades. O repórter José Carlos Oliveira tem mais detalhes sobre a proposta.
6: A Câmara dos Deputados analisa projeto de lei com foco na inclusão escolar de pessoas com transtorno do espectro autista. O texto original da deputada Carla Dixon, do PL do Rio Grande do Norte, já foi aprovado nas comissões de Educação e de Defesa dos Direitos das Pessoas com Deficiência, que estenderam as medidas também para os estudantes com altas habilidades ou superdotação na rede pública da educação básica. A proposta cria a política Incluir, com o objetivo de apoiar ações voltadas à permanência, à participação e à aprendizagem desses estudantes. A Câmara tem uma frente parlamentar de proteção às pessoas com transtorno do espectro autista, coordenada pelo deputado Felipe Beccari, do Podemos de São Paulo.
7: Existem muitos projetos parados na Câmara dos Deputados que tratam desse universo do autista. Então a gente precisa resgatar esses projetos, atualizá-los, fazer um novo bloco, né, que atenda às necessidades dos autistas hoje, para que a gente consiga avançar nas políticas públicas.
6: O projeto de lei que reforça a inclusão escolar de pessoas autistas e com altas habilidades ainda vai passar por votação nas comissões de Finanças e Tributação e de Constituição e Justiça. Da Rádio Câmara de Brasília, José Carlos Oliveira.
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9: Transportes.
1: Projeto obriga companhias aéreas e operadores aeroportuários a oferecer equipamentos mais seguros para embarque e desembarque remoto. A proposta de Maurício Neves, do PP de São Paulo, prioriza idosos, pessoas com deficiência, gestantes, lactantes e passageiros com mobilidade reduzida.
5: O deputado acrescenta que o texto prevê o uso de rampas e plataformas elevatórias, mas proíbe escadas íngremes como o único acesso para esses passageiros. Segundo Maurício Neves, o projeto também estabelece multas para empresas que descumprirem as regras.
9: Agricultura.
1: Daulo Barreto, do União da Bahia, apoia a proposta que cria regras diferenciadas para pequenos produtores rurais que cometerem infrações ambientais. Em vez de sofrer imediatamente sanções, como embargo da atividade ou a apreensão de produtos, eles terão 24 meses para corrigir os danos.
5: Daulo Barreto avalia que o prazo permite a adequação ambiental sem interromper a produção que garante o sustento da família. Pela matéria em tramitação na Câmara, as penalidades poderão ser aplicadas caso o produtor não faça as correções dentro do período estabelecido.
1: Jorge Brás, do Republicanos do Rio de Janeiro, propõe manter as exigências sanitárias para a importação de amêndoas de cacau da Costa do Marfim e impedir a flexibilização de regras. A ideia é proteger as plantações brasileiras contra pragas que podem chegar com o produto importado.
5: Jorge Brás defende que qualquer alteração nas regras seja feita somente após uma análise formal dos riscos e com base em evidências científicas. O deputado argumenta ainda que é preciso garantir mais proteção à produção nacional de cacau.
1: Tião Medeiros, do PP do Paraná, propõe retirar a exigência do Registro Geral da Atividade Pesqueira para os produtores de peixes e outros animais aquáticos. O deputado explica que a medida evita burocracia e custos adicionais para os aquicultores.
5: O deputado acrescenta que a produção já é fiscalizada por meio da nota fiscal e da guia de trânsito animal, que garantem o controle sanitário e a origem dos produtos. Para Tião Medeiros, exigir também o registro não traz mais segurança e pode dificultar a comercialização.
9: Votação.
1: Vários projetos polêmicos e com urgência aprovada podem ser incluídos na pauta de votações do plenário. Uma dessas propostas prevê mudanças na legislação sobre mineração. Saiba mais sobre a perspectiva de votações na reportagem de Antônio Vital.
10: Depois do primeiro turno das eleições, diversos projetos estão prontos para entrar na pauta de votações do plenário da Câmara. Um deles é o que reduz a jornada normal de trabalho para 40 horas semanais e garante 2 dias de repouso semanal remunerado, sem redução de salário. O projeto apresentado pelo governo regulamenta a proposta de emenda à Constituição aprovada pelos deputados no primeiro semestre e que aguarda análise pelo Senado. O projeto prevê regras de transição, como a da proposta de emenda à Constituição já aprovada. A jornada passa a ser de 42 horas semanais 2 meses depois da publicação da lei. Um ano depois desse prazo, passa a valer o limite definitivo de 40 horas semanais, mas ainda não há consenso para a votação do projeto, que é criticado pela oposição e por entidades empresariais. Também pode ser votado o projeto que aumenta o limite de receita bruta anual para os microempreendedores individuais, os MEIs. Hoje podem ser enquadrados como MEI, pagando menos impostos, microempreendedores que faturem até R$ 81 mil por ano. O projeto aumenta esse limite para R$ 130 mil. Além disso, permite que o MEI contrate até 2 empregados. Hoje pode contratar apenas 1. Esse texto, porém, pode ainda ser alterado até a data da votação. O governo admite um teto de R$ 140 mil para os microempreendedores. Outro projeto que ganhou regime de urgência e pode ser votado a qualquer momento é o que altera diversos pontos da legislação da mineração. Entre outras medidas, o texto amplia o conceito de garimpeiro e cria um leilão social que vai ofertar áreas de menor volume de minérios e pode beneficiar cooperativas de garimpeiros, que terão prioridade no processo de autorização. A proposta foi apresentada por um grupo de trabalho criado em 2022 e é assinado pelo deputado Felipe Barros, do PL do Paraná, coordenador do grupo, que foi eleito senador. A justificativa é que o projeto dá mais agilidade ao processo de mineração. Um dos pontos dispensa o licenciamento ambiental para lavras se a tecnologia usada não provocar impactos significativos. O regime de urgência provocou discussão no plenário. O governo se manifestou contra a proposta e pediu mais discussão antes da votação, como disse a deputada Érica Cocai, do PT do Distrito Federal.
11: Esse projeto é para legalizar o garimpo, e legalizar o garimpo sem regras. O Brasil inteiro viu o desastre que houve no território Yanomami, pela ação sem regras do próprio garimpo. Porque não dá para ficar todo o tempo passando a boiada, porque meio ambiente é fundamental para a própria soberania. Mas nós também temos a posição do Ministério do Planejamento, da Casa Civil, contra esta proposição. Não dá para liberar como está se propondo o garimpo sem regras.
10: Já o deputado Joaquim Passarinho, do PL do Pará, relator do grupo de trabalho que apresentou a proposta, defendeu as mudanças na lei de mineração. Segundo ele, o objetivo é permitir que pequenas empresas atuem no setor.
12: No nosso projeto, não há nenhum tipo de restrição ao meio ambiente, não há nenhum tipo de facilitação, não há anuência prévia, não há tácita, não há nada disso. Pelo contrário, o que nós estamos tentando é tirar da mão de 5, 6 empresas, umas nacionais, outras internacionais, que detêm quase todo o subsolo nacional pesquisado. Está na mão de 5 empresas. E essas empresas não dão anuências para as menores empresas trabalharem. E o subsolo brasileiro, ele é do povo brasileiro.
10: Outras propostas que podem ser votadas foram apresentadas como prioridade no primeiro semestre pela Frente Parlamentar da Agropecuária. Um dos projetos suspende por 2 anos sanções e embargos ambientais a pequenos produtores rurais. A medida não tem apoio do governo, que argumenta que na Amazônia Legal, isso pode significar a suspensão de sanções a quem possui propriedades de até 400 hectares. Outro projeto pronto para ser votado é criticado pela oposição desde o início do ano e ainda não tem consenso para ser votado. A proposta combate a misoginia, que é como se chama o ódio, desprezo ou preconceito contra as mulheres. O texto, já aprovado pelo Senado, foi alterado pela deputada Tabata Amaral, PSB de São Paulo, coordenadora do grupo de trabalho que analisou a proposta. O texto aprovado pelo Senado equipara a misoginia ao crime de racismo, o que a torna inafiançável e imprescritível. Na nova versão, a relatora alterou principalmente a definição de misoginia. Ela retirou os termos ódio e aversão à mulher, previsto no projeto original para caracterizar a misoginia, e considerados vagos pela oposição. Na nova versão, misoginia é descrita como a prática, a indução ou a incitação de menosprezo ou discriminação contra a mulher que promova violência. A pena prevista é de 2 a 5 anos de prisão. Da Rádio Câmara de Brasília, Antônio Vital.
9: Justiça.
5: Paulo Litro, do União do Paraná, apoia a proposta de emenda à Constituição que estabelece mandato de 12 anos sem recondução para ministros do Supremo Tribunal Federal. A medida mantém as 11 vagas da corte com idade de ingresso entre 45 e 70 anos.
1: A PEC, apoiada por Paulo Litro, também divide entre executivo, legislativo e judiciário a indicação dos integrantes da corte. O texto ainda estabelece períodos de quarentena antes da indicação e depois da saída do STF.
5: A Câmara aprovou e encaminhou para o Senado projeto que atualiza a estrutura da Advocacia Geral da União. Vinícius Gurgel, do PL do Amapá, informa que o texto reorganiza e define atribuições das carreiras que integram o órgão responsável pela defesa jurídica da União.
1: Vinícius Gurgel avalia que a reorganização pode tornar mais eficiente a atuação da AGU, reduzindo sobreposições e tornando mais claras as competências dentro da estrutura institucional.
5: Projeto aprovado pelo Congresso e já transformado em lei, cria 8 varas federais no Amazonas e em Mato Grosso do Sul. João Maia, do PP do Rio Grande do Norte, avalia que a medida amplia a presença da Justiça Federal em regiões com demanda crescente.
1: A nova lei, que contou com o apoio de João Maia, também cria cargos de juízes e servidores para reforçar o atendimento de processos ambientais, fundiários, previdenciários e criminais.
5: Termina agora o Jornal Câmara dos Deputados, produzido pela Rádio Câmara, com trabalhos técnicos de Everson Urani e apresentação de José Carlos Andrade e Luciana Vieira. Uma boa noite para você.
1: Uma ótima noite. A Voz do Brasil volta amanhã.
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3: 10 e 3.
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1: 10h31.
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3: 11-2.
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1: 11:31.
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3: Meia-noite. 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
1: Meia-noite 31.
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1: 1:31.
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3: 1:52.
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3: 2 e 1.
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1: 2:17.
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1: 2:31.
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1: 2:48.
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3: 3 horas.
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1: 3 e 17.
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2: 3h31.
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3: 3h43.
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3: 4 e 1.
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2: 4h31.
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1: 4:54.
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9: Excelente manhã de quinta-feira para todo mundo, 8 de outubro de 2026. 18 graus é a temperatura. Wellington Fernandes por aqui, ao vivaço, até às 6h30 da manhã, sem sair de cima, balançando o pé da goiabeira, deixando essa quintona de primeira. E a Lógico está acompanhando, musicalizando o seu início de dia. Você que já começou sua jornada, boa jornada. Sejam bem-vindos, conecte no que é bom, sintonize na boa desta quinta-feira, a relembrar, matar saudades dos velhos e bons tempos que marcaram época. É mais do que bom, é bom demais. Aberto o melhor do clássico. Café da manhã fica gostoso, o trânsito vai ficar do jeito que você deve seguir. Bom dia!
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9: Pontapé inicial, pode começar. Prazer pro prazer, trio Parada Dura. 89 FM, a rádio joinvilense de verdade, 5 e 3.

89, a Rádio João Evidência de Verdade, o tempo todo, em todo lugar. Dever de um médico, 5 e 11. Excelente manhã pra todo mundo, boa. Quinta-feira, Wellington Fernandes, seu amigo WF na voz, por aqui, ao vivo, com toda a nossa alegria, distribuindo um turbilhão de muita alegria, música clássica e, é claro, intitula com a sua participação, onde quer que você esteja, na casa, no carro, no trabalho, no trajeto, acordando agora, fica tudo mais leve. Rádio João Evidência de Verdade, dos melhores shows, do melhor e o ouvinte mais interativo do mundo. Sim, é aqui na 89. Tem presentes, hein? Tem presente chegando pra você nessa manhã. Preparou nesta quinta-feira, tem kit 89 caprichado, um baita kit, um super kit grandão. Esse kit é um combo. 89 FM. Agora, o objetivo é fazer aquela viagem do tempo, voltar do tempo lá para casa da vovó. Quero ver se você lembra, se você, ao fechar os olhos, lembra da casa da sua avó, qual a primeira coisa antiga que vem à cabeça? É o filtro de barro? O pinguim de geladeira? A máquina de costura Singer? Ou aquele sofá de capa de plástico? Conta pra gente aí o que você lembra ao fechar os olhos na casa da vovó. 89, foi. 89. Brasil que vai pra frente, Tonico e Tinoco, 5 e 12.

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2: 5h15, bom dia pra você, milionário José Rico. Do mundo não se leva nada.

0: 89 Rádio João Inverense de verdade, o tempo todo, em todo lugar, do mundo nada se leva, milionário José Rico, pra ficar legal, 5h17, não perca a hora, meu amigo e minha amiga. Olha, você que tá nos arcão, já com fone de ouvido, acompanhando a nossa manhã sertaneja, bom trabalho, bom dia pra todos os motoristas, da Transtusa, da Gideon, você que tá no, na boleia aí nessa, no tapetão preto das BRs da vida, obrigado pela sua companhia, obrigado pela sua audiência, me sinto de copiloto, você que transita pela nossa Manchester Catarinense, aquele abraço! Vamos fazer o seguinte, vamos abrir esse fole aí, gaiteiro, e você capricha do outro lado com uma pergunta que vai ficar um pouquinho mais reta e direta pra você aí. É, o cheiro da infância, qual era o cheiro oficial da casa da sua vó? Né? Cheiro de café passado na hora com bolo de fubá? Ou aquele cheiro de naftalina no guarda-roupa de madeira? Ou cheiro de pomada? Ou tem aquele cheirinho de chá para curar qualquer dor, o chá de Tenchai. Quem lembra dessa? O cheirinho de infância da casa da vovó. Qual era o cheiro oficial da casa da sua avó? Venha tomar um café com o WF e contar pra gente aí, bater aquele papo, fazer resenhar nessa manhã.
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0: A rádio dos melhores shows, do melhor ouvinte, interagindo comigo, tá minha amiga Franciele, ela diz, ó, o cheiro da casa da minha vovó, sem dúvida alguma, a WF, era aquele café coado e um café lá no fogão a lenha e um bolo de fubá. Nada de cheiro de naftalina na vovó.

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1: 5h19, bom dia.
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1: Boa quinta-feira para todo mundo, 5h21. De volta por aqui, você que sintoniza o seu rádio nesse exato momento. Eu sou o Elison Fernandes, transbordando um turbilhão de muita alegria. E é claro, distribuindo, restartando o som que é bom, o som do campo, aquilo que ficou lá no tempo do passado. A gente vai estartando a sua memória. E tem pergunta também, pergunta e resposta, porque a minha comitiva sertanejeira tem história para contar, meu amigo. Eu gosto de saber da sua história, saber um pouquinho, dividir um pouquinho aí de tudo que foi bom que aconteceu na sua vida. E eu sempre falo, relembrar e viver. E você relembra oficialmente aqui na 89 com Wellington Fernandes, seu amigo WF, o mais simplão de tudo. O cheiro da infância. Qual era o cheiro oficial da casa da avó? Cheiro de café passado na hora ou aquele bolo de fubá, aquele cheirinho de naftalina no guarda-roupa? Chá de tanchá para curar qualquer dor do corpo. Sabe que a vovó capricha, né? Sempre cuidando do netinho. Lembra da vovó? Eu lembro tanto da minha avó, meu amigo. E é uma história, né? Um livro aberto. Parabéns a todas as avós, né? Eu fiquei sabendo que nasceu netinho ontem também. Aí, Rose. Parabéns, menina.
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1: Coisa boa, né, meu amigo? Sensacional. Um abraço, querido. Bom dia. Tudo de bom. Excelente manhã. O final do telefone 75 já está chegando por aqui. Diz aí, Mariudinha.
7: Bom dia, Wellington. É Marilda do Panágua. Cara, agora você fez vir uma lembrança da casa da minha nona, né? Porque são italiano. Meu Deus do céu, cara. Sabe o que eu gostava? Eu chegava lá. A casa deles tinha aquele porão bem grandão, cara. Só tinha coisa boa lá dentro. Era marmelada que eles faziam para passar no pão, assim, uma coisa gostosa, deliciosa. Era um barril de madeira cheio de açúcar mascavo. Era outro barril cheio de melado. Era pendurado assim no teto, cara, uma vara cheia de linguiça. Era outra tábua pendurada lá no teto, assim, cheia de queijo, aquele queijo enorme, amarelinho, coisa mais linda. Cara, uma vez eu até caí dentro daquele barrilzinho do açúcar mascavo. Eu era muito pequenininha e eu fui lá roubar o açúcar mascavo, né? Eu e mais uma irmã minha e mais uma prima. Aí a gente colocou um banquinho pra mim subir e pra pegar com a mão o açúcar mascavo. Quando eu virei pra pegar, eu caí dentro. Pensa que... Que delícia que era tudo aquilo. Meu, que memória que voltou.
1: Sensacional.
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2: 89 Rádio Joinvilense, de verdade, o tempo todo, em todo lugar. Eu tô indo embora, Felipe Falcão, clássica, nostálgica, viagem do tempo. Matamos saudades, relembramos, que bons momentos. E realmente mexe com os nossos sentidos, mexe com a linha do tempo das nossas vidas, né? E falar em mexer na linha do tempo das nossas vidas, eu quero ir um pouquinho mais longe, sim. Para que o cheirinho, a lembrança oficial da casa da vovó venha até você. O cheiro de infância da casa da sua avó, qual era o cheiro de café passado na hora, com bolo de fubá, ou aquele cheiro de natalina, ou aquele cheiro de chá de tanchai, pra cuidar daquelas cicatrizes do corpo? Conta pra gente, compartilha um pouquinho da sua história aí.
3: Bom dia, meu amigo WF.
2: Boa.
3: Bom dia, Manhã Sertaneja e a Rádio 89. Então, WF, que eu lembro da cava da vovó, era aquele cheiro, como é aquele cafezinho, né? E aquela cuca de banana que ela fazia. Barbaridade, se não tem lembrança melhor, né?
2: Coisa boa, né?
3: A gente ia visitar lá no sítio. Meu Deus. Cablef, manda um abraço aí pros guris da CIA aí. O Pouca Sombra, o Joãozinho, o Diamante Negro.
2: Pouca Sombra.
3: Pro nosso amigo Passo Lento aí, o famoso Barba. Beleza, WF? Um abraço e vamos, que hoje é quinta, né?
2: É.
3: Hoje é quinta-feira, final de semana tem baile. Vai ser de gastar, só mandar pra gata.
2: Chama na mutina que não te der escorrega. Grande Rogério, bom dia, 5h28.

0: meu tempo, as manhas não entram, não. Isso é a instrução de um profissional.
1: Mas que tal? Então tá, né? 5h33, vou falar pra vocês outra vez. Chama na butina aqui, no chinelo escorrega. Tem pergunta pra você. E já tá com o pezinho na patrão. Pode balançar, produção, balança, chacoalha geral. Manda o seu WhatsApp, vamos relembrar, viajar no tempo. Porque quando se trata da casa, da joia mais preciosa das nossas vidas, gente, tem uma boa lembrança, né? Qual era o cheiro oficial da casa da sua avó? Cheiro de café passado na hora com aquele bolo de fubá. Aquele bolinho de cenoura, eu sei que você gosta. É só aquela lembrança que realmente é demais. Aquele cheiro de pomada. Ou Vick. Conta aí, qual é a lembrança oficial da casa da vovó? Quem tem história? Conta a história, vem fazer história, compartilhar um pouquinho da sua história.
2: Bom dia, WF. Nick de Portugal. Tudo certo, irmão? Espero que sim. Mandar um abraço aí pros motora e pros coletores de ambiental aí.
1: Boa.
2: Principalmente pro Adriano. E o que eu me lembro da minha avó, quando eu ia lá, ela enchia minha mão de bolacha e a outra R$2, R$3.
1: É?
2: Sempre deixava um dinheirinho escondido na minha mão.
1: É, vovó, é coisa linda, né?
2: O carinho dos avós não tem preço, né?
1: Verdade.
2: Muita saudade.
1: Um
2: abraço.
1: Boa recordação. Obrigado, meu amigo. Tudo de bom aí em Portugal, do outro lado do planeta. É, a tecnologia 89 vai muito mais longe. Ficamos aí na palma da sua mão. Ele está nos acompanhando lá pelo app, através do canal interativo. Ele manda a sua voz de Portugal para o Brasil.
3: Lembrança da minha avó, garotinha, que é o Valsinho do bairro Ulisses Guimarães.
1: Ele já está na área.
3: Da casa da minha avó.
1: Está no beco.
3: De bolacha caseira que ela fazia. E botava no fogão a lenha. Pensa no cheirinho gostoso, aquele pão caseiro.
1: Ai,
3: no fogão
1: ai,
3: a lenha.
1: Ai. Deu água na boca.
3: Que saudade da minha avó estar com Deus. Ah. Que Deus abençoe vocês. Um abraço aqui ao do bairro Ulisses Guimarães.
1: Grande.
3: Vamos que vamos, galera!
1: Bora, bora, Wagner. Pode balançar.

0: 89, a Rádio João Inverense de verdade o tempo todo em todo lugar. Cachaça nele, Léo Canhoto e Robertinho e... Robertinho. Tô saudade viajando o tempo aí, é danado. 5h41, vou fazer o seguinte, eu vou para um pequeno intervalo e na volta eu volto com muito mais alegria clássica para você. É claro, dividindo um pouquinho aí da sua oficial experiência e saudade da casa dos avós. Qual é o cheiro oficial da casa da sua avó? Você lembra? Dá um start na memória e venha resenhar. 89 FM. Ah, de quebra você já sai ganhando, já sai na frente. Tem Super Kit 89 te esperando, um baita kit aí pra você faturar a resenha. Desperta, mata a saudade dos velhos tempos. E que tempo, hein? Tempo passa, meu amigo, tempo voa. E aí a gente continua fazendo história. E a história é boa, tem que restartar. 89 FM.
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0: Bom dia, Joinville, 5h42.
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0: Tô de volta por aqui, transbordando um turbilhão de 89 motivos pra balançar o pé da gaiabeira nessa manhã de quinta-feira. Bom, amanhã, ô Wellington Fernandes, tô contigo, tô te dando carona. Indo pra Florianópolis. Obrigado, querido, você que tá na BR-101 também transitando, trajetando, acelerando. Acelera esse trem, pose, pose, pose.
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0: Perguntas e respostas no ar, valendo Kit 89 para você que tá chegando agora. Fique à vontade, o Wellington Fernandes, o WF, que te acompanha do início até o final. Vamos juntos até as 6h30 da manhã, ao vivaço, com toda a nossa oportunidade de fazer diferente, dar aquele restart na vida e apreciar cada momento sem moderação, meu amigo. E não esqueça, estamos vivenciando aí as eleições 2026, estamos vivenciando um momento

0: Então que a gente possa politizar os nossos filhos, que a gente possa trazer a essência da verdade da política. Isso realmente é de grande validade para o futuro do país. Indiferente de esquerda, diferente de direita, gente. Esquece essas ladainhas, que é a briga de colarinho branco dos grandão. Mas são pequenininhos aqui, meu amigo. Aí vai ficar brigando pra cá, o catarinense briga com fulano, com ciclano. Para com isso, não briga com ninguém, deixa acontecer naturalmente. Se você não tá na fábrica aí trabalhando, ninguém trabalha por você, meu amigo. Então presta atenção, resenha com alegria, né? E se puder, ter essa experiência de fazer o seu dever de cidadão, vai lá, faz. E sem dúvida alguma, quando se trata de política, resenhar, mas sempre com respeito, respeitando o próximo, respeitando a opinião e respeitando as adversidades de cada um. Cada um tem sua opinião, cada um é livre, o voto é livre. E a opinião de acordar ou discordar é sua, né? Então acho assim, o respeito de cada um é importante. Resenha à vontade, mas sempre com respeito e com muita alegria. Aô. Pra todo mundo. E eu sempre digo, que vença o melhor, né? Que a oportunidade seja única. 5h40, única vai ser, né? Bom, agora pronto, dei o recado dado, agora eu sigo em frente, porque atrás vem pessoas, falando com pessoa. Bom dia, meu amigo. Cheirinho da casa da vovó, qual é a infância, qual é a lembrança?
1: Bom dia, W. A lembrança da minha avó era um queijo com polenta. Minha avó é italiana. E aquele chá aqui em cima do fogão.
0: Eita!
1: 89, primeiro lugar em Joinville. Quintou, né?
0: Opa!
1: Bora montar mais um motorzinho hoje.
0: Daquele jeito, meu amigo. Ó, relíquia do meu avô. E na sequência, ô Dalmo, na sequência vem a presença sertaneja, Milagre no Caixa 7. A música do casal, do Dalmo e da Sol. Bom dia, Jardim Paraíso. Bom dia, Dalmo. Bom dia pra você, do Fátima, do Saguaçu, do Iriú, do Aventureiro, da região central do América do Glória. Bom dia.

0: 89, Rádio João Inverense de Verdade, o tempo todo em todo lugar. Nelore Valente, João Paulo e Daniel, que moda clássica. Viajamos o tempo e voltamos ao passado. É o passado de presente pra você em forma de canção. Comigo, balançando o pé da goiabeira, nosso motorista de aplicativo, o Luiz. Ô, Luizão, aquele abraço pra você, meu queridão. Ele que, ó, gostei do seu comentário sobre o voto. Está precisando de pessoas iguais a você, pra pacificar as diferenças. É verdade. Pacificando aí, meu amigo. É, tem que deixar sem brigas. Fica de boa na lagoa, deixa acontecer o melhor e balança geral, chama na botina que no chinelo vai escorregar, não vai brigar com a família, com os amigos, por causa de política, gente. Não, não, isso... É, brigar não vale a pena, mas ser politizado é validado.
1: Bom dia, WF! Como é que tá? Tudo bem?
0: Tô bem, graças a Deus.
1: Primeiramente, agradecer pelos brindes, kits que eu ganhei no domingo. Ganhei logo 3 kits.
0: Claro.
1: Já tô com uma camiseta já usando da 89.
0: Sensacional.
1: E a lembrança que eu tenho da minha avó era o cheirinho de perfume que ela tinha.
0: Eita, coisa boa.
1: Eita, que a velhinha colocava aquele seiva de alfazema quando a gente ia lá.
0: É.
1: Que aquilo acaba, a casa toda ficava infestada com aquele cheiro bom.
0: Coisa boa, né?
1: Se eu passo hoje, eu sinto um cheirinho desse tipo, eu lembro da minha avó.
0: Gente, que Deus o tenha. Coisa boa, né, essa lembrança.
1: Obrigado, um abraço.
0: Tamo juntão, meu amigo. É o seguinte, hein? Qual é o cheiro que você lembra ao fechar os olhos na casa da vovó? Quem não teve aquela lembrança na casa da vovó? E uma lembrança boa, né? Aquele cheiro de café passado na hora, o bolinho de fubá, aquele cheiro de pomada Vick, né? Aquele cheiro do chá de Tanchai. Eita! Eu lembro muito na casa da minha avó, o cheirinho também do bolo de fubá feito no fogão de barro. Quem lembra dessa do fogão de barro? Conheceu o fogão a barro ou não?
2: Chegamos abraçando o sul do Brasil.
0: Relembrar e viver, vamos reviver no passado em forma de nostalgia clássica, cada um dividindo um pouquinho da sua história, da sua infância, na casa oficial da avó. Quem lembra? Qual é o momento oficial que você lembra na casa da avó lá? Venha matar saudade, dá um restart aí na memória. 6 e 1, tem presente, tem kit 89. Olha a fábrica.
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0: Clareou e o galo cantou. Bom dia, Joinville, 6 e 2.
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0: com o Papai do Céu, cada minuto, cada segundo. E a gente segue te acompanhando 24 horas no ar com muita música clássica, é claro, de quebra, te presenteando. Tem pergunta e resposta nessa manhã. Pode aumentar o som. Pergunta e resposta nessa manhã é só na Manhã Sertaneja da 89 FM, a Rádio João Vinense de Verdade, o tempo todo, em todo lugar. Por aqui a gente segue ao vivo com toda a nossa alegria e paixão e amor pelo rádio. Porque... E paixão também pela casa da vovó. Conta tudo e não me esconda nada. Por...
1: Bom dia, meu amigo WE. Você tá certo, mano. Ganha quem ganha. Amanhã, 5 horas, tem que estar trabalhando aí. Você no teu programa de rádio, eu levanto 12h30 para puxar o pessoal aí de... da saúde, e ganha quem ganha, vai mudar pouca coisa pra nós. Toca a música aí, Chiquita, com os farrapos, pra alegrar um pouco o nosso coração e lembrar dos bailão gaúcho de antigamente.

0: 89 Rádio Zonverense de Verdade, Chiquita, Os Farrapos, moda bonita, né? Moda clássica, coisa linda. 6:12, perguntas e respostas valendo kit 89, pra você que já tá sintonizado, tem aquele presentão gostoso pra você aí. Sim, é um super kit, mas tem uma pergunta muito oficialmente elaborada: qual era o cheiro oficial da casa da sua avó? Cheiro de café passado na hora com bolo de fubá, feito no fogão a lenha. Aquele cheiro de naftalina do guarda-roupa. Conta tudo, seja sincero, fala a verdade. O Charitão Chai para curar qualquer dor. Eita, venha dividir as suas experiências e matar a saudade oficialmente da casa da vovó.
1: Ei, bom dia, WF. Quero agradecer. No último domingo aí eu ganhei um par de cerveja da Chora Cavaco.
0: Eita,
1: aí,
0: trem.
1: Só pra agradecer mesmo.
0: Show de bola.
1: E uma ótima semana pra mais todos aí. Valeu, um abraço aí.
0: É, o Ney Rosa aqui não me entregasse esse negócio de quanto extra lá, Ney.
2: Que
0: negócio. É. Eu pego no pé do patrão também, né? O patrão falou qualquer coisa, você me puxa a minha orelha que eu puxo a sua. Eu falei, então vai, deixa com nós. Eu sou especialista nisso. Bom dia, da breve da casa da minha avó. Eu lembro de pão de milho, rosca de polvilho, chegou até a rimar, melado e queijo, tudo feito no engenho e muitas outras coisas. Que delícia. Aquele fogão a lenha, que deixava a comida uma delícia e quentinha todo dia. Que coisa boa, né, Lena? Ô, Lena, boa lembrança, menina. Tem kit 89 esperando pra você. Qual é a lembrança e o cheirinho, o cheiro? O cheiro, por favor, manda pra gente o cheiro que você lembra oficialmente ao lembrar da casa da vovó. 6:14, peão do Vale Valentim, baile do Chamamé, mas é valente esse homem. Homem, não chama de homem, por favor, é macho. 6:14, bom dia.

0: Finalizando daquele jeito gostoso que todo mundo gosta, ao som dos Teixeirinha, Santa Catarina. Minha linda e amada Santa Catarina, pezinho na botina, pezinho na patrola, vamos balançar e não esquece que o sextou tá quase lá, né? Bom dia, meu amigo da Breve, aguenta firme, que falta pouco pro sextou. Deus abençoe nosso dia, o cheirinho da avó, é do pão de queijo e bolacha para o Natal, o tempo bom que não volta mais, grande abraço, Peter, do Itaú, ô Peter! Aquele abraço para você, meu amigo, tudo de bom. WF, cheiro da casa da minha avó, do cuscuz que ela fazia no forno de tijolo. Boa lembrança, Isabel do Comasa. Obrigado pela sua participação. Quem mais está com o WF por aqui, pode falar comigo, também te ouço. Opa, deixa eu pulsar para cima. Opa, desce para... Ah, sensacional. Dá o play aí, produção.
1: Bom dia, WF. Como é que temos, galo velho, nessa quinta-feira? Ah, dia 8, né? Coisa tá passando rápido
0: assim, é,
1: né?
0: Rapaz.
1: Cara, uma coisa que eu lembro na casa da minha avó era aquele cheiro de perfume Tabu. Pelo amor do meu filho, né, minha? Ave Maria, ninguém merecia aquilo. Ai, Didi!
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0: Pode comemorar, meu amigo Peter do Itaú. Você fatura aqui de 89 na resenha da nossa Manhã Sertaneja. A pergunta foi: qual é o cheiro oficial da casa da avó? E ele respondeu: faturou, o globo girou. E aí, meu amigo, você tem 5 dias úteis para retirar o seu presentão a 89 aqui na Rua Lages. Fique à vontade, parabéns, segue a programação 89. O tempo todo, em todo lugar, no trânsito, no trajeto, no trabalho, aonde quer que você esteja. Vamos acompanhando para deixar o seu dia grandão, diferentão. Bom dia, positividade mil grau no ar.
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0: Tá chegando aí Ponto de Partida com Marco Aurélio, Jonathan Marques. A informação, a notícia, sempre como ela é, em destaque, os fatos em destaque. Aqui no Ponto de Partida. Continue ligado no 89. Tem Manhã Premiada com Douglas Martins. Tem uma programação recheada de positividade total. 89 motivos. 89.

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3: 6:26.
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Bom dia, Joinville. Bom dia a toda a região norte de Santa Catarina. Bom dia, ouvintes da 89 FM. Os mais ligados, os mais atentos da rádio em toda a região. Agora, às 6 horas e 32 minutos, está começando Joinville, o ponto de partida. O programa com muita informação, comentários com credibilidade. E, é claro, a sua participação aqui na 89 FM, a líder de audiência, a número 1 na rádio em Joinville. Muito obrigado para você que esteve até agora na programação musical da 89 FM com o já tradicional Manhã Sertaneja, que retorna amanhã às 5 horas da manhã, sob o comando de Wellington Fernandes, o popular WF. E agora você acompanha o melhor do jornalismo. E eu, Marco Aurélio Braga, estou muito feliz e vou na sua companhia até às 8 horas da manhã. Então vamos lá, vamos começar a trabalhar. E como sempre, nós começamos com os destaques do programa de hoje, as informações para deixar você sempre muito bem informado e muito bem informada, porque depois de acordar, comece pelo ponto de partida. E o ponto de partida vai falar que Joinville se despede de Juarez Machado, artista plástico, morreu aos 85 anos, e velório acontece hoje no Centro Eventos Carl Hansen, com 3 dias de luto oficial na cidade. Também você vai saber que a ponte Joinville entra na fase mais complexa da construção. Obra de aproximadamente 314 milhões de reais, avança sobre o Rio Cachoeira e promete transformar a mobilidade na zona sul e leste da cidade. E também o segundo turno que começa a esquentar em Brasília. Datafolha divulga hoje a primeira pesquisa após a votação de domingo, enquanto Lula e Flávio Bolsonaro ampliam a disputa por apoios políticos. E o fim da escala 6x1 avança no Senado e provoca disputa política. A proposta prevê aí jornada de 40 horas semanais e 2 dias de descanso, mas enfrenta a resistência da oposição. E também vamos falar e comentar aí de uma gangue que está aterrorizando São Francisco do Sul. É uma gangue de macacos. A macacada está invadindo as casas lá em São Chico. Então tá fácil. E o comentário esportivo de Gabriel Fronzi, tudo sobre o Joinville Esporte Clube, os resultados do Campeonato Brasileiro e também a participação de toda a nossa grande audiência, porque aqui, vocês ouvintes, são nossos olhos e a nossa voz pelas ruas da cidade. E vamos lá, temos muita informação importante, muita informação relevante para o seu dia no programa Ponto de Partida. Então vamos juntos, hoje, quinta-feira, 8 de outubro de 2026.

0: Olha, a temperatura nesse momento aqui em Joinville, tempo nublado, hein? Chuvinha fraca, né? Mas aquela chuvinha persistente aqui na nossa região. Temperatura de 18 graus nesse momento na maior cidade do estado. E a previsão de previsão do tempo é essa, né? Um tempo nublado, um tempo chuvoso. Nesta quinta-feira que as temperaturas podem chegar a 25 graus aqui na cidade de Joinville. Olha, o tempo realmente está numa instabilidade, um chove, sol, incrível, hein? Anteontem, na terça-feira, chuvas torrenciais aqui na nossa região, principalmente em Joinville. Ontem, sol e calor. Ontem, durante praticamente todo o dia. E hoje, novamente, voltando o tempo fechado, carrancudo e com chuva aqui durante todo o período de hoje em Joinville e em toda a região. É, essa é a previsão do tempo e a previsão do tempo aqui mostra até o aparecimento do sol hoje aqui em Joinville, mas amanhã também previsão de chuva máxima de 26 e final de semana a máxima chega a 25 no sábado, também com uma previsão de sol, algumas nuvens e chuva passageira e também no domingo sol com muitas nuvens, pancadas de chuva à tarde e à noite. É um outubro começando aí muito chuvoso aqui na nossa cidade. São efeitos aí, segundo os meteorologistas, efeitos do Super El Niño, que vão aí pelo menos até o final do ano. Alguns institutos meteorológicos dizem que esse Super El Niño vai se esticar também por 2027. Vamos aguardar, mas o ápice, o tempo e a temperatura mais intensas neste momento do Super El Niño é justamente nesse trimestre, outubro, novembro e dezembro. Olha, o trânsito já começa, os primeiros sinais aí de trânsito complicado. Ontem muita gente reclamando do trânsito aqui em Joinville, principalmente no final da tarde, devido à operação tapa-buracos na cidade. Obviamente aí com as chuvas, o asfalto, né, a buraqueira acabou aparecendo com muita intensidade na cidade de Joinville, mas a prefeitura aproveitou a tarde de sol, o dia ontem que deu uma estabilidade para botar as máquinas nas ruas, mas acabou congestionando as principais vias da cidade no final da tarde de ontem. Alguns pontos aí parados devido à pavimentação. Mas os buracos precisavam ser tapados, né? Precisava desse movimento aí da prefeitura aproveitar o dia de sol, porque hoje já está chovendo de novo. É, e atenção na Monsenhor Gersino, tem um terreno ali que desmoronou, tá invadindo a pista também na Monsenhor Gersino. Muito cuidado você transitando pela cidade nessas primeiras horas de quinta-feira. Pista molhada, muita atenção, ligue os faróis e também cuidado com os motociclistas nestas horas da manhã, que estão já no agito, estão na correria. Um grande abraço para todos os motoristas de aplicativo aqui da cidade de Joinville e também os motoboys, né? O pessoal que anda em motocicleta trabalhando pela cidade. Eu faço menção aqui ao Márcio Zimmer, o primeiro aqui a se manifestar no YouTube da 89FM, a nossa live. Olha, deixe seu recado, hein? Deixe seu recado pra gente, tanto no YouTube quanto no WhatsApp da 89FM. E aqui você tem voz. E eu já vou começar já dando o meu bom dia aqui para Jonathan Marques, né? Já que a gente tá com um tempinho antes do intervalo comercial, dando o meu bom dia para Jonathan Marques, que tá de olho no WhatsApp da 89FM. Bom dia, John. Tá melhor?
1: Olha, estamos melhorando um pouquinho, Marcão. Oh, vamos lá.
0: Deu pra ver.
1: Vamos lá, você vai participar pelo nosso WhatsApp 991210089. Na medida do possível, a gente vai dar voz ao seu recado aqui na número 1 de Joinville.
0: É, tá feia a coisa pro Jonathan Marques aí com essas mudanças de temperatura. Já fiz o teste aqui, o homem não tá bem. Vamos continuar aqui a programação, mantendo uma certa distância do Jonathan Marques. Olha, vamos para o intervalo comercial. O pessoal Walter aqui já se manifestando através do WhatsApp da 89FM. Muita gente chegando por aqui. Muito obrigado pela audiência. Nós vamos para um rápido intervalo comercial. Voltamos já aqui na 89FM.
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0: Não perca essa hora, agora às 6h41.
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7: A CVJ está analisando o projeto que permite a expansão urbana de Joinville até o limite com Garuva. 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

Muito bem, estamos de volta agora às 6 horas e 44 minutos aqui em Joinville. Muito obrigado pela audiência, muito obrigado pelo prestígio de acompanhar o jornalismo da 89 FM. Agora 6 horas e 44, temperaturas aqui em Joinville na casa dos 18 graus, nesta manhã de quinta-feira, nublada, chuvosa, chuva fina aqui em Joinville. Um abraço para Rogério da Silva, já acompanhando aqui o jornalismo da 89 FM e todo mundo aí que está se deslocando pela cidade de Joinville, já para o trabalho, já para a agitação, deixando o filho na escola, aquela correria de sempre. Aí já estamos chegando perto do final de semana e mais uma semana de outubro indo embora. Olha aí, semana que vem tem feriado, hein? Segunda-feira é dia 12 de outubro, né? Padroeira do Brasil, Nossa Senhora Aparecida, mas também dia das crianças, Jonathan Marques.

Olha o pessoal falando aqui que já voltou, né? Transmissão via rádio aqui em Joinville. Olha, muitas manifestações também aqui no WhatsApp da 89FM. Continue participando, continue nos conectando aí com as coisas que acontecem na cidade de Joinville. E nós vamos começar falando, obviamente, da economia. Como a gente sempre começa o nosso programa com notícias aí referente à moeda americana, que fechou ontem, quarta-feira, a R$ 5,01. Alta de 0,70% sobre a terça-feira, quando tinha fechado a R$ 4,97, com a queda de 0,5%. Ou seja, voltou para perto dos R$ 5,00. O motivo vem de fora. O mercado esperava a ata da reunião de setembro do Banco Central americano e o documento mostrou que o Fed estaria dividido, mas atento à inflação, com indicativos de uma nova alta de juros ainda para esse ano. O Banco Central americano já tinha levado a taxa para 0,25 ponto percentual em setembro. Juros altos nos Estados Unidos puxam o dólar para cima no mundo inteiro e o euro, por exemplo, ficou perto das mínimas de 17 meses. Outro fator é o petróleo. O barril Brent passou a $100 para cerca de $101 por causa das tensões no Oriente Médio, que ainda continua a guerra, hein? Não, a gente não esqueceu, hein? Mas a guerra do Oriente Médio ainda não acabou, especialmente a polêmica e o conflito no Estreito de Hormuz. Já a Bolsa de Valores do Brasil também ficou no vermelho. O Ibovespa caiu 0,74% e fechou aos 204.302 pontos na segunda queda seguida. Foi a realização de lucros depois do rali que veio logo após o primeiro turno das eleições. Quem puxou essa queda aí foram os bancos, né? Os grandes bancos aí, Bradesco, que recuou 3,68%, o Itaú recuou aí na Bolsa de Valores em 2,66%, seguido aí de BTG Pactual e Banco do Brasil, que também tiveram as suas ações em queda. São as eleições aí no primeiro turno, porque as pesquisas do segundo turno podem mexer nas posições aí do mercado brasileiro. E a JP Morgan elevou a aposta do real e projeta o dólar a R$ 4,70 e R$ 4,80 aí para o dólar no futuro. E ainda sobre economia, a XP avalia que a fase de inflação mais controlada chegou ao fim e que o Banco Central deve cortar a Selic com cautela. Nos bastidores da campanha, o nome cotado para a Fazenda num eventual governo de Flávio Bolsonaro tem aí um nome do mercado que disse combater os juros e passar aí a controlar melhor as contas públicas. Mas o problema fiscal não se resolve apenas com corte de gastos, segundo a avaliação da XP. Uma boa notícia para o agro: as exportações de carne bovina do Brasil para os Estados Unidos bateram um recorde histórico. E vamos falar de política, porque o Senado fez ontem a segunda sessão de discussões da PEC, que acaba com o projeto, né, de emenda constitucional, que acaba com a escala 6x1, e hoje faz a terceira reunião. A proposta é que a PEC 221 de 2019 foi aprovada na Câmara em maio, passou pela Comissão de Constituição e Justiça do Senado no início de setembro, com relatoria do Omar Aziz, e depois agora está no plenário. O que ela muda, né? Você sabe disso, né? Redução da jornada semanal máxima de 44 horas para 40 horas semanais e garante 2 dias de descanso semanal remunerado, sem a redução de salário, e vale para contratos em vigor. A transição é gradual. 2 meses depois da publicação, a jornada cai para 42 horas e um ano e dois meses depois, para 40 horas. Micro e pequenas empresas têm regras de transição. O presidente do Senado, Davi Alcolumbre, diz que a medida pode beneficiar quase 40 milhões de brasileiros. O rito é longo.

0: muito longo. São 5 sessões de discussões, ainda da votação do primeiro turno, mais 3 antes do segundo turno. É preciso o voto de 3/5 do Senado, ou seja, 49 senadores, um em cada turno, 49 senadores têm que aprovar a PEC. Alcolumbre, o presidente do Senado, diz que vai seguir rigorosamente o regimento, sem pressa excessiva e sem deixar o tema contaminar as eleições. E não descartou concluir a votação só para depois do segundo turno, no dia 25 de outubro. Já o governo quer um calendário especial que pode quebrar aí o intervalo entre os turnos e permitir votar tudo antes do dia 25. O ministro das Relações Institucionais, José Guimarães, disse que está pagando para ver e o líder do governo, Jacques Wagner, cobrou de Flávio Bolsonaro que mostre aí a sua posição sobre o fim da escala 6x1. É, tá no Senado também essa briga aí entre oposição e situação. Claro que a oposição quer deixar para depois do dia 25, né? Para não dar esse ativo político ao presidente Luiz Inácio Lula da Silva. Por outro lado, as discussões precisam ser feitas e se deixar para depois das eleições, dependendo do resultado, pode mudar o humor aí do Senado. Até porque no ano que vem, a partir de 2027, tem aí uma maioria de direita no Senado brasileiro que pode mudar muita coisa. Olha, falando ainda de eleição, hoje é dia de pesquisa, hein? A Datafolha divulga ainda hoje a primeira pesquisa de segundo turno entre Lula e Flávio Bolsonaro, que acontece no dia 25 de outubro. E amanhã, sexta-feira, sai a Atlas Intel. A última rodada do Datafolha, no dia 3 de outubro, antes do primeiro turno, mostrava Lula na frente com 47 e Flávio com 46. No segundo turno, empate técnico com margem de erro de 2 pontos. Então, o Datafolha errou. Flávio Bolsonaro ficou na frente do Lula. Ó, em Brasília, o ministro Edson Fachin, do STF, deu 5 dias para a Procuradoria-Geral da República analisar o arquivamento de um inquérito envolvendo Bolsonaro e o ministro Alexandre de Moraes, que determinou aí que Jair Bolsonaro, no caso das joias sauditas, seja aí julgado imediatamente. No caso Banco Master, o ex-presidente do Banco Central, Roberto Campos Neto, cancelou o depoimento que daria à Polícia Federal sobre a situação dos servidores do Banco Central no escândalo. A polícia investiga, na Operação Compliance Zero, suspeitas de propina e interferência na fiscalização no Banco Master. E já tinha intimado o presidente do Banco Central, Gabriel Galípolo, e o dono do BTG Pactual, André Esteves, como os testemunhas. O candidato Bolsonaro afirmou ter recebido 2 mil ameaças de morte e citou as facções criminosas ontem durante todo o dia, a campanha eleitoral esquentando. É, e os ministros do STF mandando sinais, né? Já estão aí dando prisão domiciliar ali para aquela menina lá que foi presa, aquela moça, né? Que foi presa lá, a Débora do Batom, já está em prisão domiciliar. Tem gente aí já conversando aí sobre uma possível julgamento aí do Jair Bolsonaro para ganhar liberdade ainda esse mês ou no máximo depois das eleições. Está todo mundo tentando se acomodar. É, pessoal, sentindo, né? Sentindo aí que a coisa vai engrossar o ano que vem, principalmente com a maioria da direita no Senado, e aí que pode causar, inclusive, o impeachment de ministros do STF, né? E Alexandre de Moraes e Flávio Dino na mira dos bolsonaristas. É, e o horário eleitoral gratuito começa amanhã, né? Aqui em rádio e televisão está retomado em todo o Brasil para a presidência da República, para o Distrito Federal e em 6 estados, também para governador, né? Nesses 6 estados. O horário eleitoral, que começa amanhã, vai se prorrogar até o dia 23 de outubro, 2 dias antes da votação do segundo turno. Serão 10 minutos só de programa, hein? Na rádio é das 7 da manhã às 7h10 e do meio-dia ao meio-dia e 10 de segunda a sábado. Então aqui o programa Ponto de Partida será impactado. Vamos parar às 7 e voltar às 7h10. 10 minutos para o café, Jonathan Marques. Ora, nós temos ouvinte na linha. Ouvinte na linha sempre tem prioridade aqui no jornalismo da 89 FM. What's up?
1: 991210089. Bom dia, Marcão. É o Leomar do Petrópolis, tudo bom?
2: Tudo bem.
1: Para informar aí que quem tiver sentido sul, na marginal da BR-101, próximo a Vico ali, aconteceu um acidente ali. Tem umas ambulâncias ali, tudo tá tudo interditado ali, positivo. Só para reforçar aí pro pessoal aí.
0: Tá aí o nosso ouvinte falando aí da questão do acidente, um possível acidente de trânsito com ambulância ali na marginal da BR-101 sentido sul. Ah, então atenção aí, você que está transitando pela BR-101, tô botando aqui, deixa eu ver se aparece alguma coisa para mim, realmente a BR-101 já mostrando um congestionamento nesse acidente que provavelmente vai causar alguns transtornos para quem se dirige para a região sul do estado, aí na BR-101.

É, e muitas movimentações também aqui na cidade de Joinville, no trânsito, ainda esse acidente aí na BR-101 causando um certo congestionamento no sentido sul, mas também as primeiras movimentações também nas ruas de Joinville, né? Como sempre, o pessoal se deslocando da Zona Sul para a Zona Norte, né? E principalmente para a Zona Central também, na Rua Monsenhor Gersino, na Rua Florianópolis, na Rua Guanabara, pela Rua Guanabara, o pessoal que está saindo aí do bairro Fátima, pessoal que está saindo aí do bairro Jarivatuba, do Ulisses Guimarães, pegando aí a Rua Fátima, a Rua Guanabara. Olha, vamos cuidar aí, pista molhada nesse momento, na Rua Florianópolis também. Pessoal que está descendo a Rua São Paulo em sentido centro da cidade, também muito cuidado e muita atenção.

Ó, um bom dia também pro Wanderson chegando aqui no YouTube da 89 FM. 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Olha, e hoje, daqui a pouquinho, tem a despedida do artista plástico Juarez Machado, que morreu terça-feira aos 85 anos. O velório será no Teatro Juarez Machado, no Centro Eventos Calhans, teatro que leva o nome do artista, hoje, das 10 horas da manhã até as 5 horas da tarde. Depois, às 5 horas, o corpo segue para o crematório catarinense e a cremação é reservada somente para a família. A prefeita Rejane Gambim decretou 3 dias de luto oficial.

0: Vamos ao intervalo comercial, voltamos daqui a pouquinho, já já com mais informações aqui na 89 FM, no programa Ponto de Partida, com muitas notícias de Joinville e de toda a região. Já voltamos.
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0: Agora, 7 em ponto.
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0: Muito bem, estamos de volta agora, 7h04 aqui em Joinville. Muito obrigado pela sua audiência, muito obrigado pelo seu prestígio de acompanhar o jornalismo da 89 FM. Fico muito feliz pelas suas manifestações aqui através do WhatsApp da 89 FM, mas também pelo YouTube, sempre crescendo o YouTube da 89 FM, muita gente acompanhando também em todas as plataformas digitais. O importante é que você ouve a 89 FM, não importa o local, e sempre respondendo, né? Eu ouço a 89 FM, né? Toda hora. É isso aí, muito obrigado também aí para os motoristas que já estão em circulação pela cidade de Joinville, escutando no radinho, hein? Escutando aí no seu automóvel aí, você que está saindo de casa também, tomando aquele cafezinho, né? É, caprichado também. O pessoal que está deixando os filhos na escola, naquela agitação. É sempre aquela agitação, né? Pega a mochila de um, bota ela no carro, vamos lá, estamos atrasados, vamos correr, não atrasa o pai, não atrasa a mãe. É aquela coisa toda, mas tem filho que sai adiantado, que o pai que está atrasado, né? O filho já está lá prontinho, lá com a mochila nas costas, e o pai está naquela correria, a mãe também. Olha, vamos lá chegar com calma aí nas escolas aí, não pode chegar atrasado, hein? Porque a professora fica braba. É, e aquela bagunça na van também, né? O tio da van, o tio Rafa que fica na van, né? O tio legal também, motorista de aplicativo, vai dando bronca no pessoal, né? Vamos se comportar. Não dá pra ficar fazendo bagunça, né? Chegar na aula bem quietinho. Vamos começar a aula. Olha, aí tem um acidente grave ali na BR-101, ali nas imediações, ali no, na marginal da BR-101, sentido sul, dois carros bateram de frente ali, já chegamos imagens aqui para no jornalismo da 89 FM, dois carros bem danificados aí, batida de frente no acostamento sentido sul, bem na frente da Aqua, ali a empresa que fica às margens da BR-101, quilômetro 44, nesse momento. Também acidente de trânsito aí envolvendo veículos. Então aí muita movimentação aqui na BR-101, sentido sul, sentido Florianópolis. Então atenção, você que está circulando aí pela BR-101, cuidado com esse acidente. Como também você que está circulando pelas ruas da cidade de Joinville. Olha aqui, muita movimentação também aqui no WhatsApp. Aqui a Tânia do Aventureiro já dando bom dia aqui presente. Também o Cercal, hein? Aqui falando aqui, ó, a rádio saiu, mas voltou. O Cercal aqui sempre ligado. André Cercal, grande abraço. Aqui o Luiz, motorista de aplicativo. O trem passando pela rodovia do Morro, lá, no sentido São Francisco do Sul. Já passou por Joinville, está indo em sentido a São Chico, deve cruzar a BR-280. Também o trilho do trem também cruza a BR-280, ali na região ali do Volta Redonda. Olha, ele tá avisando, o Luiz está avisando aqui, que é motorista de aplicativo, que o trem está passando. Olha o Giovanni Schumacher aqui. Bom dia, Marcão. Já estamos reclamando aqui de novo do Eixo Sul. 85 dias, tudo escuro. É uma vergonha. Cadê os responsáveis? Ó, o Giovanni tá reclamando faz tempo e tá contando, hein? 85 dias de escuridão completa no Eixo Sul. Eu também tô falando aqui direto aqui sobre isso, né? Olha, muita gente caminha ali pelo Eixo Sul. Ó, eu vou falar duas coisas sobre o Eixo Sul aqui, já que o Giovanni Schumacher aqui tá dando essa dica, né? Essa deixa. Primeiro que a zona sul da cidade tem o principal acesso, o Eixo Sul. Quem vem da BR-101 de Florianópolis, quer entrar por Joinville, entra pelo Eixo Sul. Também é uma entrada importante da cidade, tem que prestar atenção. Não é só o Otto Kardeff, a Rua 15 de Novembro, tem também a entrada do Eixo Sul, que é uma entrada importante da cidade de Joinville. Outra coisa é a escuridão ali daquele trecho. Muita gente caminha, usa aquela via ali para dar uma caminhada, para dar uma corrida, para se deslocar. Mulheres que andam de carro por ali, tentando acessar, para acessar ali a Santa Catarina, o bairro Profipo, o próprio Valdemiro José Borges, e há muito tempo uma escuridão danada ali no Eixo Sul. Aqui, até porque não tem muitas residências ali, é mais importante. Estão reclamando, a gente fala aqui na rádio, hein? Tá uma escuridão no Eixo Sul, e segundo o Giovanni, que tá contando ali no dedinho, 85 dias, é tempo, hein? Olha, ontem também teve muitas reclamações, até por causa da chuva, né, gente? Vamos lá, muitos buracos da cidade de Joinville, hein? Vias danificadas, principalmente ali no bairro Boa Vista, tem na Helmut Fauger, tem na Albano Schmidt, também muitos buracos na rua. Ontem a prefeitura, aproveitando o tempo bom, fez uma operação tapa-buraco aí para tentar, deu uma tumultuada no trânsito, né? O trânsito ficou tumultuado no final da tarde devido às obras ali, as obras não, né? Aos reparos de pavimentação nas ruas aqui de Joinville, tentando amenizar, né? Porque, olha, vamos lá, né? Também vamos falar outra coisa aqui bem clara para os nossos ouvintes. Tá chovendo há duas semanas, né? Bom, não tem quem aguente, né? O asfalto de Joinville, que já não é lá essas coisas, fica danificado realmente devido às chuvas aí persistentes na cidade de Joinville. E o pessoal do tapa-buraco tem que trabalhar. Olha, e volto a falar aqui nesse momento em Joinville, 7 horas e 9 minutos, não perca a sua hora, temperatura 18 graus, e eu vou falar novamente aí sobre o velório, o sepultamento do artista plástico Juarez Machado, que acontece agora, quinta-feira, velório das 10 horas da manhã até as 5 horas da tarde, no Teatro Juarez Machado, no Centro-Eventos Calhanzi, teatro que leva o nome do artista, e também no Centro-Eventos Calhanzi, a gente tem a grande obra do Juarez Machado, que é entregue para a cidade, né? Que é o portal na frente ali do Centro Eventos Calhanzi, chamado O Circo. A cerimônia é aberta ao público, para familiares, admiradores, amigos, até às 5 horas da tarde. Agora das 10 até às 5 horas. E depois, às 5 horas da tarde, o corpo segue para o crematório, para aí a cremação reservada e só para a família. Volto a dizer que a prefeita Rejane Gambim decretou 3 dias de luto oficial. Juarez era cidadão benemérito de Joinville desde 1982 e recebeu em 2015 a medalha do mérito Princesa Dona Francisca e em 2014 foi inaugurado o Instituto Juarez Machado. O pintor, ele foi pintor, mímico, personagem do Fantástico e levou o nome de Joinville para o mundo. É o maior, você que chegou agora na cidade, que não está acostumado aí com o nome de Juarez Machado, você que é jovem, que não sabe quem foi Juarez Machado é o maior artista da história de Joinville, sem dúvida nenhuma, o que teve maior projeção, o que teve aí um trabalho fantástico aí nas artes, morou em Paris durante muito tempo, tinha gente ali que, né, apontava algumas críticas, mas normal, né, ninguém é unanimidade no mundo, mas Juarez Machado, um trabalho e uma obra espetacular no mundo inteiro, e eu tive o prazer aí de conversar várias vezes, entrevistar Juarez Machado, era um homem cordial, era um homem bem-humorado, teve um quadro muito bem-humorado, teve um quadro no Fantástico, em que pintava o rosto de branco, fazia mímica, fez sucesso, muito sucesso na década de 70, início da década de 80. Então, aí, todo o meu sentimento aí, à família, ao irmão Edson Machado, no qual tenho uma excelente relação, e também toda a família Bucci Machado. O Juarez também foi casado com uma grande amiga minha, a Melina Mosiman, que também já não está entre nós, aqui também falecida de câncer. A Melina também que foi companheira do Juarez Machado durante muitos anos, jornalista, trabalhou comigo no tempo aí da RBS-TV. Olha, e uma grande obra aqui em Joinville está avançando, né? Como a gente sempre está monitorando, a Ponte Joinville, que liga a Zona Sul e a Zona Leste da cidade, Boa Vista ao bairro Ademar Garcia, sobre o Rio Cachoeira. Está avançando, hein? Entrou na fase decisiva. A prefeitura informou ontem que o principal vão de 160 metros começa a ser construído pelo método de balanço sucessivo. Duas das quatro duelas de arranque já estão concluídas. É a etapa mais complexa da construção, em que a estrutura de concreto é montada no local e a partir dos pilares avançando no segmento até o vão. A ponte tem cerca de 980 metros, com custo aproximado de 314 milhões de reais, incluindo aí a requalificação dos acessos do asfalto. E segundo aí as informações, as obras aí estão em andamento, estão andando e começaram em maio de 2024, com previsão para conclusão no final do ano que vem. Olha, ontem eu conversei com a prefeita Rejane Gambim. A prefeita Rejane Gambim está bem animada com essa obra. Ainda falei para ela ali dos problemas envolvendo aí a briga comercial, né, entre as duas empreiteiras. A empreiteira que ganhou a eleição, da licitação, com a empreiteira terceirizada. Então aí já, segundo a prefeita, já estaria equacionado e a obra está andando, está aí dentro do cronograma. Obviamente aí a prefeitura está monitorando aí a entrega para não atrasar ainda mais, mas a previsão continua final de 2027. Teoricamente, o conflito entre as duas empreiteiras está tá no estágio da justiça, né? E a obra transcorrendo aí para entregar no prazo. Temos ouvinte na linha. Ouvinte na linha, a gente coloca no ar.
1: Bom dia, Marcão. Bom dia, Jonathan.
0: Bom dia.
1: É, deixando uma deixa aí da iluminação ali no Eixo Sul. Uma outra situação também. Em frente ao motel VIP ali, tem um trecho ali que dá o quê? 1 quilômetro sem estar asfaltado. Qual é a situação que nunca, cara, eles nunca asfaltaram aquilo? Por que deixar aquela pedra, aquele trecho imparalímpico ali na pedra? Por que não botam um asfalto ali? Qual é a situação, qual é a dificuldade de fazer isso aí? Parece que a Zona Sul, ali naquela região ali, está totalmente escura e abandonado, né? Um abraço do Gaúcho. Boa quinta-feira.
0: Abraço, Gaúcho. É, Gaúcho tá, não perdeu o sotaque, né? Tá com o sotaque de Gaúcho, né? Mas tá morando na cidade há bastante tempo, que conhece a cidade. Ali é Valdemiro José Borges, né? Naquele trechinho ali entre o Eixo Sul até praticamente ali a divisa, né? O limite, na verdade, com Araquari, não tem asfalto, é paralelepípedo. Olha, eu vou até checar se não tem projeto ali de asfaltamento ali desse trecho. Muita gente reclama, hein? Porque depois que você entra em Araquari, no Itinga Araquari, a via já está melhor qualificada, tem calçada, bem naquele centrinho ali do Itinga em Araquari, que tem grande movimentação, cresceu muito, tá bonito e tal. E aí teve shopping agora, e foi inaugurado recentemente. Então, o pessoal reclama muito que o trecho de Joinville da Valdomiro José Borges é sem asfalto, uma buraqueira, sem acostamento, uma coisa um pouco precária, né? Um pouco não, bem precária. Mas eu vou um pouco checar junto à prefeitura se tem projeto ali de asfaltamento da Valdomiro José Borges para dar resposta aqui para os nossos ouvintes. Muita gente observa essa questão dessa falta de asfalto, de qualificação ali na Valdemiro José Borges. Olha, e tem obras aqui na cidade também, além das obras da Zona Sul, 20 ruas estão sendo pavimentadas ali, até para preparação para o binário entre a Florianópolis e a Monsenhor Gersino. Também começa a operar hoje ali na 3 semáforos aqui na cidade de Joinville. Tem o semáforo da Ponte Serrada com ali no Comasa, tem, que muita gente ontem ali apontou ali que está dando um congestionamento, aquele semáforo ali, principalmente para passagem de pedestres na Ponte Serrada ali no Comasa. Também um semáforo aqui na rua Dr. João Colim, também para travessia aí de pedestres, estava ontem intermitente, né, piscando em amarelo, hoje começa a funcionar, e também um novo semáforo na rua Minas Gerais, no Nova Brasília. Então atenção aí que você está circulando pela cidade, hein? Porque aí na zona desses pontos havia uma reclamação das pessoas não conseguirem atravessar a rua, né? Ali na Ponte Serrada tem posto de saúde, o pessoal precisa atravessar e tinha uma certa dificuldade. Então alguns semáforos instalados aqui na cidade, teve outro instalado lá perto do terminal do Veracruz, no bairro Floresta, que também deu uma certa polêmica no início, congestionamento principalmente na rua Getúlio, na rua Santa Catarina, que agora deu uma normalizada, mas no início deu um certo conflito. Olha, e também tem outra requalificação, que é na rua Edmundo Dobro, vem na rua dos Franceses, hein? Que é o primeiro lote aí da duplicação da Dona Francisca, que vai formar o binário ali dos Franceses com a rua Edmundo Dobro, dando acesso da Dona Francisca até a BR-101. Investimento de R$19 milhões, prazo de 12 meses. O projeto total prevê aí duplicar cerca de 6 quilômetros em 3 lotes, entre o acesso da BR-101 até o elevado ali entre as rodovias Hans-Dieter e também a Hans-Dieter Schmidt e a Edgar Meister. Os 2 lotes até agora não tem previsão de licitação. Só para explicar para vocês, né? Tem aqui na Dona Francisca, que precisa ser duplicada urgentemente, tem que estar na pauta agora do governador reeleito Jorginho Melo e do vice Adriano Silva, principalmente tocar e agilizar a duplicação da Rua Dona Francisca. Nós vimos falando aqui, a gente fala muito da duplicação da BR-280, fazer aí que a gente tinha que fazer o trilho do trem sair aqui da zona urbana, melhorar aí a BR-101, né, com uma nova estruturação, mas também tem assuntos aqui de Joinville, assuntos nossos que o governo do estado precisa agilizar. Uma delas é a duplicação da Dona Francisca. Você que agora está nesse momento na Dona Francisca sentido Distrito Industrial sabe disso, né? A demora que é chegar aí no seu ponto de trabalho nas principais indústrias de Joinville. Então ela está dividida em alguns pontos. Eu vou explicar aqui para você com calma, para você entender. O que está sendo executado agora não é propriamente aí a duplicação da Dona Francisca, é a requalificação da Edmundo Dobro, dos franceses, logo depois ali do Parque Perini, para ter uma via de acesso de caminhões da Dona Francisca para a BR-101. Tem um trecho que é justamente aqui do Edmundo Dobrova até a rotatória ali da Whirlpool e da Schultz, até a rodovia Hans-Dieter Schmidt e Edgar Meister, que seria de responsabilidade do estado de Santa Catarina, do Jorginho Melo fazer essa duplicação, e que não saiu ainda. E a prefeitura planeja um outro trecho de cerca de 2 quilômetros, 1,5 quilômetros, entre a rótula do Tecelão, que é a rótula da Deller, que tem um viaduto ali, inclusive, até a duplicação, até o trevo ali, o viaduto da Schultz e da Whirlpool. Então são 3 etapas aí da obra de duplicação que precisa sair. Olha, mais uma quantidade de pessoas que circulam por ali, ônibus de empresa. Você fala do trem da Zona Sul, tem algo semelhante que acontece na Zona Norte, que são os ônibus saindo das empresas por volta das 5h30 da tarde. Olha, dezenas de ônibus que saem ali da Deller, da Whirlpool, da Schultz, da Embraco. Olha, é uma quantidade de ônibus terrível que eu chamava antigamente, quando trabalhava naquela região, que é o trem da Zona Norte, né? Que são os ônibus. É um atrás do outro ali, o trânsito todo parado. Então precisa urgentemente a duplicação da Rua Dona Francisca. Temos ouvinte na linha. Ouvinte na linha tem prioridade sempre aqui no jornalismo da 89 FM. What's
2: up? 991210089. Oi, Marco Aurélio. Bom dia.
0: Bom dia.
2: Olha só, eu queria te pedir, claro, para você dar uma verificada o que é que aconteceu com a legalização dos lotes em Joinville. Porque antes do prefeito sair, eu fui lá num evento que teve ali no teatro, onde ele prometeu que ia dar as escrituras para, pelo menos para um lote no qual o meu faz parte, e depois disso deu um papel lá sem nome de ninguém, dizendo que a Secretaria da Habitação ia convocar, e até hoje nada, nem se fala no assunto. Dá uma força para a gente aí nessa área.
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0: Vamos checar aí o que está acontecendo aí. Ela até chegou a dizer o bairro, Jonathan Marques. Seria importante, pode mandar para a gente depois aqui, até para a gente checar junto à Prefeitura Municipal de Joinville, que eu não cheguei a checar aí qual é o bairro que ela está se referindo, qual é o lote que também, para a gente checar com a Prefeitura o que está acontecendo. Importante a regularização dos lotes aqui em Joinville. A gente vai ficar em cima para dar esse esclarecimento para a nossa ouvinte. Muito obrigado por participar, muito obrigado pelo seu áudio.
4: Ela colocou aqui que é a legalização dos lotes em Joinville. Ela não especificou no áudio.
0: É, isso mesmo que eu percebi. Mas especificando qual é a região, a gente fica atento aqui. Olha, nesse momento chegam imagens aqui na 89 FM de congestionamento, e congestionamento forte na BR-101 sentido sul devido ao acidente de trânsito, hein? Então, muita atenção aí, você que está na BR-101, devido ao acidente que aconteceu na marginal, parando completamente a BR-101. Olha, e também estão questionando aqui o Fábio Brunini, falando: Marcão, e o resultado do edital da duplicação da 280? Eu vou atrás, hein? Era para sair agora, depois de outubro, ficou adiado novamente para ficar para outubro, depois das eleições, aí lá pelo dia 18, estava a data para se conhecer aí os vencedores dessa demorada, né? Dessa enrolação que é aí a duplicação da BR-280. Olha, o pessoal está dizendo aqui, o Humberto do bairro Bemervalde está aqui observando que uma situação complicada na rua Diniz Fati, no bairro Bemervalde. Aí o pessoal está dizendo aí que devido ao trânsito de ônibus, de empresas e caminhões, a pavimentação está cedendo na rua Diniz Fati, rua atriz Diniz Fati, no bairro Bemervalde. Então atenção aí, pede atenção das autoridades. O Humberto, aqui ouvinte da 89 FM. Olha, o pessoal está dizendo que o sol está aparecendo lá em São Francisco do Sul, hein? Aqui em Joinville, bem nublado, fechado, garoinha, chuva fina. E o pessoal aí está dizendo que tem sol em São Chico. Olha, o Walter está dizendo, né? A famosa ali, a gente falou da Valdemiro José Borges, né? Sem pavimentação. Quem é mais joinvilense de verdade aqui, que está mais tempo na cidade, como o Walter, está dizendo ali. Ali é a famosa emenda. Para quem conhece Joinville, sabe o que o Walter está dizendo aqui. É na emenda que não tem asfalto, tem paralelepípedo. Olha, uma mensagem legal aqui, o Manuel José da Silva, no WhatsApp da 89FM, está dizendo o seguinte, ó. Bom dia, Marcão, bom dia, Jonathan Marques. Bom, eu mandei mensagem faz um mês e falando que estávamos sem luz no poste da rua João Olíndio Dias. E arrumaram um poste, mas o poste do lado do número 116 deixaram na escuridão. Não sabe o que aconteceu para arrumar, a consertar um, mas não consertar o outro. Quem puder ajudar, o Manuel está avisando aqui na rua João Olíndio Dias. Arrumaram o poste, a iluminação, mas deixaram o outro na escuridão. É, acontece, né? Abraço pro Jackson Zanco, também ligadinho aqui no YouTube da 89FM. Olha, como eu sempre digo, né? Você que tá com problema de iluminação, até diminuíram as reclamações da iluminação pública aqui em Joinville, né? Mas se você tiver aí um problema na iluminação, no poste, na frente da sua casa, a minha recomendação sempre é ligar direto para a empresa, para a SQ Luz, que tem um call center ali. A prefeitura até orientou, né? Porque a ouvidoria recebe uma demanda grande e demora mais para atender. Então, ligando diretamente para a SQ Luz, a empresa aí que está comandando a PPP da iluminação pública aqui na cidade, já é mais rápido o atendimento. 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Vamos para o intervalo comercial, voltamos daqui a pouquinho, temos aí o comentário de Thalita Salles da Sicredi sobre economia no próximo bloco e vou falar aí da pesquisa do Procon, mais uma, falando principalmente aí da cesta básica e o aumento dos produtos nos supermercados. Eu volto depois do intervalo comercial.
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0: Não perca a sua hora. Agora às 7h27.
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0: Muito bem, estamos de volta agora às 7 horas e 31 minutos, voltando, virando o reloginho agora nesse exato momento, 7 horas e 31 minutos, temperatura de 18, 19 graus na casa aí da temperatura aqui em Joinville, tempo nublado, né, chuvoso em alguns pontos da cidade de Joinville. Muito obrigado pela sua audiência, você que está no carro se deslocando pela cidade de Joinville, e um abraço especial aí para o meu amigo Jean da Silva Rodrigues. Jean, que foi secretário de saúde aqui na Prefeitura de Joinville, hoje trabalha no Hospital Dona Helena, completou aniversário ontem, olha, uma festança. Jonathan Marques, eu fui convidado, né, aí eu que não sou bobo fui lá, né, e aí Jonathan Marques, aí o Jean pediu: Marcão, mande aquele parabéns especial.
1: Então, happy birthday to you,
0: tá aí.
1: Happy birthday to you.
0: Muito bem.
1: Happy birthday, tá. Happy birthday to you.
0: Aí, meus parabéns aí pro Jean da Silva, que foi secretário, importante secretário aqui do governo, aqui do Adriano, teve no Adriano, também na sua competência, e hoje trabalha no Hospital Dona Helena. Um abraço pro Jean e muitos anos de vida. A Dilma mandou parabéns pra ele, hein? Tá aí, né? O pessoal gosta, né, Jean? Olha, e hoje, quinta-feira, é dia de panorama financeiro aqui na 89 FM com a especialista Thalita Salles.
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0: E hoje temos o panorama financeiro, dicas da especialista da Sicredi em economia e negócios. Estamos aí com a Thalita Salles. Bom dia, Thalita. Como é que você está?
3: Bom dia, Marco. Tudo bom?
0: Tudo bem, Thalita. Tudo jóia. Nessa manhã chuvosa aqui na nossa cidade, né, Thalita? E olha, com uma semana muito recheada aí de notícias, principalmente de instabilidade, de precaução e de preocupação no mercado financeiro. Há últimos dias, Thalita, só para a gente sintonizar aqui os nossos ouvintes, tivemos muitas notícias aí nessa semana, né, de acontecimentos na economia brasileira, da bolsa subindo, dólar caindo, expectativa aí dos juros que baixaram. Todo esse movimento aconteceu, e qual foi o motivo real, Thalita?
3: Legal. A gente teve uma semana realmente muito conturbada, né, quando a gente fala economicamente. A gente teve a nossa bolsa Ibovespa, que é a principal bolsa de valores, a única bolsa de valores do Brasil hoje, com mais de 8 pontos de crescimento. A gente não viu isso acontecer desde 2020, quando a gente passou pela recuperação ali de pandemia. A gente viu a curva de juros disparar, então, e cair mais de 110 pontos percentuais. A gente viu o dólar baixar de R$5 essa semana. E o que se deve tudo isso, né? É principalmente a expectativa do investidor, tanto brasileiro quanto estrangeiro, de uma melhora do cenário fiscal, de uma melhora do cenário econômico brasileiro. Sim. A gente sabe que as contas, digamos, tanto de casa quanto do nosso orçamento da empresa, não fecha se eu gastar mais do que eu recebo, né? Sim. E hoje a expectativa do mercado como um todo é realmente essa melhora do cenário fiscal que a gente espera aqui para o Brasil para os próximos anos, né? Então, tudo isso movimentou muito. E a gente vai colhendo agora os frutos dos próximos dias. Só nessa semana a gente teve entrada de mais de 10 bilhões de capital estrangeiro dentro do Brasil.
0: Tu vê só, tudo devido aos resultados aí já preliminares do dia 4 de outubro e a expectativa do mercado durante o mês inteiro de outubro, Thalita, até o dia 25, pelo menos, quando acontecem as eleições de segundo turno, né? Então teremos aí o humor do mercado muito instável, vamos botar assim, nos próximos dias. É isso mesmo, né?
3: Muita coisa acontecendo, com certeza. Então agora a gente sabe, né? Vem várias notícias, vem várias movimentações. Então tem que ficar ligado, porque muita coisa pode acontecer aí nos próximos dias.
0: Ficar ligado. E a dica é ter prudência, calma, né? Não se precipitar, não ir lá tirar todo o dinheiro das suas reservas e ficar aguardar aí um mesinho só, aí 20 dias, que tem que aguardar aí até os resultados finais, né, Thalita? Tem que ter prudência, cabeça fria.
3: Exatamente. A gente fala muito sobre isso, né, Marcos? Ser Sim. consistente naquela decisão que eu tenho. Não posso me influenciar por qualquer decisão de mercado, como o contrário também não pode acontecer. Eu vi a bolsa disparar, vou pegar todo o meu dinheiro e colocar lá dentro agora. Tá. Não é bem assim, né? A gente sabe que tem muita oscilação, muita coisa para acontecer ainda.
0: É isso aí. Muito boa dica, Thalita. Thalita, muito obrigado. Até a próxima quinta-feira, sempre com dicas inteligentes do mercado para ajudar você a entender o cenário econômico no Brasil. Obrigado, Thalita. Grande abraço, bom final de semana.
3: Obrigada, Marco. Bom final de semana. Valeu.
0: Valeu, Thalita Salles, hein? Sempre com comentários inteligentes aqui e analisando o mercado e o momento atual que enfrenta o Brasil.
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0: É, e o Panorama Financeiro tem a participação de especialistas do Sicredi Norte aqui de Santa Catarina. O Panorama Financeiro vai ao ar todas as terças e quintas-feiras aqui no programa Ponto de Partida com apoio da Sicredi. É, e um homem de 72 anos morreu após ser atropelado por uma caminhonete na tarde de ontem na marginal da BR-101 em Barra Velha, no litoral aqui norte de Santa Catarina. O acidente aconteceu por volta da 1h30 da tarde, no quilômetro 84 da rodovia. A vítima era uma catadora de materiais recicláveis e foi atingida por uma Ford Ranger com placas de Barra Velha. A pessoa não resistiu aos ferimentos e teve morte declarada ainda no local. O motorista da caminhonete, também de 55 anos, ficou ferido, mas as circunstâncias do atropelamento não foram ainda apuradas, nem a identificação dessa pessoa que morreu, um homem de 72 anos aí, atropelado na marginal, fazia o recolhimento ali de materiais reciclados, papelão, né, materiais plásticos, estava na beira da rodovia e infelizmente houve esse acidente gravíssimo. Olha aí, uma boa notícia aqui para o litoral norte de Santa Catarina. Itapuá recebeu pela primeira vez o selo Bandeira Azul nas praias de Itapuá. Certificação ambiental internacional de qualidade das praias. Em São Francisco do Sul, a cidade mais azul do Brasil recebeu um novo selo de qualidade ambiental. Foi a Praia da Tartaruga. Praia lá, a praia... olha, para você saber aqui aonde fica a Praia da Tartaruga. No final da enseada, chegou no final da enseada, lá na ponta da enseada. À direita, passa pela Petrobras, passa por um caminhozinho, vai chegar na Praia da Tartaruga. Uma praia bem pequenininha, uma praia bacana, uma praia ali para sossegar, para as criançadas, né? Tem umas ondas lá para surfar de vez em quando, tal, aquela coisa toda. Na Praia da Tartaruga ganhou selo internacional aí de Praia Azul. Além disso, o projeto de 333 milhões para aprofundar o canal da Baía da Babitonga, ajudando aí a cidade de Itapuá. São Francisco tem a mais uma praia reconhecida. Olha, São Francisco supera praias do Nordeste, do Rio de Janeiro, interior de São Paulo, e é a cidade com selo, com mais praias de selo Bandeira Azul, hein? E agora a Praia da Tartaruga, que vai ser confirmada para receber a Bandeira Azul no período 2026-2027, levando o município à sétima certificação, reforçando a liderança na cidade com mais bandeiras azuis do país. Olha que beleza, hein? É a prainha, a Praia Grande, a Enseada, Itaguaçu. É aquela maravilha, São Chico. Eu gosto bastante de São Chico, acho legal. O que atrapalha em São Chico, eu vou dizer pra você, hein? Sabe o que que é, né? É. E a BR-280. É, esses são os problemas. Olha, e falando em litoral, olha que notícia, hein? Falando em litoral e falando em São Francisco do Sul, uma quadrilha tá aterrorizando as praias de São Francisco do Sul, hein? Olha só o que tá acontecendo, hein? Macacos foram flagrados tentando entrar em uma casa em São Francisco do Sul e as imagens foram publicadas nas redes sociais, chamaram muita atenção e o pessoal tá chamando aí da gangue dos macacos. Em nota, a Prefeitura de São Francisco do Sul orienta que os moradores não alimentem os materiais silvestres e tentam entrar na casa em busca de alimentos, né? E já que o contato com os alimentos fornecido por pessoas podem fazer os animais se aproximarem cada vez mais das áreas residenciais, a Prefeitura explicou que não possui em sua estrutura um setor capacitado para o atendimento e recolhimento dos animais silvestres. E por isso, a Secretaria do Meio Ambiente acompanha e monitora os casos, mas não realiza o recolhimento da chamada Gangue dos Macacos. É, e a situação aí, em caso de atendimento emergencial, tem que acionar a Polícia Militar Ambiental, através do número 190, que possui uma estrutura para esse tipo de ocorrência. O IMA, o Instituto do Meio Ambiente de Santa Catarina, também atua nesses casos. Nas redes sociais, do qual eu fiz uma pesquisa, muita gente comentando que é devido ao desmatamento, ampliação do território urbano, desmatando áreas ali que estão se avaziando dos animais silvestres invadirem a área urbana. Não invadirem a urbana, né? Buscando seu espaço. Mas também tem esse fato das pessoas darem alimentos para os macacos, os macacos voltarem lá para buscar os seus alimentos. Isso aconteceu lá nas proximidades da praia do Itaguaçu, em São Francisco do Sul. Macacada fazendo a festa. Olha, daqui a pouquinho, às 9 horas da manhã, será lançado oficialmente o Natal de Joinville, hein? Evento aqui da cidade que movimenta a cidade de Joinville. Eu vou estar lá, fui convidado, vou estar lá às 9 horas da manhã e trago os detalhes desse grande momento aqui em Joinville. Daqui a pouquinho, hein? Já tem lojas aqui de Joinville já com produtos de Natal, hein? Um dia desse entrei numa loja aqui da cidade, já vi árvore de Natal, pisca-pisca, aquela coisa toda. Teve até um susto, Jonathan Marques. Mas já começou aí o Natal e hoje será o lançamento, a apresentação, né, do lançamento do Natal para a imprensa, autoridades, 9 horas da manhã ali no Core. Daqui a pouquinho estou indo para lá para pegar todos os detalhes e trazer aqui para os ouvintes da 89 FM. Olha, o Procon publicou pesquisa de preços da cesta básica, hein, do itens de churrasco agora também em outubro, hein? Na cesta básica, o Procon pesquisou e consultou valores de 41 produtos em 9 estabelecimentos comerciais aqui da cidade. Em comparação aos preços de setembro, houve um aumento de 2,60%. O valor médio da cesta básica pode ser encontrado a R$ 359,11, que era no mês anterior. Agora, R$ 368,44 em outubro. Esse aumento aí de 2,60% de um mês para o outro. Você que vai no supermercado todos os dias, ou todo mês, ou toda semana, sabe aí que essa é uma realidade, né? Todo dia você tem um aumento de algum produto. E aqueles R$ 100 que você levar para fazer o supermercado não vale para mais nada praticamente, né? Sai lá com uma cartela de ovo, né? Dois litros de leite e acabou o dinheiro. Olha, os preços que mais subiram na cesta básica, hein? Desinfetante, 27%. Tomate também aumentou aí 26%, cebola 25% e laranja-pera 18%. Os produtos que mais caíram, extrato de tomate menos 15%, açúcar refinado menos 14% e a dúzia de ovos vermelhos menos 12%, além do macarrão espaguete menos 8%. Jonathan Marques, temos ouvinte na linha, vamos colocar no ar.
4: Bom dia, Marcos Aurélio. Bom dia, John Marcos. Bom Carlos dia. Do Jariva. A respeito do acidente ali da 101 ali, é o pessoal que é curioso, né? O acidente é na marginal sentido Avícola, sentido Posto Zandoná, sentido Floripa. Na marginal, não tem nada a ver com a BR, mas os curiosos, aí eles param a BR para ver o acidente. Simplesmente é isso. Valeu, um abraço, bom dia.
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0: Bom dia, é, nosso ouvinte tem um pouco de razão, né? Aquela paradinha para dar uma olhada, para um, daí passa o outro, dá mais uma olhadinha, quando vê tem uma fila aí congestionando a BR-101. Olha, antes do intervalo comercial, só pra gente fechar essa informação aí do Procon, teve informação do churrasco também, dos itens de churrasco, 71, bom dia Miriam, chegou aqui no 89 FM. Olha, 31 produtos, entre carne bovina, suína e aves, foram pesquisados, itens também como carvão e o sal grosso. E teve a pesquisa do Procon dizendo o seguinte, ó, o que mais aumentou aí no preço do churrasco, nossa, aquele pessoal que gosta de fazer o churrasco no domingo, né? O pernil aumentou 11%, o coraçãozinho, que a criançada gosta, né? Aquela coisa toda, aumentou 10%. E também teve aí o filé mignon que aumentou 13%. Mas o pessoal que faz churrasco de filé mignon tá bem na fita, hein? É. Aumentou 13%. O pessoal faz churrasco de filé mignon tá bem, né? Tá bem, Jonathan Marques. Olha, mas teve a redução, hein? Teve a redução da linguiçinha de frango, a linguiça pernil também, tudo na casa dos 15%, e a sobrecoxa, redução de 5%. Olha, para você pesquisar aí, só o sal grosso, entre um supermercado e outro, mesma marca mesmo, tem uma diferença de 148%. Então tem que pesquisar aí no site da prefeitura, tem todas as informações aí das pesquisas do Procon, através do joinville.sc.gov.br. Olha, filé mignon e picanha faz tempo que não entra lá em casa no churrasco. Há anos. Falaram que ia diminuir a picanha, até agora nada. Tá difícil. É, vamos ao intervalo comercial, depois a gente vai voltar com comentários de Gabriel Fronzo, o esporte, os bastidores do Joinville Esporte Clube aqui em Joinville e os resultados do Campeonato Brasileiro, e caiu o técnico do Corinthians. Voltamos daqui a pouquinho.
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0: Agora 7h46.
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0: Muito bem, estamos de volta agora às 7 horas e 50 minutos aqui em Joinville. Temperatura na casa dos 18 graus nesta manhã que começa nublado, começa chovendo, começa aí uma chuva fina aqui em Joinville, mas molhando, obviamente, aí a pista. Então, muito cuidado você que está no trânsito da cidade de Joinville ouvindo a 89 FM, como estamos pela manhã com um grave acidente na BR-101 na Marginal, congestionando aí no trecho sentido à região sul do estado de Santa Catarina. Olha aí, vamos falar de esporte daqui a pouquinho com o Gabriel Flons, mas tá aqui o Buiú, hein? Buiú do futsal aqui, ó, mandando mensagem no YouTube. É assíduo, hein? Ele e Juliano Schmidt são assíduos ouvintes aqui da programação da 89 FM do jornalismo. O Buiú tá... Estamos chegando em Campo Mourão. É chão, hein? Até Campo Mourão, hein? Mas vamos falar de esporte, porque quem entende de esporte é Gabriel Fronzi.
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0: Muito bom dia, meu amigo Gabriel Fronzi. Algumas novidades no Joinville Esporte Clube, obviamente, aí com essas movimentações aí para a eleição do presidente, mas também temos aí, como eu falei, o Buiú avisando que o Jack Futsal está chegando em Campo Mourão, Gabriel.
2: É isso, porque o Jack Futsal conseguiu uma importante vitória ontem, né? 4-0 contra a equipe do Criciúma, jogo válido pela última rodada da primeira fase do Campeonato Catarinense, né, Marcão? Ótimo dia para você, para o John e para todos ligados aqui na

0: 89FM. Obrigado. E imediatamente depois da vitória ontem, o Jack Futsal já pegou a estrada com destino à cidade de Campo Mourão, onde no sábado joga pela Liga Nacional de Futsal. Mas sobre a questão do Jack, nós temos muitas informações, Marcão. E a primeira, da nossa companheira Joana de Assis, sobre o fato do técnico do Joinville, Diego Souza, ter entrado no bid da CBF com uma licença falsa. Isso porque, Marcão, depois da máfia do apito, depois da máfia das apostas, agora houve aqui no Brasil a máfia da venda de diplomas para treinadores.
1: Mancuso.
0: E um dos enganados foi o Diego Souza, técnico do Joinville, que aparece como autorizado a trabalhar a partir do dia 27 de agosto, né? Então, é óbvio que vai ter que ter todo esse desdobramento agora, em torno dessa situação do Diego Souza, mas ele é um dos tantos acometidos, né? Assim como Roberto Carlos, assim como Thiago Silva, assim como Felipe Melo,
1: Muita gente.
0: muitos ex-jogadores que fizeram esse curso de treinador, pegaram essa licença com o Diego Mancuso, mas acabaram sendo enganados, ou seja, o Diego Souza acabou, né, não que ele tivesse fazendo parte do esquema, longe disso, mas ele acabou sendo tão enganado quanto foi a CBF nesse caso.
1: Olha que coisa, hein? Pegou aí de surpresa, um escândalo realmente, né? O Mancuso. Mancuso que jogou em vários clubes brasileiros, né? Jogou no Flamengo
0: Sim.
1: também. Enfim, argentino vendendo licença falsa e pegando. Não pegou qualquer coisa, né, Gabriel? Pegou jogadores famosos aí que fizeram a licença, né? Ainda tem muita investigação para frente, mas atingiu em cheio. Pode trazer prejuízos ao Joinville Esporte Clube, Gabriel? Qual é que seria. Não sei qual
0: Cara,
1: seria a demanda
0: a
1: aí.
0: CBF já informou que compete aos clubes assegurarem a veracidade dos documentos apresentados, né? Segundo o artigo número 13 do Regulamento Geral de Registros da CBF. Então, assim, cabe agora ao Joinville ver juridicamente como vai se portar sobre isso, porque é um caso muito delicado e que, de fato, o Jack precisa ter um bom acompanhamento para que todas essas situações sigam da melhor maneira possível. É delicado, né, Marcão? É delicado
1: Delicado.
0: porque não bastassem todos os problemas que o Jack já tem. Agora acaba vindo uma situação como essa, né, envolvendo o Diego Souza, e tudo mais. Mas enfim, Marcão, fala de coisa boa do Jack, né? Esse movimento dentro do conselho está acontecendo e o Joinville já conseguiu vender 4 cotas avulsas de patrocínio para os jogos restantes que acontecem nesta Copa Santa Catarina. Além disso, o dia de ontem foi de várias vitórias, tá? Nosso companheiro Dudu Silva, ao lado do outro conselheiro Jared, também já conseguiram viabilizar todos os medicamentos que o Joinville precisava. Outros conselheiros já conseguiram parceria com proteínas, né? Então, uma das empresas estará ao lado do Joinville, cedendo frango, cedendo carne de porco também, para que o Joinville possa fazer essa alimentação lá no CT. Além disso, já houve uma renegociação com a Celesc para a situação que envolve a fatura de energia elétrica. Enfim, Marcão, eu fico muito contente porque se ontem a gente falou aqui, ó, foi feito um plano emergencial, porque as coisas estão muito feias e a gente salientou tudo, hoje já existe uma evolução bem grande e a tendência é que isso aconteça nos próximos dias também.
1: Olha aí, bacana, boas notícias do Joinville Esporte Clube. O Gabriel Fronzi falou ontem no Joinville em Foco dessas novidades. Muita gente aí, né, aderindo à campanha. Mudou, oxigenou os bastidores do Joinville
0: Sim.
1: Esporte Clube. Já não se fala mais notícia aí ruim, notícias de desmandos, notícias de administração péssima que foi realizada no Joinville Esporte Clube. E agora um novo momento, né, Gabriel? Isso é importante.
0: É isso, deu uma oxigenada bem legal no Jack. A tendência é que hoje continuem aparecendo essas novidades também. Enfim, vida que segue, né, Marcão?
1: Vida que
0: Olha
1: segue.
0: só, ontem pelo Campeonato Brasileiro da Série A, a gente teve a Chapecoense perdendo mais uma, né? Outro 4-0. Agora, dessa vez, lá no Barradão, para a equipe do Vitória. É o terceiro 4-0 que a Chapecoense toma no campeonato. Antes já tinha tomado do Atlético Mineiro e também do Flamengo, ambos em casa. Já o Inter venceu o Corinthians pelo placar de 2-1, né? Com o Vitinho fazendo logo aos 40 segundos de jogo. O Alan Patrick ampliando depois da entregada de bola do Rodrigo Garro. 2-1 para o Inter e sétima derrota seguida do Corinthians, que demitiu o Fernando Diniz e sua comissão técnica ainda ontem, e é bem antagônico, né? Enquanto o Eduardo Batista estreava pelo Inter, o Corinthians demitiu o seu treinador, Marcão.
1: Movimentações, hein? Aí a tabela na parte de baixo tá pegando fogo, hein? O Inter dando uma descolada, Grêmio ainda na zona do rebaixamento, e o Corinthians se aproximando e se aproximando muito da zona do rebaixamento. Aí podemos ter aí um final de Campeonato Brasileiro com muitas emoções aqui para grandes
0: Sim.
1: clubes brasileiros, né, Gabriel?
0: Total. Ontem, vitória do São Paulo por 2x0 contra. Do Cruzeiro, perdão, por 2x0 contra o São Paulo, né? Caio Jorge muito bem no jogo. Zé Lucas fez o seu primeiro gol com a camisa do Cruzeiro também. É, se não fosse o goleiro Carlos Coronel, teríamos uma goleada ainda maior, né? Do Cruzeiro contra o São Paulo. Lembrando que no primeiro turno o São Paulo tinha feito 4x1 em cima do Cruzeiro. Já o Vasco venceu a terceira seguida, né? Bateu o Botafogo pelo placar de 2x1. Tite acabou sendo expulso, houve dois gols, né, anulado pelo impedimento semiautomático também. O Vasco que finalizou 17 vezes no jogo, 8 vezes no gol e conseguiu emplacar essa terceira vitória seguida. Também ontem o empate do Bragantino com o Mirassol em 1x1 e hoje Santos e Flamengo. O Santos 7 jogos sem perder, 5 vitórias seguidas. O Santos que ficou 100% no Brasileirão durante a lesão do Neymar. Gabigol com 23 gols no ano, 6 nos últimos 5 jogos. Mas hoje o Santos não tem o Cebolinha, Marcão. Por conta desse acordo com o Flamengo, a multa é de R$2 milhões para o Cebolinha jogar hoje. O Flamengo que estará sem o Léo Ortiz e também sem o Varela. Ainda hoje, o Atlético Mineiro joga contra o Atlético Paranaense. O Atlético Paranaense que tem o Viveiros, né, artilheiro do Brasileiro com 18 gols. E o Palmeiras joga contra o Bahia, com o Abel Ferreira suspenso. Também hoje, para fechar, 9h30 da noite, tem o Fluminense contra o Curitiba. Brasileirão a toda do jeito que a gente gosta, Marcão.
1: É isso aí, olha aí a informação aí que o Gabriel trouxe agora desse caso do Diego Souza, técnico do Jack, tá aí estampando as manchetes do portal UOL, aí dizendo que o técnico Joinville, Diego Souza, foi registrado no BID da CBF com licença falsa. E aí a informação aí com exclusividade da jornalista Joana de Assis, do UOL. É, vai dar repercussão aí no 89 Esportes, Gabriel. Hoje é o meio-dia aqui na 89 FM.
0: Vamos em frente, Marcão. Um abraço.
1: Abraço, Gabriel Fronzi, com informações aqui do esporte aqui em Joinville e no Brasil. Olha, assim vamos encerrando, né, o programa Ponto de Partida aqui na 89 FM, um programa com muitas notícias, né, muitas informações, comentários aqui na Mais Ouvida. E eu, Marco Aurélio Braga, retorno mais tarde, às 6 horas da tarde, com o Joinville em Foco. Um giro pelas principais notícias desta quinta-feira. E amanhã, no Sextou, eu volto aqui também cedinho, às 6h30 da manhã, com o programa Ponto de Partida, o programa que acorda cedo para deixar você sempre muito bem informado e muito bem informada. Jonathan Marques, muito obrigado, até amanhã e nos vemos aí mais tarde.
2: É isso, um abraço, Marco Aurélio, um abraço a todos os amigos da 89.
1: Vai melhorar a voz do Jonathan Marques, hein? Vai tomar agora um suco de laranja, né? Um própolis e vai melhorar.
2: Vamos lá.
1: Beijo no coração de todos, na sequência você fica com ele, o incrível Douglas Martins, e o Manhã Premiada com muitos prêmios aqui na 89 FM. Beijo, tchau.
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18: Muito bem, 89 FM, Joinvilense de verdade. Turma, tá começando agora o Manhã Premiada aqui na número 1. Vamos juntos, tá?

0: É isso, mãe premiada na 89 FM, Joinvilense de verdade. Hoje, quinta-feira, dia 8 de outubro de 2026. Temperatura marcando 18 graus em Joinville. Pessoal, e avisando, Marco Aurélio Braga já falou, Jonathan Martins já falou, mas nós estamos com uma instabilidade no morro onde fica a nossa antena. O sinal está oscilando um pouco, mas os nossos profissionais já estão trabalhando nisso, tá bom? Mas lembrando que nós temos o aplicativo da 89, nós temos o site e em breve nós restabeleceremos esse sinal da 89 FM de forma perfeita, como você é acostumado todos os dias. Bora, 991210089, hashtag Eu Só Ouço 89. Além de ter um par de ingressos pro Pôr do Samba, também tem kit de toalhas dele. Participe que eu tô te esperando por aqui.
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0: 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Gustavo Mioto com Murilo Ruf, novo sozinho.

0: Kleber Araújo na 89, Estranho de Novo. Você curtiu por aqui Zé Neto e Cristiano com César e Paulinho, também Jean Giovanni, 1, 2, 3. Você vai sentir saudade, Marília Mendonça e Novo Sozinho do Gustavo Mioto com Murilo Rufo. 89 FM.
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0: 8h22.
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6: Tempo nublado em Joinville, 20 graus.
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2: 8h43.
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6: Tempo nublado em Joinville, 20 graus.
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11: Bom dia, Douglas. Bom dia, amigos da 89 FM. Uma excelente manhã de quinta-feira para você que tá ligado no somzão da Rádio Joinvilense de verdade. 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

0: Muito bem, 89 FM, João Vilense de Verdade, chegando a Rádio Novela por aqui. Vambora. 89 FM.
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0: Rádio Novela. Novela Celebridade de 2003, Maria Clara enfrenta Laura, sua grande rival, enquanto segredos, vingança e ambição movimentam o mundo dos famosos. Caviar, Zeca

0: mas com muitas novidades. A todos vocês, muito obrigado pelo carinho.
1: Aí, Wesley Safadão, na 89 FM, Camarote. Você curtiu por aqui também, Mete Sua Boca na Minha, Guilherme Santiago, Cobaia de Lauana Prado e Caviar, Zeca Pagodinho.

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2: 92. 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
3: Muito bem, Douglas. 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E agora você segue ligado, curtindo o som da sua 89 FM, a rádio joinvilense de verdade. Valeu, Douglas!
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2: A construção da ponte Joinville entrou em uma nova fase. Começou nesta semana a montagem do principal vão da ponte, que terá 160 metros de extensão. As equipes estão utilizando o chamado método de balanço sucessivo, uma técnica que permite construir a estrutura avançando a partir dos pilares. A obra é uma das mais aguardadas pelos moradores e deve melhorar a ligação entre diferentes regiões aqui da cidade. 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Alegria, a gente segue por aqui na 89 FM, Joinvilense de Verdade, manhã premiada comigo, Douglas Martins, e que prazer ter a sua companhia por aqui, tá? Você que sempre participa conosco, vamos juntos!
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2: Lembrando que nós temos por aqui prêmios maravilhosos, um deles é aquele kit de toalhas da Deller, com algodão 100% rastreável. Sabe o que isso quer dizer? Ao ler o QR Code presente na etiqueta, você consegue rastrear todo o processo produtivo da peça, desde a plantação do algodão até a confecção do produto final. Legal demais! Por essa tecnologia, a toalha Marrocos possui o selo ABR, que certifica uma produção que respeita o meio ambiente. Kit de toalhas Deller aqui na 89 FM para você no 991210089. Hashtag Eu Só Ouço 89.
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2: 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Gustavo Lima, Transa Pendente.

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0: Luan Santana na 89, Meteoro, essa que foi a que lançou ele e hoje é esse fenômeno, Luan Santana. Tocou por aqui Postadores de Mentira, Pixote, Contato Bloqueado, Henrique Diego e também do Contra, Marília Tavares.
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0: Tempo nublado em Joinville, 22 graus. 39.
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3: Quinta-feira maravilhosa, numa premiada comigo, Douglas Martins, aqui na 89 FM. Chegou aquele momento, a sequência premiada. Vamos à última palavra da semana, porque amanhã a gente vai ligar pra alguém, tá? 89 FM. Lembrando que a premiação desta semana, R$100 em vale-compras no Lojão Espaço Lar, tá bom? Participe no 991210089. Todos estão preparados para a palavra de hoje, que é a última? Perfeito, consultei aqui. A palavra de hoje é variedades. Ok, anotado? Variedades. Anote aí. Se quiser já mandar para a gente com a hashtag sequência premiada, para a gente já ir computando, pode fazer isso também, tá bom? As 4 palavras da semana, manda para a gente a hashtag sequência premiada. Bora! Tá chegando Israel Rodolfo na 89 FM. 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
1: Bruno Marrone, na 89, na conta da loucura. Tocou por aqui Arranhãozinho de Japinha do Conde com Thierry. Liberdade Provisória, Henrique e Juliano. E é com ela que eu estou, com o eterno Cristiano Araújo. Daqui a pouquinho tem a pancada da semana.
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1: 9h42.
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1: Tempo nublado em Joinville, 22 graus.
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0: Mari Fernandes na 89, não vou. Tocou por aqui também, só não marca nós. Lucas Fernandes com Guilherme Benuto. Sinais de Sorriso Maroto e Chama Ela Pra Mim, Eduardo Costa. Daqui a pouquinho tem Dose Dupla.
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0: 10 e 3.
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0: Está chegando uma programação muito bacana de Dia das Crianças aqui em Joinville, em parceria da 89 FM com a Guarda Municipal. Será segunda-feira, dia 12, na Praça Dario Salles e Praça da Bandeira, com mais de 14 brinquedos, incluindo tobogãs, cama elástica, pula-pula. E claro, a 89 estará lá com muita alegria, brindes, vai ter pipoca, algodão doce, um evento gratuito para toda a família, tá bom? Participe que a gente está te esperando nesta segunda-feira, dia 12. Agora 10h07, para mais informações, importante salientar, nós temos arrecadação de brinquedos para fazer a doação para as crianças e um dos pontos de arrecadação é aqui na 89 FM, na Rua Lages, número 26. Traga um brinquedo em bom estado e claro, faça uma boa ação. 10h07, para mais informações, continue na 89 FM. Joinvilense de verdade, quinta-feira, sua maravilhosa. O sol tentou aparecer de forma tímida, se escondeu de novo. Pode vir, meu garoto, a gente tá te esperando, tá? Não precisa timidez, sol. Ai, ai, chegando a dose dupla.
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0: FM. Dose Dupla com Danilo e Davi, Eu Não Vou Ter Dó e Mudou o Texto.

0: Marília Mendonça, na 89, sem sal. Tocou por aqui também a Randy Felipe Rodrigo, até quando Péricles e mudou o texto do Danilo e Davi.
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0: 10:21. 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
0: Tempo nublado em Joinville, 24 graus.
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3: Muito bem, quinta-feira, nublada na 89 FM, manhã premiada comigo, Douglas Martins, e agora nós vamos falar de algo muito bacana, Dia das Crianças com a Guarda Municipal e 89 FM. 89 FM. Inclusive, já estou por aqui com o Jason, ele que é, além de ser guarda, ele é um diretor, né, do pessoal da Associação dos Guardas Municipais de Joinville, e a gente está aqui para falar de um evento tão bacana, né, Jason, que é o Dia das Crianças. Esse momento de aproximação entre a Guarda Municipal e as famílias de Joinville. Seja muito bem-vindo, que prazer recebê-lo por aqui e que bom que é para falar de algo tão bacana. Jason, bom dia para você, meu amigo.
4: Bom dia, Douglas, tudo bem? Bom dia aos ouvintes da 89. É, exatamente, estamos aqui para convidar todas as pessoas, né, todas as crianças, né, de todas as faixas etárias, para que possa participar do nosso evento em homenagem a elas, né? Então, esse evento é totalmente gratuito, uma ação social de Dia das Crianças, né? O nome chama Dia das Crianças com a Guarda.
3: Boa.
4: Né? Será no dia 12 de outubro, nessa segunda-feira agora, de feriado, né? Das 14 horas até as 18 horas. Né? Teremos várias atrações para as crianças, brinquedos infláveis, pipoca, algodão doce.
3: Opa!
4: Brincadeiras com palhaços, recreações com super-heróis, enfim. Vai ser uma tarde assim muito legal, muito divertida para essas crianças.
3: Com certeza. E de onde surgiu essa ideia tão bacana da Guarda Municipal? Vamos fazer um dia especial para as crianças. De onde surgiu essa ideia, Jason?
4: Essa ideia surgiu do nosso vice-presidente, o GM Pontes, né?
3: Certo.
4: Que em reuniões aí, uma reunião que nós tivemos dentro desses diretores da associação, a gente definiu um evento para o segundo semestre, já que no primeiro semestre nós temos a nossa corrida, né? A corrida da Guarda, que é em março. Então faltava um evento no segundo semestre. Então a gente pensou em fazer uma atividade realmente voltada para a ação social, né? E aí a gente analisou as situações, as datas, e a gente resolveu, por que não ajudar as crianças? Já que a Guarda, ela tem um contato muito forte, né?
3: Sim.
4: Muito próximo com as crianças da rede municipal de ensino, né? Então a gente acabou decidindo ali fazer essa ação social voltado para o Dia das Crianças.
3: E a Guarda já levantou mais ou menos qual é a expectativa de público para essa segunda-feira? Porque eu pergunto isso por quê? Devido à condição do tempo, né? Não sei se estará chovendo, se estará sol. Então, além da expectativa de público, eu quero saber se vocês têm algum plano B caso chova no dia 12, na segunda-feira.
4: Com certeza. A estimativa é atendermos ali por volta de 1.000 crianças.
3: Opa!
4: Ali, né? 1.000 crianças, bastante gente,
3: sim,
4: né? Então, assim, como você falou sobre o clima, né? Infelizmente a previsão ainda não são das melhores, né? Mas de qualquer forma o evento vai ser mantido, porque nós temos o plano B, que é o ginásio Abel Schutz, né? Porque ele é totalmente coberto, caso ali no dia ali da segunda-feira estiver chovendo, um mau tempo, a gente faz ali o evento no mesmo local, porém só dentro do ginásio.
3: Perfeito. Então, para você entender, você que está nos ouvindo, o evento marcado para Praça Dario Salles e Praça da Bandeira, caso chova, será dentro do ginásio Abel Schultz.
4: Exatamente.
3: O evento acontecerá, né, Jair?
4: Vai acontecer. O evento está mantido de qualquer forma.
3: Perfeito. E também uma informação que é bem bacana, nós temos alguns pontos de arrecadação para brinquedos, inclusive aqui na Rua Lages, número 26, na 89 FM. E esses brinquedos em bom estado, eles serão doados para as crianças no dia 12, é isso?
4: Perfeito, Douglas. É isso mesmo. Esse é o nosso objetivo, né? Nós temos os nossos patrocinadores e os nossos apoiadores, né? Todos eles têm uma caixa, né, onde a gente está arrecadando brinquedos. Inclusive, como você falou, a 89 é um dos parceiros da Guarda Municipal e é um ponto de referência para que você, se você tiver um brinquedo para ser doado, você pode vir aqui na 89 e doar esse brinquedo, né, em bom estado de conservação, né? Pode ser doado também lá na base da Guarda Municipal também, né? E aí no dia, na segunda-feira, a gente vai fazer essa distribuição gratuita para essas crianças, né?
3: Nós teremos alguma alteração no trânsito, Jaison?
4: Teremos sim. A partir do meio-dia, na rua Rio Branco, ela será interditada, né? Entre a rua 9 de março e a 15 de novembro, né?
3: Rio Branco é a do Abel Schultz.
4: Exatamente. A rua, certo, Rio Branco é aquela que ela fica na frente ali do Abel Schultz, né? Então, essa rua ali, a partir do meio-dia, ela será interditada para a gente fazer ali os eventos, né? Que serão os brinquedos, né? Que serão dos dois lados, tanto da Praça da Bandeira quanto do Dario Salles.
3: Perfeito. Para a gente fechar aqui, né? O pessoal pode também procurar mais informações no Instagram da Guarda Municipal, nas redes sociais. É Guarda Municipal de Joinville, né? Só procurar
4: no Instagram. O perfil da associação é AGMJ_Joinville.
3: Perfeito. Então, para a gente fechar aqui, eu vou te colocar na fogueira. Se no dia 12, na segunda-feira, uma criança chegar para você e falar assim: Jaison, eu quero ser um guarda municipal quando eu crescer, o que você vai responder para essa criança?
4: Vou responder para ele que ele tem uma boa opinião, né? E a gente vai incentivá-lo ele a estudar. Né? Ele precisa estudar bastante, né? Ter esse conhecimento tanto de leis, né? Essas questões de direitos, enfim. E incentivar ele que dentro da guarda existe uma gama um leque muito aberto, né? Dentro das possibilidades, né? Desde trabalhar no canil, trabalhar na parte de trânsito, trabalhar com ambiental, carromu, enfim. Então, assim, é um leque bem extenso dentro da guarda que, com certeza, ele vai... escolher, né, a melhor opção, o que ele se identifica, e ele vai com certeza desempenhar um excelente papel.
3: Boa, Jaison, obrigado. São Pedro, colabora com a gente para segunda-feira, evento gratuito dia 12. Que prazer recebê-lo por aqui. E você sabe que o microfone da 89 FM sempre é aberto para você e para todos, para todo o pessoal da Guarda Municipal. Sempre
4: legal,
3: bem-vindos.
4: Legal, Douglas. Obrigado aí pela oportunidade. Obrigado, 89 novamente. Obrigado, Ney, né, que está sempre nos ajudando aí, colaborando nessa parceria aí. E que seja um evento maravilhoso. E a gente, novamente, eu reforço, né? Eu faço esse reforço de convidar todos, né? Os pais responsáveis, de trazer essas crianças, né? Tantos filhos, sobrinhos, netos, enfim, para participar lá conosco nesse dia. Lá vai estar o cão Scott, né? Nossos cães vão estar lá, nossas viaturas, nossos equipamentos, e a gente vai estar lá dando esse suporte para todas as crianças aí.
3: Perfeito. Então, segunda-feira, a partir das 2 da tarde até 6 horas. Tem muita festa com a Guarda Municipal em parceria com 89. Um abraço, Jaison.
4: Valeu, um abraço a todos aí.
3: É isso, tá chegando Hugo e Guilherme na 89.
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3: Oi, Deus.

0: Juliano, no 89. Até a próxima vida. Você curtiu por aqui também o embaixador Gustavo Lima. Que mal te fiz eu. Oi, Deus, Hugo e Guilherme. Daqui a pouquinho tem Amigos no Rádio. Não sai daí.
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0: 10h44.
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4: Muito bem, 89 FM, Joinvilense de verdade, manhã premiada comigo, Douglas Martins, e você participa, tá? Tô te esperando por aqui. 89 FM. Mandando um abraço pra Luísio, ele que mora na zona sul de Joinville, veio aqui retirar o kit, ele já falou: Douglas, estou à procura de uma namorada. Ele tem algumas exigências, mas assim, a principal exigência, que seja uma pessoa saudável, que corra, que faça exercícios, que goste de levar essa vida saudável, tá? Qualquer coisa você manda no nosso 991210089. Eu quero conhecer o Aloysio. Idade, Aloysio? Acima de 30 e menos de 110, ele falou. Pronto, fechou. Então. Combinado, então. Chegando, amigos do rádio. Obrigado pela audiência, viu, Luiz? Valeu.
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0: Daí, Paula Fernandes, na 89 FM, Joinvilense de Verdade, pra gente encerrar o Manhã Premiada de hoje. E bora de prêmio, ó, par de ingresso pro Pôr do Samba, na 89 FM, Joinvilense de Verdade. Vai pro Rafael, do bairro Comasa, final do telefone 2215. E a Andressa, do bairro Costa e Silva, final do telefone 3127, ganhou o kit de toalhas da Denler. O pessoal da produção vai entrar em contato com vocês, tá? Na volta do intervalo tem o delivery, só música entregue na hora. 89
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0: 10h59.
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0: Ontem o Jack Futsal venceu o Criciúma pela última rodada da primeira fase do Campeonato Catarinense por 4-0. Jack Futsal, que é neste momento está em Campo Mourão porque tem o primeiro jogo das quartas de final da Liga Nacional no sábado, às 5 horas da tarde. Lembrando, às 4 horas da tarde, aliás. Lembrando que o jogo de volta no Centro Eventos Carl Hansen acontece na quinta-feira, às 7h30. Agora, 11h02. 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
0: 991210089, delivery, sua música entregue na hora aqui na número 1 de Joinville. Eu sou Douglas Martins e que prazer estar do seu lado na Joinvilense de Verdade. É um só 1,89, tá bom? Bora! Ó, eu tenho por aqui hoje kit de toalhas da Dele, aquela toalha fabricada com algodão 100% rastreável, maravilhoso. Tem kit 89, mais comedouro para pets também. Para isso é só você pedir a sua música. 991210089. Manda o seu nome e o seu bairro também, não esquece, tá bom? Boa sorte, bora que tá começando o nosso delivery. 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Diego e Arnaldo, 11-4.
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1: Bom dia, 89. Maria das Dores do bairro Aventureiro. Gostaria de ouvir a música do Rick Renner. E me bota no sorteio. Eu sou mais 89.

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1: Bom dia, Douglas. Jairo do Bucarém. Pode tocar Priscila Senna e Gustavo Lima, Doce Mel. Um bom dia para todo mundo e um abraço.

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2: 11:20.
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5: Bom dia Douglas, bom dia 89, Sidney Alves Galácio do Panágua. Toca aí pra nós, Douglas, contrato vitalício. Valeu, um abraço, tamo junto sempre. Oferecer pra minha esposa Heloísa. Valeu, me põe no sorteio aí.

Pescador Gramatim, Valberto Fundo, então toque para nós. Bares da cidade. Oferecer para a esposa Marli, os netos Miguel e Lúcia. Valeu, 89. Obrigado.

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1: Bom dia a todos, essa aqui é a Fraude Vernekchansky do Vila Nova. Gostaria de ouvir a música da Marília Mendonça, Troca de Calçada. Três para todos os ouvintes e para vocês da rádio.

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2: 11:40.
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2: Tempo nublado em Joinville, 23 graus.
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7: Isso mesmo, Douglas. 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E agora você segue ligado, curtindo o somzão da sua 89 FM, a rádio joinvilense de verdade.
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15: Bom dia, Douglas. Bom dia, 89. Volto aqui do Guanabara, passando pra desejar uma ótima pessoa da quinta-feira pra todos. Toca pra nós aí, Luan Santana, Chuva de Arroz. Pra todos, estamos aqui na melhor 89 FM, nossa rádio. Um forte abraço.

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1: Pedido da Michelle Atman, do bairro Escolinha, ligadinhas no ADM do Lara Bidon. Queremos ouvir Você Mudou, do Cristiano Araújo. Boa sorte no sorteio. Valeu, Michelle!

Aí, Cristiano Araújo, na 89 FM, Joinville de verdade. Bora pro resultado do kit de toalhas Denler. Vai pro bairro Aventureiro, final do telefone 8732. Quem ganhou foi a Maria das Dores. Maria das Dores, a partir de amanhã o pessoal da produção vai entrar em contato com você no seu WhatsApp, tá bom? Pode ficar tranquila. Na volta do intervalo tem 89 Esportes comigo, com Gabriel Fronzi, com Elton Carvalho, para falar muito sobre o Joinville Esporte Clube e tudo que está acontecendo nos bastidores. Não saia daí!

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1: 11:56.
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0: Muito bem, relógio marcando meio-dia e 3, horário de Brasília, hoje quinta-feira, aquele quezinho de quase sexta, dia 8 de outubro de 2026, está começando o nosso 89 Esportes. Vamos juntos até uma hora da tarde, muita coisa para repercutir, tá? Tudo sobre no cenário juvilense, catarinense, nacional e internacional. A gente que começou essa quinta-feira com certa polêmica em relação à licença do Diego Souza, o caso Mancuso. Daqui a pouquinho a gente traz aqui o que a Joana de Assis trouxe em público. A gente vai falar também sobre o que está acontecendo nesse momento do Joinville Esporte Clube. Inclusive, Gabriel e Elton, nós recebemos aqui uma carta.
1: Pô, que legal, hein?
0: Olha que letra bonita, uma carta a próprio punho. E daqui legal. A pouquinho eu vou ler, é alguém que está ajudando o Joinville Esporte Clube, é muito legal essa carta. Daqui a pouquinho eu já leio também. E claro, a gente vai falar do Jack Futsal, que venceu o Criciúma ontem por 4-0 nessa última rodada da primeira fase do Campeonato Catarinense. Acabou o jogo no Centro Eventos, os jogadores nem tomaram banho direito, já entraram no ônibus sentido Campo Mourão, porque tem o primeiro jogo das quartas de final da LNF, tá bom? Tudo isso e muito mais com a sua participação no nosso WhatsApp, que é esse aqui, ó. WhatsApp 991210089. Como é que você está, meu garoto, Gabriel Fronzi?
1: Olha, muito melhor agora ao lado dos meus amigos, né? Uma ótima tarde pra você, o Douglas Martins, pro Elton Carvalho e pro ouvinte ligado aqui na 89 FM, naturalmente o mais inteligente do rádio esportivo joinvilense. Cara, é curiosa a situação do Joinville, né? Porque ao mesmo tempo que se tem essa simbiose toda, essa conexão da cidade, a gente vai poder falar bastante sobre isso. Do nada aparece uma outra questão, né? Que tinha essa do Diego Souza. Mas acho que é importante a gente, dentro do programa, contar a história como um todo e mostrar o fato do que não pode acontecer com o Joinville, né? Afinal, nada pode acontecer. O Jack não pode perder pontos, tá, gente? Ah, o Jack não vai ser punido, vai perder os pontos, vai ser eliminado. Não, não pode. Mas enfim. A gente vai poder contar essa história em detalhes por aqui. Eu só queria, Douglas, hoje eu acho que a gente começa a trazer mais gente. Eu, inclusive, estava mandando agora ali para o pessoal do Conselho. São muitas e muitas participações que já estão acontecendo nesse momento e a gente vai poder falar sobre elas, né? De que estão chegando até o presente momento. Deixa eu pegar a informação atualizada. 17 apoiadores e iniciativas já surgiram. 4 cotas de patrocínio já foram fechadas. Então o Joinville se virou e tem gente chegando com as mais diversas soluções. A gente vai falar sobre essas soluções aqui. Tem muita gente contando com essa divulgação da 89. E vamos trazer mais pessoas. Inclusive, fiquei muito feliz. Hoje pela manhã eu tava falando com o Davi, com o P2, a rapaziada da União Tricolor. E a União vai lá para ajudar no que precisar.
0: Boa.
1: Ah, precisa pintar o muro. Vai pintar o muro. Precisa limpar o CT. Precisa. Vai precisar roçar. Precisa. Igual hoje. Hoje o conselheiro Alilson tá lá com o Dudu. Vão chegar com centenas de quilos de carne. Precisa descarregar a carne. Eles vão ajudar a descarregar a carne. Então, pois assim, é todo mundo nessa. E isso me emocionou muito. Não preciso esconder para ninguém. Hoje pela manhã estava escrevendo a minha coluna no Ponto Norte. E, cara, é algo diferente que tá acontecendo no Joinville. Não vai resolver a vida do Jack. Também não quer resolver o que passou lá atrás. Mas, de momento, o Jack precisa continuar existindo. Pelo menos até a próxima eleição. E é isso que tá acontecendo.
0: Tudo bom, Elton Carvalho? Seja muito bem-vindo mais uma vez a 89 Esportes.
2: Tudo bom, Douglas? Um abraço para você, para o Gabriel, para a nossa audiência. Eu acho que a gente tem um momento importante aqui para falar dessa mobilização em torno do Jack, né? E a necessidade de se fazer isso para que o clube retome minimamente aí a sua organização, que faltava até então. Mas que, assim, né? Eu acredito muito que com uma mobilização, boa vontade, interesse das pessoas aí, a gente vai sair dessa. E em meio a tudo isso tem o futebol, né, com essas circunstâncias que só acontecem quando tá, né, há uma série de problemas instalados e aí você vem e sofre mais uma notícia ruim, né, não diretamente pro Joinville, mas para um profissional do Joinville. Sim. Que, né, tá envolvido nisso. Mas, enfim, a gente vai falar disso logo mais, vai falar do futsal, como você disse, Douglas, e ontem da Série A do Campeonato Brasileiro teve rodada de recuperação para muita gente, mas rodada de preocupação para alguns, né?
1: Corinthians, né?
2: Também, né? Principalmente.
0: Diniz caiu.
2: Caiu o Diniz. Rodada de preocupação para Corinthians, para São Paulo, para Grêmio, que tomou um empate no fim. Um pouquinho melhor para o Internacional. Mas, enfim, falaremos ao longo do programa disso, Douglas.
0: Perfeito. Olha só, gente. Durante a manhã inteira de hoje, nós tivemos alguns picos de instabilidade no nosso sinal, na antena que fica no morro. Então, para quem está no dial, pessoal que está nas cidades vizinhas, São Francisco do Sul, Guaramirim, Jaraguá do Sul, talvez o sinal não esteja 100% ainda, mas saibam que os nossos profissionais já estão trabalhando para resolver essa instabilidade, essa oscilação, e daqui a pouquinho fica tudo 100%.
2: Ô Douglas, tem um outro recadinho também importante, é que amanhã começa de novo o horário eleitoral, né?
0: Boa.
2: E então, para que as pessoas fiquem ligadas, o 89 Esportes vai começar por volta de 12:15. Porque termina a propaganda eleitoral, 12:10, temos um bloco comercial que tem que ser ali aplicado, né? E aí em seguida vem o 89 Esportes, né? Então, 12:15, vai. Por volta disso a gente tá entrando no ar. E aí seguimos até 1 da tarde. Não até 1:10, até 1 da tarde vai ter um pouquinho de redução também pra gente aí, mas seguimos. Então até o dia 22, eu acho que é o último dia que a gente fica assim. 23 a gente volta ao normal. Né?
0: Perfeito. A gente já vai falar do caso Diego Souza, também de toda essa campanha que a gente está fazendo pelo Joinville Esporte Clube, mas hoje nós recebemos essa carta aqui, tá? De manhã. É uma carta curta de pessoas que querem ajudar o Joinville. Então, por todo o esforço da pessoa escrever, da pessoa trazer aqui na rádio, conversei com o Gabriel Fronzi nos bastidores e fui autorizado a ler essa carta. Boa tarde, Gabriel, Douglas e Elton.
1: Opa!
0: Venho através desta para comunicar o que vou fazer para ajudar o Jack. Estive ontem no CT, quarta-feira, às 5 da tarde, e observei uma necessidade de sacos de lixo. Conversando com algumas pessoas, elas me falaram que há um consumo mensal de mais ou menos 350 unidades. Os tamanhos são usados de 20 litros, 100 litros e 150. Pensando nisso, a empresa MRP Produtos de Limpeza, na rua Telemaco, número 861, no Jardim Iriú, se compromete a partir de hoje, 8/10, até o dia 31 de dezembro de 2027, doar mensalmente 400 unidades de sacos de lixo. O primeiro lote de 400 unidades vai ser entregue hoje, às 2 da tarde, no CT, e no geral serão doados nos 15 meses um total de 6 mil unidades de sacos de lixo. Meu nome é Jodalci. 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E lembre-se, juntos seremos mais fortes. Um abraço a todos.
2: Parabéns aí, pessoal. Né?
0: Obrigado, Jodalci, obrigado a todo o pessoal da MRP. Então, a partir de hoje, está chegando no CT. E, gente, de pouquinho em pouquinho a gente vai se ajudando. Cada um vai ajudando da forma que pode, que consegue. E com certeza a gente já começa, já é um primeiro passo pra gente ajudar o Joinville, Gabriel.
1: Cara, vamos lá, inclusive tem um site já à disposição, tá? É Pacto Pelo Jack, ó, vamos ver se a gente consegue, pelojack.com.br, se a gente consegue mostrar o site aqui, que tá disponível pra todo mundo. Então, se alguém quiser ajudar um pouquinho mais, que seja na questão envolvendo, quero fazer um Pix, Gabriel, vai lá e faz o Pix, né? Eu quero saber um pouco mais como participar. Tem um site lá, a gente está compartilhando no nosso YouTube também, pactopelojack.com.br. Então tem as 6 frentes de trabalho que estão acontecendo, tudo que vai ter por trás, e lá embaixo tem o QR Code já com a chave Pix e o contato desse conselheiro designado para fazer a governança de tudo isso, o Diogo Veiga. O Jack já conseguiu 4 patrocinadores avulsos, né, de agora até o final dessa Copa Santa Catarina. E tem um compilado de ações que a gente também está mostrando por ali, que também vai estar presente nesse Pacto Pelo Jack, que está todo mundo pegando junto, tá bom? Então tem grandes números, né? Já 300 copos comemorativos que estão chegando, a Sul Pizzas está doando 3 pizzas por semana, o Marcelo lá da MS Bebidas com 50 fardos de água, tem um outro conselheiro doando sabão em pó, tem um outro conselheiro doando 40 quilos de frango e carne de porco por semana. Então o Joinville tinha essa dificuldade. E assim, ó, a Avícola Joinville com 20 quilos de peito de frango e 20 quilos de coxa sobre coxa por semana até o final de campeonato. O conselheiro Ailson, do Veiga Mercado, também com apoio em carnes e proteínas para a situação cotidiana. O torcedor Juliano, com a contribuição de 40 quilos por mês de materiais de limpeza. O Jailson da Ecoplas, com a doação pontual de 300 copos. O Marcelo da MS Bebidas, como falamos. Várias pessoas com serviços voluntários, né? O David, meu parceiro do Camarote Diamante, que tinha colocado à disposição. O Walter, motorista. O Davi, da CK Transportes. Enfim, gente, é muita gente pegando junto. É muita gente pegando junto, porque eu acho que o intuito de todo mundo é entender que Não é isso que vai resolver todos os problemas do Joinville, não é agora que tá bom, que o Jack vai rumo a Tóquio. O que o Joinville precisava era continuar existindo, porque a situação que nós trouxemos aqui, né, na segunda-feira, era de quem tinha R$ 2.000 na conta. R$2.000 na conta do Jack tinha e não tinha 4 meses de energia elétrica. A energia elétrica já foi renegociada. O ônibus já foi arrumado um ônibus. A mecânica para o ônibus, já foi arrumado o guincho para levar o ônibus para a mecânica. Então, assim, ó, tem muita coisa acontecendo somente com a ajuda de torcedores. O Jack não tem diretoria hoje, não, gente. Tem diretoria, é todo mundo que está querendo colocar a mão e pegar junto. Tem o Davi, nosso parceiro aqui, ouvinte. O Davi mexe com design, ele falou: Gabriel, eu quero ajudar. Já foi para o pessoal de comunicação para ajudar a fazer a arte, para ajudar a desenhar o layout dos artigos comemorativos. Todo mundo que acha que pode ajudar de alguma forma, tem que ajudar. Não significa que essa pessoa vai trabalhar no Joinville, não significa que ela vai receber. Não, ela vai ajudar. E vai ajudar pelo menos até a próxima eleição. Afinal, no dia 23, a gente já vai conhecer quem são os novos diretores do Joinville.
0: É isso aí, Elton Carvalho.
2: É, eu acho que é isso, né? Nesse primeiro momento aí, que a Joinville realmente não tem uma diretoria empossada e organizada para tratar dos fluxos desses trabalhos, vai ter que ser mais ou menos assim, nesse tipo de mobilização, né? Voluntária. É, a partir dessa, principalmente de torcedores, né? A gente tá com um mandato tampão, com pessoas que, do conselho, que estão fazendo essa transição, mas nem mesmo elas a gente tem certeza se vão trabalhar ou não no clube. Então, é preciso que todo mundo, como disse o Gabriel, se mobilize mesmo, por uma, pelo menos, para esse momento mais emergencial aí que o Joinville sofre, né? Porque tem jogo, tem sua equipe em trabalho, mas tem muitas necessidades.
1: Sim.
2: Sejam elas de limpeza, de alimentação, de transporte, de hidratação, de nutrição. Então tem muita coisa a ser feita. E toda ajuda é bem-vinda. Ah, pô, mas será que isso pode ajudar? Entra em contato lá. De repente, é como o Gabriel disse aí, né? O Davi ali falou da questão. Ah, pô, eu posso ajudar com design. Cara, tem um monte de peça aí, o João Infinito.
1: É isso.
2: Tá com dificuldade até para atualizar suas redes sociais e criar esses souvenirs aí que o presidente Pugliese falou ontem. Então, acho que tem frentes aí que várias pessoas podem colaborar. Basta procurar o pessoal para poder saber de que maneira você pode ajudar.
1: O Dudu, nosso Dudu, hoje, ontem, por exemplo, acionou o Bruno Henrique.
2: Certo.
1: Também, aquele.
2: Sim.
1: AK Bruno Bunda. Ah, cara, o Bruno é um profissional formidável na área de medicamentos. Então, o Bruno e Dudu conversaram. O Jared e a rapaziada da Sólidos também estão acionando outros parceiros deles, que daí são um pouco mais globais. Mas essa situação emergencial de início de remédio já foi.
2: É.
1: Então, faltava remédio, gente. Faltava o gelol, para passar o gelol ali na perna do jogador que tomou uma pancada durante o treino. Então, são pequenas ações que são construídas tempo a tempo e que elas vão fazer parte de algo que é muito maior.
2: Do que vai colaborar também na...
1: Na empada,
2: na
1: né?
2: Empada.
0: Deixa,
2: na empada.
0: Deixa inclusive mandar um abraço pro Moacir, porque ontem, assim que acabou o programa, eu conversei com o Moacir da Life Sucos.
1: Boa.
0: E ele aceitou também o
1: legal
0: fornecimento de sucos pro Joinville Esporte Clube. Então, parabéns, Moacir, mais uma vez ajudando o clube. Depois eu vou entrar em contato. E eu até conversei com o Bruno, porque com o Bruno Abdala, o assessor de imprensa, não o Bruno Bunda, o Bruno assessor. E eu falei para ele: olha, nós temos vários vídeos, né? Por exemplo, o meu trabalho é fazer vídeo para algumas empresas. E eu também me coloquei à disposição do Joinville Esporte Clube, sem cobrar. Quando tiver vídeos para avisar, para fazer campanha, essas coisas, eu também me coloquei à disposição.
1: É a sua ferramenta, Douglas.
0: É o que eu posso fazer. É o que eu posso ajudar.
1: Então, e tá ótimo. Sabe o que o Jack vai fazer? Olha que legal, hein? Olha que legal. O Jack tá aí, tem várias participantes nas redes sociais. É um Instagram que, né, tem uma visibilidade muito boa. O Jack vai vender patrocinado no Instagram.
2: Legal.
1: Então o Jack vai vender patrocinado no Instagram. Você tem uma empresa, o Elton tem lá. Ferramentaria do Elton. Aí o Elton vai comprar um pacote de 3 stories, sei lá. Ou vai comprar um carrossel. Ou vai... Você vai entregar isso pra muita gente. E aí vem com o selo. A ferramentaria do Elton está ajudando. Tá lá o selo lá, pacto do Jack. E assim vai. O Elton vai divulgar o trabalho dele, vai chegar mais longe do que ele chegaria. Vai ser mais barato do que fazer tráfego pago no próprio Instagram. Então assim, gente, é toda hora todo mundo se reinventando para trazer mais recursos e o Joinville pelo menos fechar a conta. E aí eu queria fazer uma provocação para vocês rapidinho antes,
0: diga,
1: do intervalo. Diante de tudo isso que está acontecendo, em alheio a gente está tratando a situação de campo e bola, né? Então, não fosse essa situação do Diego que a gente vai explicar daqui a pouquinho, em alheio tem essa situação do campo e bola. Eu acho que é importante, e aí é uma opinião minha e respeito se vocês discordarem, mas eu acho que é importante a gente ter uma noção do que está acontecendo para, se de repente a bola não entra, se de repente o Jack não consegue a classificação, se de repente as coisas não acontecem, colocar tudo dentro do mesmo balaio como um fracasso retumbante.
2: Não.
1: Eu acho que o que está acontecendo de campo e bola é a parte,
2: claro.
1: E o que vier ali, considerando que um clube tinha R$2.000 na conta bancária, 4 4 contas de luz em atraso, tava devendo para todo mundo. Considerando tudo isso, o que vier de campo e bola, gente, nesses 3 jogos, eu acho que é lucro. Totalmente lucro. E essa é a minha visão, e respeito quem pensa ao contrário, queria inclusive ouvir vocês. Porque assim, ó, se não de repente, pô, foi feito maior movimentação e perdeu como sempre. Não, gente, era que o Jack não ia continuar existindo. O Jack ia dar WO nos 3 jogos, o Jack não ia ter jogadores para jogar. Então eu acho que é importante a gente ter essa noção antes de que o campo e bola é alheio a isso. Se der certo, ótimo. Se não der certo, tudo isso já foi comprometido. Porque assim, ó, tudo isso que a gente tá falando desde segunda-feira aqui, por exemplo, eles já chegaram para os jogadores no CT. Então isso já influencia na programação. Os jogadores já ainda tem metade da imagem atrasada também. Então acho que isso já está comprometido. Eu só acho importante, aí a minha visão, repito mais uma vez, a gente deixar tudo bem separado, porque de repente se as coisas não acontecem, vão falar, ah, não adianta de nada, né? Fizeram tal negócio e o Jack perdeu como sempre.
3: Pode falar primeiro,
2: não,
3: Elton, vai lá.
2: Eu, assim, né, honestamente, eu já não teria essa expectativa assim, de cobrança em relação ao desempenho esportivo durante a própria gestão do Joinville ali, do D'Artagnan, porque assim, o Joinville, gente, vamos lá, o ex-presidente do Joinville, era vice-presidente, foi presidente em exercício dele, falou que não sabia nem se o Joinville tinha condição de disputar a Copa Santa Catarina. Desde aquela época já, a gente debateu várias vezes aqui, se o Joinville deveria ou não disputar a Copa Santa Catarina, e eles alertavam que não tinha condição.
1: Sim.
2: Foram porque colocaram aí alguém pagando outros jogadores e colocando jogadores. Se o Joinville não tivesse o Eduardo Urã pagando esses jogadores, o Joinville não teria time, gente.
1: Sim.
2: Então, assim, você imaginar que vai ter um time competitivo, pode até ser que aconteça. Como a gente já falou, viu o Concorde ser campeão da Copa Santa Catarina com o jogador chegando, faltando uma semana pro jogo. Mas, assim, quando você faz um trabalho no departamento de futebol que você sequer pode escolher os jogadores, tipo, ah, eu não posso escolher o Gabriel, naquela pelada, assim, ó, tô na pelada, Gabriel, Douglas, Rafinha Oliveira, vai todo mundo jogar comigo, o que que eles mandam? Não, vem o Jonathan, entendeu? E se conforma, porque senão você não vai jogar, vem
1: sim,
2: o Jonathan.
1: Sim, sim, sim.
2: É mais
1: sim.
2: ou menos isso, gente, é mais ou menos isso, então...
3: Com 3 pares de chuteira, vem o Jonathan.
2: E, aliás, podia doar uma coisa pro Jack lá, já que ele tá, né?
1: Com muita chuteira ainda.
2: É, exatamente.
1: Aliás, ele deixou um dos pares de chuteira comigo, porque ele não tem coragem de encarar o Dudu, né? Aí ele deixou uns pares de chuteira comigo, daí eu tava lá no subóbito na segunda, falei, Du, pega ali no carro comigo, tem um par de chuteira do John. Daí ele falou, eu não. O Jonathan vai ter que vir pessoalmente aqui comigo, porque o menino usou a chuteira uma semana, foi pra escola, jogou bola na hora do recreio, fez aquela coisa toda e agora devolveu a chuteira.
3: O Dudu deu a chuteira pra você entregar pro John?
1: Não.
3: Então o John que devolva pro Dudu.
2: É isso, né? Para de fazer story aí das pessoas trabalhando e vão trabalhar também, né? Mas então, é isso assim, sabe? Eu já não tinha essa expectativa de cobrança do time, porque, assim, cobrança a gente faz quando a gente tem alguma expectativa. Eu não tinha
1: sim.
2: nenhuma expectativa, gente. Numa boa, assim, com todo o respeito, mas não tinha nenhuma expectativa porque o trabalho foi muito aquém do que deveria acontecer. Agora, nessa situação em que é como se a gente tivesse uma casa, né? A gente tá preocupado com o que a gente vai colocar de sofá, televisão, mas a gente não tem nem a base da casa.
1: Não tem o telhado.
2: Não tem nada.
1: Tem
2: a gente
1: o telhado,
2: não tem a fundação da casa, entendeu? Então, a gente primeiro precisa fazer a casa pra depois pensar na televisão, no sofá, no ar-condicionado, entendeu?
3: Sim.
2: É mais ou menos essa.
3: Antes do intervalo, a minha opinião é perfeitamente igual a de vocês. Exatamente igual a de vocês, é mais pela sobrevivência do clube, mas essa ação que está todo mundo engajando, a comunidade inteira, pode ser o marco de uma retomada do Joinville, quem sabe?
1: Eu porque, acho que sim, assim, pertencimento.
3: Pertencimento e pode reverberar dentro de campo. Claro, infelizmente o nosso próximo jogo é em Rio do Sul.
2: Desde que a próxima diretoria saiba aproveitar esse momento. Exatamente. Também, né? Porque não adianta isso. Entrar lá e tipo, não ter a sensibilidade.
1: Concordo.
2: De, poxa, sim, tem um negócio acontecendo aqui, vou aproveitar esse trabalho que foi deixado, vou aproveitar essa landing page aí, esses contatos que foram criados e vou catalogar, vou me manter próximo a eles. Porque se essas pessoas todas ajudam e vem a nova diretoria, tipo, não tem um xerife, vamos dizer assim, para cuidar dessas coisas, esquece. Aí se perde tudo de novo.
3: E independente do que vai acontecer no campo e bola neste sábado em Rio do Sul contra o Santa Catarina, eu tenho certeza que o outro jogo no João Marcato, o público vai ser muito maior do que vinha sendo. Por quê? Muita gente voltou a ser sócio. O pessoal tá mandando aqui no chat, tá mandando no WhatsApp. Então, depois da saída do presidente, do ex-presidente do Joinville Esporte Clube, muita gente voltou a botar fé no Joinville. Então, pode ter certeza que, independente do jogo contra o Santa Catarina, independente do resultado, campo e bola, o jogo no João Marcato, o próximo confronto no João Marcato, nós teremos um público muito maior do que
1: inclusive
3: foi.
1: Inclusive, tem a possibilidade, Douglas,
3: rodadas.
1: Todo mundo tá ajudando, tá? A Gideon vai arrumar, tá se predispondo a arrumar o ônibus do Jack, e a Gideon tá estudando uma viabilidade para ceder um ônibus pro transporte do torcedor. Então tem muita coisa acontecendo ao mesmo tempo, isso é muito legal.
2: E assim, né, o Joinville, o torcedor do Joinville, ele precisava de um motivo para ir até o João Marcato. E até então ele não tinha nenhum motivo. A gente já tinha enumerado aqui em algumas edições do programa. O time não chamava atenção, a diretoria não tinha credibilidade, não havia nenhum convite para os sócios. Agora ele tem um motivo. A esperança de que com essa mobilização as coisas vão começar a melhorar.
3: Sim.
2: Ainda que seja só esse motivo, já é suficiente. Já
1: sim,
2: é suficiente.
1: Concordo,
2: as pessoas
1: concordo.
2: Não atuam, elas estão aí querendo se associar. Então, quando a pessoa tem um motivo, ela já vai fazer esse esforço. E eu não tenho dúvida que isso vai acontecer.
3: Perfeito. E olha, não se surpreenda se nós tivermos um bom número de torcedores também em Rio do Sul. Porque é sábado, segunda-feira é feriado, aí tem um domingão todo. Eu acho que também vai dar um bom número de torcedores do Joinville no Alfredo Krik.
1: É importante salientar esse ponto, assim, né, Douglas? De que tem muita gente que está conseguindo reativar a sua matrícula de sócio. Tem muita gente que está... E é legal ali que ali no grupo, cara, parece situação de venda, assim. O pessoal está comemorando cada novo sócio que vem, cara. Porque um sócio, que seja R$50 por mês,
3: Deus,
1: ele faz muita diferença, assim. E agora até o meu parceiro Júnior Teodoro falou, pô, Gabi, consegui reativar aqui, era difícil o pessoal fazer isso antes. Mas é, entendeu? O negócio não, infelizmente, não andava. Ó, neste momento, o Jack já tem 3 patrocinadores avulsos certos: a Dark Caldeiraria, a JM Distribuidora e também a Mineração Veiga. Então, nesse momento, outros ainda estão negociando, mas Dark Caldeiraria, Mineração Veiga e JM Distribuidora já estão juntos. Gente, essa conta aqui, por exemplo, desses patrocínios avulsos, já pagou a viagem.
3: Pronto.
1: Entendeu? O Jack já consegue jogar. O Jack não ia nem jogar. O Jack já consegue jogar. E aí agora, com tudo isso que tá chegando dos alimentos, o Jack já consegue ter a comida. Agora precisa continuar a receita, porque dia 10 vence a folha. Então é um passo de cada vez.
3: Perfeito. A gente vai pro intervalo e, ó, vamos fechar a Jack Story e abrir Toca do Coelho, mudar o nome lá, né? Vamos Toca do Coelho.
1: Aliás,
3: a gente
1: tem...
3: Ai, peraí. Ih, rapaz do céu.
2: Já foi.
3: Vai, Elton. Não foi.
2: Não
3: pode
2: foi.
3: Falar.
2: Ei, pô, Elton. Eu vou falar um negócio, tá? Eu tô... também bem interessado. Tem coisas que mexem com a gente no coração, né? A Volt lançou uma camisa, finalmente, alguém pensou em fazer isso, de 2001, né? Do último título catarinense. Cara, eu tô engatado pra pegar essa camisa aí. Porque me traz tantas boas lembranças, aquele título de 2001, sabe? O último do Joinville no Campeonato Catarinense, mas avassalador na reta final. Tem também lá as camisas de 2014, do Campeonato Brasileiro da Série B. Mas aquela de 2001 tava precisando ser reativada e o Joinville colocou a venda lá. Então, para quem também tem essa memória afetiva em relação àquele bicampeonato, é uma dica aí que fica para...
1: No intervalo a gente tem bastidores e nos bastidores lá no YouTube a gente vai mostrar os vídeos do carregamento da carne que tá acontecendo pro CT. A gente mostra isso nos bastidores aqui.
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3: Meio-dia e 26.
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0: Muito bem, de volta no 89 Esportes, aqui na 89 FM, Joinvilense de Verdade, em nome de Postes Joiarte. 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O pessoal está pedindo bastante o Pix aqui, daqui a pouquinho o Gabriel Fronzi vai colocar.
1: O Pix, ele é bem fácil, tá, gente?
0: Vai.
1: Importante a gente explicar algumas coisas ali, ó. A gente tá colocando o Pix na tela, tá? Pix do Pacto pelo Jack é pix.base@jack.com.br. Então, inclusive, pra quem tiver qualquer dúvida, pactopelojack.com.br, tá, gente? Ele tá lá. E é importante a gente salientar aqui, antes quero agradecer o meu parceiro Juan Benvenuti. O Juan fala, é importante falar, Monster Guinchos ajudou, foi o guincho que levou o ônibus pro concerto, né, do Joinville. Então, obrigado, rapaziada do Monster. Cara, isso, pô, muito legal. E olha que maneiro, tem a foto do ônibus já lá no pátio da Gideon, olha que legal. O Jack tinha essa dificuldade aí.
0: Bacana.
1: Também. É importante salientar dois pontos, né? Primeiro, o Jack precisa fazer novos sócios, quem puder se associe. Departamento de sócios, ele está ativo. Mas os novos sócios, esse recurso não entra pro Jack, porque o Jack já deve para a tiqueteria desse ano, e a diretoria anterior do Joinville fez que o Jack já deva para a tiqueteria do ano que vem.
0: Meu Deus.
1: Então o Jack já antecipou tudo que vai entrar de sócio novo, tem essa discussão e essa negociação para que o valor atrasado entre pro clube, que daí a tiqueteria ganha a partir da recorrência, mas isso não entra integral pro Joinville porque a diretoria anterior já antecipou. Da mesma forma, a negociação que existe na Jack Store dá ao Joinville 17% da receita
2: só. Peraí, vamos lá, né? A tiqueteria vai receber quanto? Tipo, porque se assim...
1: Integral. Lá. Esse ano, é que são duas tiqueterias diferentes.
2: Sim, sim.
1: Esse ano é a minha entrada, no ano que vem é a Futebol Card. Esse ano, tudo que entrar, tem que entrar até bater 300 mil.
2: É, então, essa é a questão que eu queria
0: o valor
2: dizer.
0: De 300
2: porque
0: mil.
2: Porque
0: o valor
2: daí, de repente, 300 assim, mil. Ó, existe um caminho, né? É difícil, mas existe um caminho. Digamos que esse valor que entre é pra... Se o Joinville fizer 300 mil atingindo 4 mil sócios.
1: Uhum.
2: Entendeu?
1: Uhum.
2: Daí, beleza, atingiu 300 mil, pagou a tiqueteria. O que vier a partir dos 4 mil é tudo do Jack.
1: É tudo do Jack.
2: Então, talvez essa informação seja bem importante.
1: E desse ano não é nem dividido, porque o 50% ele vale a partir do ano que vem.
2: Sim.
1: Então, desse ano ainda seria com a minha entrada. Então se o Joinville conseguisse ultrapassar essa barreira de 300 mil em sócio...
2: A gente tem que tentar estimar quanto que representa, sim, esses 300 mil em sócio, ou pelo menos em números de sócios. E daí, gente, vamos aproveitar, cara. Agora é hora.
1: É isso aí, concordo.
2: Entendeu? Pra fazer... Ah, é difícil, óbvio, né? Pô, o Joinville tem pouco a entregar pros sócios, mas é uma sociedade aí até...
1: Né? Não, é coisa de pertencimento, assim.
2: Exato,
1: né?
2: Exato. Não é uma coisa que você tenha consciência que vai ter um grande retorno nesse primeiro momento. É uma coisa de tentar manter o clube ativo, né?
1: Sim.
2: E com recursos. Então, se a gente conseguir descobrir aí, não, se o Joinville atingir 3 mil sócios, já pagou os 300 mil aí. Beleza, agora vamos buscar os 4 mil, 5 mil, 6 mil, porque daí tudo isso vai entrar de recurso efetivamente pro Jack.
0: Perfeito. pix.base@jack.com.br. pix.base@jack.com.br. Olha só, o treinador Diego Souza, ele foi registrado no BID da CBF com uma licença pró da Associação de Técnicos de Futebol da Argentina. Mas a entidade afirmou não ter o nome do profissional em seus registros. Segundo a reportagem da Joana de Assis, do UOL, que foi publicada hoje, Diego Souza afirmou ter recebido a documentação em 2023, antes de seu vínculo com Joinville, e disse ter acreditado na legitimidade do processo. O ex-jogador iniciou oficialmente a carreira como treinador neste ano, no Joinville Esporte Clube, em agosto. E ele declarou estar muito chateado com a situação, e afirmou temer possíveis consequências, ressaltando que jamais entraria em uma situação envolvendo falsificação de documentos. É o caso do Mancuso, o ex-jogador Mancuso, jogava muita bola.
1: Sim.
0: Mas aí o Mancuso botou um monte de gente numa fria, e uma dessas pessoas, Diego Souza.
1: Eu acho que, cara, mais uma vez tem que parabenizar o trabalho de jornalismo, né? Então é mais uma vez o jornalismo, assim como foi na máfia do apito, assim como foi na máfia das apostas, agora tem essa máfia das certificações de treinador, um belíssimo trabalho feito pela Joana de Assis. O Dudu estava do início da semana conversando essa situação com a Joana de Assis, hoje o negócio acabou estourando. Mas eu acho que é importante a gente ponderar alguns pontos. Porque eu já vi muita gente, o Jack já soltou uma nota imediatamente, né? Logo depois que isso foi divulgado, que, ah, meu Deus, Gabriel, mas aí agora o Jack vai perder os pontos. Não, porque não é uma competição organizada pela CBF. E se fosse, gente, seria lá na frente, seria que teria que ter um julgamento, tal, tal, tal. A CBF fez esse bloqueio da licença do Diego Souza hoje, né? Então, teoricamente, o Diego Souza não pode assinar como treinador do Joinville no próximo jogo. Mas ele pode estar no banco de reservas como... ele vai estar ali no banco normalmente, mas em vez dele assinar a súmula como treinador, ele vai assinar como auxiliar técnico.
0: Sim.
1: Joinville, durante muito tempo, já teve alguns profissionais. Eu lembro da época do Pedrinho Maradona. Pedrinho também não tinha licença. E aí o que o Joinville fazia era, deixava o nome do treinador em aberto, fica com uma pessoa a menos no banco, mas ficava ali com o nome dele. Eu acho que é muito mais chato pro Diego Souza do que pro Joinville. É muito mais chato pro técnico do Joinville, né? Que o Diego foi acometido com tanto isso. Inclusive, ele dá entrevista pra Joana de Assis e mostra que não teve dolo nenhum. Diego Souza vai dar coletivo hoje à tarde, inclusive, deve falar sobre isso. Mas é importante ter essa noção, assim, pra não colocar tudo num balaio de que, meu Deus, agora o Jack vai perder todos os pontos. Não, agora o Jack... Infelizmente não, né? Felizmente isso não vai acontecer.
0: Quero te ouvir, Anton Carvalho.
2: Eu acho que é isso que o Gabriel trouxe aqui, né? Não... O Joinville também entra de vítima nessa história, né? Porque não tem como ele saber que a licença do técnico era falsificada. Aliás, até isso é uma novidade dentro do futebol, né? Mas, enfim, tem que cobrar um pouco. Agora não tem nem como cobrar nada, né? Se fosse um trabalho minimamente organizado, o Joinville teria até condição de cobrar um pouco o Diego. Falar, pô, Diego, como é que a gente vai resolver isso aí agora, né? Porque isso eu acho que o Diego é que tem que tratar de resolver, né? É ele que tem que correr pra resolver. Claro, com suporte de alguma maneira do Joinville, mas é um problema mais dele do que o próprio Jack, né? Então, enfim, acho que com certeza também o Diego deve estar mais incomodado do que o próprio Joinville nessa história.
1: E quando a esmola é demais, o Santo desconfia, né? Porque, cara, pra você fazer qualquer tipo de curso, você tem que ir lá, Douglas, você tem que estudar, você tem que fazer... Aí, de repente, vem alguém que fala, ó, só pelo fato de você ser jogador, já tem. Uhum. Você deveria desconfiar. Então foi nessa inocência do Diego Souza e de outros atletas. Felipe Melo fala numa entrevista dele também que ele pediu, aí pediu um desconto, de repente brotou 50% de desconto. Entende? Eu acho que tinha essa do treinador. Pô, eu quero ser treinador? Ah, eu quero. É a mesma coisa, sei lá, o cara que tá lá e vai comprar um diploma na faculdade. Não, tem que ir lá e sentar o banco na cadeira da faculdade mesmo, cara. Tem que ir lá, ter todas as provas, tem que aprender, tem que fazer outro negócio. Então, eu acho que se fica de ensinamento pro Diego e pros outros, é que nada vem de graça, né? E quando a esmola é demais, o Santos tem que desconfiar.
0: É isso. Diego Souza foi cobrar o Mancuso e o Mancuso falou assim, Elton, agora é horário, Diego. Pra quem não lembra, não pegou referência do caso... Scarpa e William Bigode.
1: Olha que legal, os caras colaborando por aqui, né? Ó, Aldieri Soares acaba de fazer um pix direto pro Jack. Pra quem fazer, gente, manda por aqui pra gente, 991210089. Legal, tá, Aldieri? Obrigado, cara. Obrigado, a gente vai encaminhar pro pessoal do Jack. O pix segue rodando e quem estiver ajudando, a gente vai encaminhando pro Jack também.
0: Fala mais uma vez qual que é o pix.
1: pix.base, deixa eu colocar na tela aqui, ó. pix.base@jack.com.br. E pra quem tiver qualquer tipo de dúvida... pactodojack.com.br. E inclusive hoje à tarde vai ter lá o número do setor de sócios para quem quiser acessar isso e todos esses grandes números que a gente tem falado também de arrecadações que já foram feitas.
0: Perfeito.
2: Teve um ouvinte que falou aqui que o Diego Souza não tá suspenso devido à última expulsão? Acho que tá, né? Foi no último jogo que ele foi expulso?
1: Foi.
2: Contra o Barra, né? Então ele
0: vai ficar o Bahia.
2: Ele nem vai poder participar desse jogo contra o Santa Catarina.
1: Mas vai estar lá, né?
2: Ah, sim.
1: Tá lá. Não vai poder estar na área técnica.
2: Na área técnica.
0: Perfeito, porque o árbitro se sentiu ofendido várias vezes na súmula, o árbitro desse jogo que o Diego Souza...
2: Era ruim esse árbitro também, né? A gente falou um pouco...
0: Ruim sou eu! Ruim sou eu!
1: Ele era ruim, ele era ruim.
2: O pau tava comendo no jogo ali e nada.
1: Ele era ruim.
0: Olha, ruim sou eu. Ele é absurdamente fraco, muito ruim mesmo. Nem lembro o nome da figura. Ai, meu Deus do céu. Então tá, gente, o... Desculpe.
1: Eita,
0: deu aquela... O Jack Futsal ontem venceu o Criciúma por 4-0 pela última rodada da fase do Catarinense Série Ouro. E com 22 pontos, o Jack ficou em terceiro e pegará o Tubarão nas quartas de final da competição. Equipe que já jogou contra o Criciúma, já entrou no ônibus e já foi para Campo Mourão.
2: Agora é a reta final mesmo, de fato, para o Joinville, né? Estamos entrando aí nas quartas de final, etapa da Liga Nacional de Futsal, que nos dois últimos anos não foi superada pelo Jack. Já que ficou nas quartas de final em 2024 contra o Moarama, ficou nas quartas de final contra o Jaraguá em 2025, e agora tem o desafio de superar essa etapa em 2026 para voltar uma semifinal, como aconteceu em 2023. Na ocasião, ele até foi a final, né?
0: Os relacionados do Jack Futsal para o jogo contra o Campo Mourão é Cleiton, Nando, Luizinho, Kevin, Jacaré, Gui, Reime, Pedro Rei, Dieguinho, Alves, Xuxa, Lucas, Pinheiro e Henrique.
2: Cleiton de volta, né?
1: Sim. É, jogou já ontem, né?
2: Sim, sim.
1: Mas... é, aliás, por falar em goleiro, pô, o goleirão deu uma complicada, o goleiro do Criciúma ontem, hein, Douglas Martins? Primeiro que ele aceita aquela do Pinheiro lá do meio da rua, depois que ele quer sair jogando num outro lance e acaba dando pênalti, tudo pode conversar.
0: Aí teve um lance que foi pênalti pro Joinville, que o jogador do Criciúma em cima da linha deu um tapa na bola. Um árbitro não ia marcar nada. Era um absurdo, mas aí foi lá o outro árbitro e acabou marcando.
1: E esse lance surge exatamente porque o goleiro tá indo lá e saía tentando driblar todo mundo.
0: Perfeito.
2: Mas acho que o Joinville cumpriu a missão dele aí nessa etapa do Campeonato Catarinense, né? A gente vinha falando aqui ao longo da semana que o Joinville provavelmente ficaria com a terceira colocação e foi exatamente o que aconteceu, porque o Pouso Redondo ganhou da Chapecoense, né? E o Jaraguá também confirmou seu favoritismo, né? O Pouso ganhando a Chapecoense por 3-2 e o Jaraguá ganhando o Caçador por 5-0. Então os dois não seriam alcançados pelo Joinville e o Joinville terminaria na terceira colocação. Mas assim, é evidente, né, que o ideal era não cruzar com o Jaraguá sem a vantagem, né, de poder decidir em casa, mas não foi possível. Segue a vida, né? O curioso nessa história toda é o seguinte, se eu não estou enganado, e aí se tiver algum erro alguém pode me corrigir aí do pessoal do Jack Futsal que está acompanhando, a gente vai ter as quartas de final agora, né? Concórdia e Pouso Redondo em 2 jogos, Chapecoense e São Lourenço em 2 jogos, Blumenau e Jaraguá em 2 jogos e Tubarão e o Jack em 2 jogos. Se o Joinville passar contra o Tubarão e o Jaraguá passar, eles já se enfrentam na semifinal, né? Nossa. Não vai ser nem na final aí. Vai ser na semifinal.
1: Já pensou duas semi? Semi de Liga e semi de Campeonato Catarinense?
2: É que normalmente eles decidem o Campeonato Catarinense, né?
1: Fazem direcionado, né?
2: Mas agora é isso aqui, pelo que tá aqui no site, é o vencedor das quartas jogo 3, vencedor das quartas jogo 4, eles se enfrentariam na semifinal, até pela classificação. Terminou em segundo, outro em terceiro.
0: É que eles sempre classificam primeiro e segundo, isso. Aí é mais normal, né?
2: E aí agora existe a chance deles não fazerem a final, mas a semifinal do Campeonato Catarinense.
0: É isso. Olha só, chegando mais doações por aqui, tá? Legal, mandando, hein, pra gente o comprovante no 991210089. O Igor do Quiá, ele mandou aqui o valor, mandou o comprovante, escreveu vou ser sócio também. Legal, parabéns, Igor. Quem mandou também? O Eduardo Souza.
1: Que
0: mandou,
1: legal, cara.
0: O comprovante, mandou um pix pro Joinville Esporte Clube. Tem muita gente no YouTube também mandando aqui que está ajudando. Legal demais. Cada
1: quem estiver ajudando, manda o comprovante para cá, gente, que a gente já encaminha direto pro pessoal da comissão de transição ali. A gente já consegue ter essa rastreabilidade também. É isso, e legal. É todo mundo ajudando do jeito que dá, né?
0: Isso
1: que
0: é legal, cara. É isso. Não se cobre pelo valor. Ah, não consigo ajudar com muito. Se você conseguir ajudar com um pouco que você conseguir, beleza. Ah, não consigo ajudar com dinheiro. Consigo ajudar, sim, com mão de obra. Consigo ajudar indo no jogo. Como você conseguir ajudar? O importante agora é todo mundo dar as mãos e todo mundo pelo Joinville.
2: Ô Douglas, antes da gente ir pro intervalo e pro último bloco do programa, só lembrar que amanhã é o último dia também de inscrição de chapas, né?
1: Sim.
2: Amanhã já.
1: Amanhã até em 5
2: então,
1: da tarde.
2: Então amanhã a gente deve ter uma grande novidade aí em relação a novos diretores do Joinville.
1: Amanhã sim, né, Elton? Tá todo mundo se escondendo e ninguém...
2: claro, vai ser aquela coisa como sempre acontece no Joinville. Gabriel, eu já dei plantão. Eu já dei plantão lá na Arena Joinville. Lá na secretaria, era engraçado essa época, eu ficava sentadinho lá no sofá da secretaria, aí o pessoal, opa, e aí, tudo bem, beleza? Daí ficava olhando, quem que vai vir registrar a chapa aqui? E eu ficava lá esperando, porque dava tempo no jornal, né? Era 5 da tarde ainda, eu falei, vou ficar vendo aqui, o que vai acontecer? Daí daqui a pouco aparecia alguém lá, viu, vem fazer o quê? Vim registrar a chapa. Ah, tá, então me dá o nome aí já, entendeu?
1: É isso aí.
2: E é o que vai acontecer amanhã.
1: Vocês acham que tem a chance de ninguém se inscrever? Eu acho que não.
2: Não.
1: Eu acho que não. Mas... Amanhã termina esse Diz Que Me Disse, né? Amanhã termina. Na verdade, nem o Diz Que Me Disse, porque talvez alguns players estejam inclusos dentro de algumas das chapas, mas nem tem os nomes divulgados agora, né? Como disse o presidente aqui ontem. Precisa ter o nome do presidente e 2 diretores, 2 vices. Então, talvez tenha alguém grande que nem apareça de início nessa da chapa.
2: Antigamente era...
1: Vai ter que pagar pra ver.
2: O Mira falou isso no programa de sábado, era o... Você se candidatava por chapa, né? E em 2008 a chapa era do Osni Fontan.
1: Uhum.
2: Não apareceu quem seriam os diretores, assim, em tese. E aí, no fim, quem foi presidente foi o presidente Márcio e o vice foi o presidente Nereu Martinelli.
0: A gente vai pro rápido intervalo. Na volta tem mais 89
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2: De volta no 89 Esportes, aqui na 89 FM. Antes da gente falar de Campeonato Brasileiro Série A,

0: 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Com a hashtag MeLeva89FM, teremos quatro ganhadores no programa de hoje, Douglas.
1: Esse é o nosso WhatsApp para que você participe também. É, tá bom, olha só, nós teremos os jogos da semifinal do Catarinense de Basquete, Our Team, sexta-feira, 8:30 da noite e domingo, 11 horas da manhã, no Ginásio Abel Schultz, com entrada franca, tá? Então quem quiser assistir um jogo de basquete, sexta-feira, 8:30 da noite, depois do jogo dá tempo, sabe, Gabriel Fronzo?
0: Sim, importante.
1: Ainda é tempo, ainda há vida, então você pode ir entrada franca para os jogos do Our Team. Um abraço para o nosso amigo Arthur, para o Giflex, todo mundo lá do Our Team.
0: João Vitor Arkeman também participa doando um Pix por aqui para o Joinville Esporte Clube, pactopelojack.com.br. Tá bom, gente?
2: Aliás, bora lá. Douglas, você estava falando aí, sexta-feira ainda é dia e tal. Você parte hoje já para Rio do Sul? Pra, né?
1: É na lógico, nunca se sabe como está o trânsito.
0: Muito, né? Trânsito, Douglas Martins?
1: Se não. O Jack Futsal saiu hoje para Campo Mourão, saiu ontem para Campo Mourão e o jogo é sábado, por que que nós não podemos sair hoje?
2: Saiu o Pedro, né?
0: Não, é curioso que assim, ó. Deixa eu contar um bastidor.
2: Vamos lá, eu gosto dessas
0: coisas. O Jack não sabia se ele ia. Mas o Douglas mas e o Pedro
1: já estavam.
0: A 89 já tava on na cobertura, já tava tudo certo. Os dois já sabiam que iriam.
1: Mas hoje eu tô indo pra Ponta Grossa lá ele mil vezes.
0: Inclusive, sábado com 89 Esportes, direto do estádio, com toda a expectativa.
1: Direto do Alfredo Cric.
0: Direto mas do Alfredo.
2: Você vai pra Ponta Grossa e volta?
1: Volto hoje.
2: Ô, louco. Vai rodar, hein?
1: Eu saio daqui... É, dá 3 horas de viagem?
0: Sim.
1: Né? Eu saio daqui, almoço e vou direto.
2: Sim, sim. Caramba.
0: Minha vida é andar por esse país, né?
1: Não, eu vou fazer uma formatura. Importante. Aí depois da formatura eu volto. Só que amanhã... Amanhã eu não estarei no 89 Esportes.
0: Pô.
1: Estará Desarreite.
0: Tá, você vai viver e aí...
1: Vou viver, eu vou trabalhar.
2: Era aí que eu queria chegar.
1: Eu vou trabalhar.
2: Entendi. Ó, tem aqui um cidadão ali que também tá viajando pelo jeito, né? Obras. Sim. Entre Apiúna e Ibirama.
1: Eu vou falar, esse cidadão aí, esse vivo.
2: Ou viaja, né?
0: Sim.
2: Não sei em que sentido a viagem.
0: Trecho bem sinalizado, muitas luzes na estrada.
1: Dizem que o sonho dele tem 3 temporadas.
2: Aliás...
1: É o que cabe na cabeça.
2: Aliás, tá tudo bem aí, Gustavo? Como é que você tá? Tá acompanhando o Campeonato Brasileiro Série A? Tá tranquilo?
1: Ou a visão não tá mais tudo aquilo? Fala pra gente, ó, Campeonato Brasileiro Série A, 29ª rodada, o Grêmio levou o gol de empate do Remo no finalzinho, 1-1.
2: Esse gol aí foi cruel pro Grêmio, né, porque ele era uma tentativa de reação e poderia se consolidar no Grenal no fim de semana, mas tomar o gol de empate do Remo, que tá cada vez mais firme ali no retorno à Série B do Brasileiro. Sim. Foi dureza, né.
0: E assim, né, o Marcelo Rangel fez uma partida de manual, né. Pô, o gol que o Enamorado perde no finalzinho.
2: Os gols que o Enamorado perdeu.
0: Ele perdeu uma que foi um milagre do Marcelo Rangel, mas aquele no finalzinho é um totozinho que, pelo amor de Deus.
2: O Enamorado perdeu muito gol. Se eu sou torcedor do Grêmio, eu ia ficar muito chateado com ele.
1: O Bragantino e o Mirassol empataram em 1-1.
2: Esse jogo aí também foi uma loucura, porque o Mirassol tava com um homem a menos.
0: Sim.
2: Empatou o jogo e poderia ter vencido. Teve uns 3 contra-ataques assim pra matar e não aproveitou. O Bragantino com um homem a mais conseguiu ser pior do que o Mirassol com 10 jogadores em campo.
1: É isso. Ó, o Pedro de Brito mandou aqui que vai pra Ponta Grossa comigo, que ele quer me ajudar.
0: É outro, né?
1: Ele quer ajudar nas becas dos formandos.
2: Cara? Pelo amor de Deus. Por que isso, cara? Aí vão achar uma pizzaria lá pelo caminho também? Que fica até...
1: O Pedro é viciado em viver. Horas, né? Ele é viciado em viver, o Pedro de Brito.
2: Pizzaria 24 horas, Gabriel. Ai, fecha Deus. Só às 6, abre... De
1: eu quero pelo também agradecer ao Thiago Rita, ele que é do Bola 10, que... Gente, ele tá vendo que eu tô ao vivo e tá me mandando áudio. Parabéns, Thiago.
0: Legal.
1: Parabéns, legal. Bacana, parabéns pra você.
2: Essa é boa.
1: Olha só, Fernando Diniz não é mais técnico do Corinthians. O Inter venceu o Corinthians por 2-1 e essa derrota culminou, então, na demissão do técnico, do ex-técnico corintiano.
2: O Corinthians colocou 3 bolas na trave, teve algumas oportunidades no segundo tempo e acabou tomando um gol numa entregada do Garro.
0: Nossa,
2: o Patrick fez.
0: Demais.
2: É, bom pro Inter, que se recupera e tem agora uma esperança de retomada nesse Grenal também, no fim de semana. Sim. Mas o Inter também precisa olhar, assim, que ele pegou o pior Corinthians de todos aí, né?
0: E mesmo assim, o Antony ainda foi determinante no jogo, né? Porque o Caio César estava muito bem na partida. Eu acho que só o Alan Patrick acabou jogando mais do que o Caio César. Bem salientado por Elton essa situação das 3 bolas na trave. E os 3 lances de pênalti? que vocês acham? No primeiro tempo, o lance do Yuri. No segundo tempo, no finalzinho do jogo, tem aquele pedido de pênalti também.
2: Do Gustavo Henrique?
0: É.
2: Eu achei que foi, cara. Porque puxou, né?
0: Cara, puxou a camisa
2: de maneira

0: bem evidente ali.
1: Pode me chamar do que quiser, mas assim, ó, eu marcaria os dois pênaltis do primeiro tempo e esse daí também.
2: Eu não
1: marcaria
2: sei
1: os dois. Eu usaria esse critério, é que, assim, pelo menos, né?
0: Pois é, a dificuldade que a gente tem é o critério, que, pô, é. Puxar a camisa dentro da área, pra mim, é
2: Mas
0: pênalti.
2: Quando que eles começaram a normalizar que empurrão e puxão não é... Eu não entendo a arbitragem, às vezes, cara.
1: Ó, chegou mais um pagamento por aqui do André, torcedor do Joinville, André Luiz Neiser. Valeu, André, obrigado. Já estamos encaminhando o comprovante para o pessoal do Joinville também.
2: Bacana demais mesmo. A gente continua falando por aqui do Campeonato Brasileiro Série A. O Vitória goleou a Chapecoense por 4-0. 2 gols do Eric, inclusive golaços, tá? E 2 do Mateuzinho, não?
1: Pô, teve acho um... Que... Não, peraí, eu tenho aqui. Teve um gol do Mateuzinho e o outro gol...
2: Dois do Mateuzinho
1: e 2 do Eric.
2: Perfeito. Repartiram os gols. E nós tivemos também, meio-dia e 57 já... Opa, atualizou aqui, só um minutinho. Pronto. Esse computador tá travando.
1: O Vasco,
2: pronto.
1: O Vasco, não, Vasco.
2: O Vasco da Gama venceu o Botafogo por 2-1.
0: Esse jogo teve muitas maluquices aí, desde os gols anulados.
2: Tite, né? Expulso.
0: Sim. Tite expulso. O Vasco melhor no primeiro tempo, no segundo tempo já jogando mais pelo contra-ataque, fazendo valer esse contra-ataque no 2-0. Exigindo bastante ali do goleiro, como, sim, eu disse no primeiro tempo do Botafogo, e no segundo tempo o Botafogo deu uma reagida, mas aí não houve mais chance de buscar esse empate. Bom pro Vasco, que
1: terceira vitória seguida.
0: E péssimo pro Botafogo, né? Aliás, a parada da data FIFA, às vezes ela é ruim para quem tava embalado. E pro Vasco havia essa dúvida, né? Assim para como outras equipes, mas o Vasco se reafirma, mesmo com a parada da data FIFA, mostra que continua com repertório para poder sair dessa situação. E já o Botafogo tem que abrir o olho, porque agora tá encostando demais ali nele também, né?
1: Eu acho que os números do jogo mostram muito a superioridade do Vasco, né? 17 finalizações contra 11 e no gol 8 contra 2. Fora 14 escanteios contra 7, o Vasco foi muito bem, mesmo com essa situação toda do jogo dos dois gols anulados pelo semiautomático.
2: Antes da gente falar aqui rapidinho do Cruzeiro e São Paulo, uma pergunta. Esse Vasco, jogando essa bola desde o começo do campeonato, brigaria?
1: Sim, e eu já falei várias vezes que eu acho que o Vasco individualmente é muito bom.
2: Não, mas brigaria por título?
1: Cara, eu acho que por título é
2: Flamengo
1: difícil.
2: E Palmeiras?
1: Não, eu acho que é difícil, não, assim, mas
2: tá
1: eu
2: vendo,
1: acho...
2: Jean Faís, que eu sou o único que acredita no Vasco aqui.
1: Não,
2: é que...
1: não, mas
2: eu tô com você, Jean Faís.
1: É muito diferente, mas...
2: Jean Faís.
0: É questão sobre o Vasco.
2: O Vasco brigaria pelo título, sim. Não, tô com você, Jean Faís.
0: Mais sobre os outros, né, do que propriamente o Vasco. Eu acho que o Vasco poderia brigar ali na primeira parte da tabela, mas... pra título, aí falta muito, né? A distância, por exemplo, pro terceiro colocado de Palmeiras e Flamengo hoje é de 8 pontos, é muita coisa.
2: Tá, mas e qualidade de elenco hoje? Qual que é a diferença de Palmeiras e Vasco?
1: Eu acho que é diferente. Se a gente pegar só o transfer market de quanto custa cada elenco, a gente já vai ver um...
2: Não, mas de qualidade, você acha que o Palmeiras é muito superior ao Vasco?
1: Não, eu acho que assim, ó,
0: Pelo número de opções, sim.
1: Sim, se o Vasco joga isso que ele tá jogando agora, ele estaria na prateleira do Atlético Mineiro, por exemplo. Que tem um bom elenco, entendeu? Ele estaria numa prateleira...
0: Acho que o Vasco tem uma semelhança com um Santos. É a mesma
1: coisa. É isso aí, Elton.
0: Acho que é a mesma coisa. É uma coisa pra brigar ali entre o sexto, sétimo,
1: isso.
0: Oitavo lugar.
1: Eu acho que a primeira prateleira mesmo de Palmeiras e Flamengo, pelo investimento, não dá pra buscar. Mas assim, gente, o Vasco durante muito tempo não teve no jogo. E agora ele tá no jogo, por mérito exclusivamente dele.
2: Olha só, tivemos também Cruzeiro e São Paulo, 2-0 pro Cruzeiro. Vitória no Mineirão, 2-0. São Paulo se complicando também no Campeonato Brasileiro, Cruzeiro respirando. E nós temos jogos hoje, tá? Nós temos Santos e Flamengo, 7:30 da noite. Hoje eu nem vou escolher comentarista, qualquer
1: milhões,
2: um de vocês.
1: 2 milhões
2: falar.
1: A multa pra jogar o Cebolinha.
0: Não vai jogar.
1: Não vai jogar. Possivelmente o Neymar pode estar no banco, né?
0: Estará então, no banco. Quem pode ser titular é Felipe Coutinho.
1: É isso, e contra o Flamengo é difícil, né? Porque o Felipe Coutinho resolve aprontar às vezes, mas tudo bem. E olho no Gabigol mais uma vez, né, gente? Então o Gabigol tem números expressivos.
0: Tá preocupado, Gabigol?
1: 6 gols nos últimos 5 jogos. É porque a única lei que tem funcionado no Brasil ultimamente é a lei do ex, né?
0: Certo.
1: Então 6 gols nos últimos 5 jogos, 23 gols no ano. Olho no Gabigol, o Flamengo não tem o Léo Ortiz, também não tem o Varela.
0: O torcedor do Santos tá tudo certo hoje. Se ganhar, ótimo. Se perder, também prejudica o Palmeiras.
2: Pronto, nós temos hoje o duelo dos Atléticos, o Paranaense contra o Mineiro, 8 horas da noite, Fluminense e Coxa, 9:30 da noite, e também às 9:30, jogo importante, olhando no topo da tabela, Palmeiras recebendo o Bahia, às 9:30. Esses os jogos da 29ª rodada. Uma hora, Gabriel, hoje precisamente às...
1: 18:52, eu volto ao lado de Marco Aurélio Braga, falando bastante sobre o Joinville e tudo mais. Só antes, importante a gente... parabenizar todos que venceram por aqui, né, Douglas Martins? Então vamos lá, ó, quem tá levando, são 4 sorteios que a gente fez. Isso. José Jair, do bairro Vila Nova, tá levando um par de ingressos pro jogo do Manchester, assim como Denise de Borba Coelho, do Petrópolis, também um par de ingressos para o jogo do Manchester. Quem mais? Vinícius, também recebendo aqui um par de ingressos pro Avante League Fight, e o Paulo, final do telefone 0197, também recebendo um par de ingressos para o Avante League Fight. A produção entra em contato com todos eles.
2: Valeu, Gabigol.
1: Valeu, gente. Um abraço.
2: Ô, Elton, você está sendo acusado de forma injusta por Gabriel Fronzi no programa de sábado, falando que você tem figurinhas de Gabigol que manda no grupo Proibidinho.
0: Me mandaram e eu reencaminhei. Não tem problema nenhum. Eu reencaminhei aqui. Amigos santistas mandaram para mim e encaminhei, porque o Dudu estava meio chateado. Mas isso não quer dizer que eu sou santista. Tem a figurinha aqui do São Paulo, do Atlético Paranaense, do
2: Vasco. Então manda pra gente ver. Manda agora, vai lá. Eu vou abrir aqui.
0: Quer do São Paulo?
1: Não, mandar foto de agora? Como assim? Não.
2: Ô Elton, um abraço pra você.
0: Um abraço, gente. E amanhã a gente estará meio de 15, tá? Só lembrando. Boa, não boa, estranhe boa. Por conta da questão do horário político que vai voltar agora.
2: Perfeito, é isso. Tá chegando o Desarrete com Tarde, Papo e Música.

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5: Boa tarde, Joinville. É quinta-feira, 8 de outubro, céu parcialmente nublado, 26 graus.

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2: Seja bem-vindo a mais uma edição do TPM Tarde, Papo e Música. Que tarde maravilhosa pra você começar assim, ó, quinta-feira. Gente, é TBT hoje, é isso mesmo? É dia de recordar alguma coisa e você está aqui com a gente. Está comigo com TPM. Você esteve agora na companhia da Tropa de Elite no 89 Esportes e a sua participação é através do nosso WhatsApp.
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2: Hoje é banda sem moderação, meu filho. Fred e Fabrício, bebê.
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2: Acústico de primeira. 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
1: 89 FM, Joinville, de verdade, você está aqui com a gente. E ó, Israel Rodolfo abriu esse bloco, esse primeiro bloco de música boa pra você, aqui na sua melhor 89 FM, Joinville, de verdade. Deixa eu dar uma olhadinha aqui nos prêmios. Gente do céu, onde é que tá? Opa! Aqui hoje tem kit Parentex da Anjinho pra você. Já pensou? Aquele kit maravilhoso da Anjinho, da marca Parentex, aí pro seu bebê, pro seu sobrinho, pro seu afilhado. Hã? Que você acha? 991210089. Isso mesmo, eu quero o seguinte. Vai lá, use Anjinho. É isso que eu quero que você faça. Vai lá, envie a frase Use Anjinho para o nosso WhatsApp e não esquece de colocar o seu nome e também o seu bairro. Tem aqui também par de ingresso pôr do samba, dia 31 em São Francisco do Sul. Gente, vai ser lá na prainha, tá? E ó, festão pra você, pôr do samba com gente bonita, tá faltando você. Então bora lá que a gente tem um par de ingresso aqui para o pôr do samba, que vai acontecer no finalzinho do mês, dia 31, lá em São Francisco do Sul, na prainha. 991210089, pôr do samba, é isso que você vai fazer e vai enviar também para o nosso WhatsApp, não vai esquecer jamais. Seu nome, seu bairro e boa sorte pra você.

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1: 89 FM, 1:21.
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1: 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E é o seu aniversário. Que dia mais feliz, que felicidade pra gente. Esse dia 8 de outubro, que é assim, marcado por uma data tão especial, que é o seu aniversário. Bom, né? E melhor ainda é você estar aqui com a gente. Mas você sabia que dia 8 de outubro você é do signo de Libra, com mente de virgem. É discreto, misterioso, os donos de uma sabedoria única, sabem guardar segredos como ninguém, com um espírito místico, um olhar atento para tudo. Isso mesmo, deixa aquele charme no ar e conquista geral aí no silêncio. Bonitinho, ó, um dia iluminado para você, tá? Parabéns para você nessa data querida.
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1: Facas, Diego e Vitor Hugo.
16: Bruno Marrone e Diego e Vitor Hugo.

0: Obrigado, Diego. Vitor Hugo.
1: Obrigado, Bruno Marrone, por aceitar o convite e cantar essa moda linda com a gente.
2: Alô, meninos. Sucesso pra vocês.
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89 FM, Joinvilense, de verdade, hoje é TBT e é tão bom a gente ouvir uma música antiga. Antiga não tão antiga, né, gente? Não vamos colocar data nisso daí, não vamos se sentir tão velho também. Você virou saudade com Alexandre Pires, que ó, maravilhoso aqui pra você. 991210089, tem Anjinho. Use Anjinho, é isso que eu quero que você faça. Envie para o nosso WhatsApp que a gente tem um kit da Anjinho para você. Já pensou? Finalzinho do nosso TPM Tarde Pop Música, você for o sorteado. Ai, que delícia, que maravilha. 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Olha que maravilha! Então, tá afim? Use Anjinho. É isso que eu quero que você coloque aqui no nosso WhatsApp. Escreva a frase, use Anjinho. E aí você não esquece de colocar o seu nome e também o seu bairro, que é muito importante. Porque se você for sorteado, é fácil, fácil te encontrar e entregar teu presente. Tá bom? 991210089. E boa sorte pra você!

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2: 89 FM, 1:42.
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2: 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Bora pra essa festa.
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2: Bruno Rosa, A Grama do Vizinho. A grama...

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3: Luan Santana e Léo Foguete. Luan City Festival São Paulo.

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0: Fortaleza, Fortaleza, safadão!
1: 89 FM, Joinvilense de Verdade Mentirosa com Hugo e Guilherme e Tomara Deus com Eduardo Costa. A sua participação é através do nosso WhatsApp.
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1: E a gente tem par de ingresso para o Pôr do Samba, que vai acontecer no finalzinho do mês, lá em São Francisco do Sul. Isso mesmo, a partir das 8 da noite. Vai ter, vai ser na prainha, né? No Enjoy Beach Bar, em São Francisco do Sul. Vai ter Samba Vibe, tá bom? DJ Yuri Alex. E também ingressos estão disponíveis para compra online, caso você deseja também, pela plataforma pensanoevento.com.br, certo? 991210089 e vá se juntar. É isso que eu te digo. Vá se juntar a gente bonita, porque essa festa Pôr do Samba é de gente bonita e tá precisando vir mais gente bonita ainda. E essa pessoa pode ser você. Claro que sim. 991210089, hashtag Pôr do Samba. Não, não precisa da hashtag não, tá? Perdão, tira a hashtag. Só coloca lá, Pôr do Samba, certo? E você vai estar participando aqui com a gente através do nosso WhatsApp. Não esquece de colocar o seu nome e seu bairro. Boa sorte pra você.
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1: 89 FM, 2:05.
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1: A Companhia Águas de Joinville realiza a limpeza anual de 11 reservatórios da cidade até a próxima quarta-feira. No final de semana, os trabalhos nos reservatórios dos bairros Nova Brasília e Bom Retiro podem causar interrupção temporária no abastecimento de água em bairros da Zona Sul, Leste e Norte. Os procedimentos ocorrem no período noturno para reduzir os impactos, com normalização prevista para decorrer da manhã. A companhia orienta o uso consciente da água e lembra a importância de higienizar as caixas d'água residenciais a cada 6 meses. Para mais notícias, continue acompanhando a 89 FM, 2:10.

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0: Simone Mendes, Pior Parte. Boa tarde pra você.
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0: 89 FM, Joinvilense de verdade, pulando o muro com Zé Neto Cristiano e Saudade Conveniente. Com menos é mais. Vai lá, use Anjinho, Pôr do Samba. Qual que você quer, hein? Pôr do Samba? Use Anjinho? Quer tentar os dois? Porque tem um kit aqui da Parentex pra você, da Anjinho. E também tem aqui um par de ingressos para o Pôr do Samba, que vai acontecer dia 31, ou seja, finalzinho do mês, lá em São Chico, na Prainha. Hã? 991210089. Eu quero muito que você ganhe. Por isso que eu repito pra você. Vai lá, não esquece seu nome, seu bairro e boa sorte. 89
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0: 89 FM, 2:23.
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0: Céu parcialmente nublado em Joinville, 26 graus.
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1: Tá chegando pra você aqui na 89 FM, lançamento da semana. A gravação do single Cê Perdeu, interpretado aí por Simone Mendes, foi realizada durante a produção da segunda parte do projeto audiovisual solo, Cantando Sua História 2. Aumenta o som e vamos curtir Cê Perdeu com Simone Mendes.
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0: É 89 FM, Joinvilense de verdade, fazendo companhia pra você, levando sempre o melhor astral, as melhores músicas. Aqui fazendo a sua tarde, gosta de rua com Felipe Rodrigo, agora acordo eu com o Suel e vou mudar de cidade com Léo Magalhães. 991210089, vou colocar a musiquinha que é tão bonitinha, não é mesmo? Um beijo todo especial pra você, Angélica Amaral Sátiro, Satiro, lá vem eu de novo, do bairro Itinga, cidade aqui de Joinville mesmo. Um beijo todo especial pra você aqui, o Valberto Cunem do Itaú. Aí nós temos aqui o Imperador do Floresta. Temos também o nosso querido Adenilson Puerner, do São Marcos. Beijo pra você, tá? Um beijo também todo especial para o Fabiano Schumacher, do Anitta Garibaldi. Beijo pra você também, Lamarson Falconbeier. Beijo, viu? O Lamarson que eu tive o prazer de conhecer aqui no estúdio da 89 FM. Beijo pra você. Vamos ver aqui o Rafael Carlos, do bairro Jardim Iriú. Que também, ó, gente, uma abençoada quinta-feira pra você também, tá? O meu queridíssimo Ricardo Denis de Piraberaba, beijo pra você, meu querido. Beijo todo especial aqui para... Gente, o negócio demora às vezes, viu? O Marcos Adriano Zavarize, deve ser, né? Zavarize, do bairro Vila Nova. E um beijo todo especial também pra você, Cristiano Reich, do Jardim Sofia. E ó, use anjinho... Pôr do samba e não esquece de colocar o seu nome e também o seu bairro. E boa sorte pra você. 89
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0: 89 FM, 2h45.
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0: 89 FM Joinvilense de verdade, tá chegando agora para você. Previsão do tempo para hoje e amanhã. Sol com muitas nuvens, não é mesmo? Céu parcialmente nublado e ó, noite com muitas nuvens. Temperatura mínima 19 graus e máxima 24 e não há previsão de chuva para hoje. Amanhã é sexta-feira e sol com muitas nuvens, já vai ter pancada de chuva à tarde e à noite. Temperatura mínima 19 graus e máxima 26.
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1: Ei, Ian, aqui pra você, a gente separou tocando as melhores do sertanejo, do pagode, na 89 FM. Só Você na Minha Vida, com Yasmin Santos, Irmão da Lua, Amigo das Estrelas, com Zezé de Camargo, que abriu aí esse bloco de música boa pra você. 991210089 tem aquele kit Parentex. Parentex é a marca, né? É a empresa que está por trás daquela marca maravilhosa que se chama Anjinho. 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E ó, produtos com qualidades, feito com muito carinho. Então, tá afim de um kit da Anjinho? Use Anjinho. Você vai enviar para o nosso WhatsApp. Não esquece seu nome e seu bairro, tá bom? E boa sorte! 89 FM.
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1: 89 FM, 3 e 2.
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3: A Prefeitura de Joinville modernizou o sistema de oferta de vagas para creches. A partir de agora, não haverá mais exigência de comprovação de renda e o sistema mostrará as opções disponíveis em um raio de até 5 quilômetros do endereço cadastrado, sem filas de espera por unidade. As solicitações de transferência interna para crianças de 0 a 3 anos abrem na próxima quarta-feira, 14 de outubro. Já o cadastro para novas vagas no ano letivo de 2027 ocorrerá de 26 de outubro a 23 de novembro, lá no site da Prefeitura de Joinville. Para mais notícias, continue acompanhando a 89 FM 3 e 7.

0: música na melhor. Seja bem-vindo, fique à vontade. Eu sou Disa Hate e faço companhia pra você.
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0: Paula Fernandes, Mentiras.

0: 89 FM, Joinvilense de verdade, caminhonete inteira com Diego e Arnaldo. Até quando? Quando? Péricles.
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0: 89 FM, 3:22.
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0: Céu nublado em Joinville, 25 graus.
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0: 89 FM, Joinvilense de verdade. Ó, essa é pra você. Pra quem tem a alma cheia de coragem, não existe idade para realizar grandes sonhos. Quem diz isso é a dona Wanda da Silva, de 81 anos, que voltou pra sala de aula lá em Goiânia com um desejo muito claro: aprender a ler, para abrir a Bíblia em qualquer momento e ler os versículos por conta própria. Depois de enfrentar a perda do filho e superar décadas, né, sem oportunidade de estudar, ela não só aprendeu a ler e escrever, como agora quer ir ainda mais longe. Com um sorriso no rosto e o coração cheio de planos, ela já avisa: o próximo passo é continuar estudando para realizar o sonho de ser advogada. Olha que bonito! A prova emocionante de que a sede de aprender e de vencer não envelhece jamais. Para essa notícia, eu dou um like.
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0: Escrito nas estrelas.

0: 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Que ó, gente bonita, chama gente bonita e tem um par de ingressos pra você. Tá bom? 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
0: 89 FM 3 e 40.
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2: Céu nublado em Joinville, 25 graus.
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2: 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Tá chegando pra você, Foca na Fofoca, comigo, diz a Reite.
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2: Esse é o seu momento de saber alguma coisa a mais. Tá rolando aí na internet, uns bafinhos, umas coisas. E a gente tá aqui pra te contar, pode ser? Preste atenção e foca nessa história que tá rolando em São Paulo com a Comgás. Comgás é a empresa que oferta, né? Que é a empresa de gás de São Paulo, tá? Ela está movendo uma ação para cobrar R$62 mil de conta atrasada. Isso mesmo. Da herdeira da pernambucana, Anita Harley. Quem já assistiu um documentário sobre essa senhora já sabe do que eu tô falando. A Anita simplesmente... Na verdade é o seguinte, a Comgás simplesmente não consegue achar a mulher.
4: Fofoqueira!
2: Por quê? Motivo do sumiço dessa senhora? A empresária tá internada em coma no Hospital Sírio-Libanês desde 2016. Enquanto isso... Olha lá, ó, a dívida fica se acumulando. E se acumula, e se acumula. Acumulou em uma mansão faraônica de 96 cômodos na Aclimação. Palco aí de uma disputa judicial violenta até pelo próprio patrimônio. Já pensou um negócio desse? O que que faz? Como faz? A justiça pode até arquivar o caso por falta de entregar a intimação.
4: Fofoqueira!
2: Sabia disso que pode acontecer? Pois então, aí ó, tem uma dívida e a dona Anita tá lá. E se eu não quero me enganar, gente, aonde a dona Anita tá, lá no hospital, lá no quarto dela, tem até seguranças pra ficar vigiando a dona Anita, porque ela é uma herdeira das lojas pernambucanas. Ai, que bafão, né, gente?
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6: Angelim, Maiara e Maraísa, assim ó.
4: Ai, que delícia.

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4: 89 FM 4 e 2.
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4: Céu nublado em Joinville, 23 graus.
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3: No feriado de 12 de outubro, a Associação dos Guardas Municipais de Joinville promove uma ação gratuita do Dia da Criança, Dia das Crianças, das 2 às 6 da tarde. As praças da Bandeira e Dario Salles terão brinquedos infláveis, guloseimas e distribuição de presentes, além da presença dos agentes e do cão Scott. Para a segurança do evento, a Rua Rio Branco estará interditada entre a 15 de novembro e a 9 de março, do meio-dia às 6h45 da tarde. Traga sua família para celebrar e integrar a comunidade com a Guarda Municipal. 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
3: Prazer estar com você nessa tarde maravilhosa, é TBT, é momento da gente relembrar com a melhor 89 FM. TBM. Na memória da 89, hoje a gente vai relembrar a música Fotos, de Victor e Léo, gravada em 2007. A música retrata a futilidade de tentar apagar um amor rasgando lembranças. Aumenta o som e vem relembrar com a gente.
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0: 89 FM, Joinvilense, de verdade, dona de mim com Ana Castela e média boa com Felipe Rodrigo. 89 FM.
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3: Céu nublado em Joinville, 20 graus.
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3: 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Vamos atualizar essa temperatura? 26 graus em Joinville, céu nublado, com aquele arzinho de que parece que vai chover a qualquer momento, mas por enquanto a previsão do tempo não é chuva.
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3: 89 FM, joinvilense de verdade, quero falar com você. Ai, que meu computador travou aqui de novo. Não, não pode. 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

0: vocês.
1: Com vocês, Elta, M e Thiago, fazendo a festa pra você aqui no TPM Tarde Papo e Música. Fique ligado que às 5 da tarde tem Top 89, as melhores da 89 FM juntas com ele, o Nando. Isso mesmo, é daqui a pouquinho às 5 da tarde.

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1: 89 FM, 4:39.
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1: Céu nublado em Joinville, 26 graus. 89.
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0: 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Agora a gente vai saber quem levou os presentes aqui dessa tarde do TPM Tarde Papo e Música. Será que foi você? Ou foi você? Hein, conta pra gente. Não, eu que vou te contar. 89 FM, Joinvilense de verdade. Quem levou o kit Parentex Dandinho? Foi você. Parabéns. Opa, Angélica Amaral, bairro Itinga, finalzinho 5543. E quem levou um par de ingressos para Pôr do Samba, aquele samba mais gostoso, mais bonito, que vai ser em São Francisco, na Praia da... na Prainha, né? Na Praia da Prainha, no dia 31/10, foi você, Gabriel Tarciso, do Comasa, final 5241. Gabriel... Angélica, vou entrar em contato com vocês através de uma mensagem via WhatsApp e vou explicar certinho como retirar o seu prêmio, tá bom? Obrigada aí, ó. Que bom que vocês participaram.
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1: Vai ter azar igual esse caboclo que eu nunca vi, viu?

0: Bonitinho! Estamos chegando, finalizando agora. Bora Beber com Felipe Araújo. Finalizou o seu TPM Tarde Papo e Música. Tá chegando ele, o Nando, no Top 89. Que todos tenham um excelente fim de tarde. 89
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2: 4h56.
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0: Tá tudo bem, tudo certo? Seja bem-vindo aqui na 89. Eu sou Nando, junto com você.
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0: Muito bem, senhoras e senhores. E aí, como é que você tá nessa tarde? Tudo bem? Tudo certo? Tudo tranquilinho por aí? Como é que foi seu dia? Foi legal também? Seja bem-vindo. Hoje, quinta-feira, dia 8 de outubro de 2026. Hoje é o dia do nordestino. Você que é do Nordeste, vem pra cá. Seja bem-vindo aqui em Joinville. Você aí que ouve 89 FM, hoje é dia do nordestino. Parabéns a todos vocês, viu? E hoje é o seu dia também de participar, mandar o seu oi, seu alô pra gente no nosso WhatsApp 991210089. Pode pedir aí o seu alô, manda aí hashtag eu só ouço a 89 FM, tá? Hashtag eu só ouço a 89 FM e participe aqui da programação da 89 nesta tarde. Tarde de quinta-feira, dia de TBT, aquela coisa toda, dia de ouvir muita música boa, dia de você participar também da programação aqui da 89. Vem junto comigo, esse é o Top 89, só os tops, hein? Só os tops. Começa assim, ó.
3: Alô, alô?
0: Alô, alô?
3: Fala comigo, bebê.
0: É o Gustavo Lima.
3: Pelo jeito você não quer falar, né?
0: Vai falar sim.
3: Vai ser tarde depois.
0: É aqui no Top 89.

0: 89, a Joinvilense, de verdade, menos é mais. E o Pablo com Saudade Inconveniente, Sujeito Homem com Guilherme Benuto, Zé Felipe e a Ana Castela aqui na programação. É as melhores músicas pra você que tá curtindo, vindo a gente no seu carro, em casa, tá aí no trabalho, você nas cidades vizinhas, seja bem-vindo. Uma ótima tarde pra você, já já eu volto trazendo a previsão do tempo pra você aí. 89.
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0: Fala, turma, já de volta aqui na programação da 89 FM. Eu sou o Nando, junto com você. Feliz da vida nessa tarde. É tarde de quinta-feira, dia de TBT também. Dia aí de você aumentar esse volume, conferir as melhores músicas.
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0: Esse é o Top 89 aqui na Joinvilense de Verdade. Deixa eu mandar um alô aí pro Ricardo Denis em Piraberaba aí. Ricardo, como é que você tá, Ricardo? Tudo bem? Ótima tarde pra você. Pro Aloysio Petri, tá aqui ouvindo a gente também. Obrigado aí pela sua participação. O pessoal mandando mensagem no WhatsApp da 89. Tá sempre participando, mandando mensagem, aquela coisa toda. E aí, a previsão do tempo, Nando? E a previsão do tempo? Deixa eu contar pra você amanhã, sexta-feira, hein? Amanhã, dia 9, sexta-feira. Atenção você aí, porque o dia amanhã será marcado por instabilidade. O amanhecer começa com nuvens e o céu encoberto, mas a partir da tarde que o tempo fecha de vez, hein? Há um alerta aí de temporais com trovoadas isoladas e riscos de chuva volumosa no final do dia. Falando aí dos termômetros, a temperatura fica estável, a mínima de 20 graus centígrados e a máxima chega a 26 graus centígrados. Guarda-chuva, então amanhã é um item obrigatório para você, já que a chance de chuva é de 75%, hein? 75%. Vai sair amanhã? Vai trabalhar amanhã? Não esquece, leva o guarda-chuva, leva a blusa também. Pode ficar frio, fica frio.
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0: Quase todo dia é o Zé Neto e o Cristiano aqui na 89. A Joinvilense de Verdade aumenta o volume.
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0: Je suis là. Faz barulho pro Ian em São Paulo.
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0: 89 em Joinvilense, de verdade. O som do Wesley Safadão com Hugo e Guilherme Mentirosa, Maiara e Maraísa, TV Dilcinho e Ian, aqui na programação. As melhores músicas da sua tarde pra você que tá curtindo, ouvindo a gente aí na programação. Um abraço pra todo mundo. 89
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0: 89, 5 e 40.
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3: Muito bem, de volta aqui na programação da 89, nessa tarde aqui de quinta-feira. Dia aí pra você também participar aqui da programação do Top 89. Daqui a pouco tem ele, Marco Aurélio Braga e o Joinville em Foco. É Joinvilense de verdade.

89 é Joinvilense de verdade. O som do Matheus e Cauã com Laona Prado, Admita. O Rick Martin com Luan Santana, Que Estranho, na programação. Danilo e Davi com Léo Balbinotti, O Número Chato. É o Top 89 encerrando por aqui. Vem aí o Joinville em Foco, aqui na programação da 89. Está na hora de você participar também. No 991210089. Já pode mandar aí a sua mensagem, o seu áudio pra gente. Áudio curto, hein? Pra gente rodar aqui na programação a sua participação aqui no nosso Joinville em Foco com ele, Marco Aurélio Braga.

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2: 5:55.
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0: Boa tarde, Joinville. Boa tarde, toda a região norte de Santa Catarina. Boa tarde, ouvintes da 89 FM. Os mais ligados, os mais atentos da rádio em toda a região. Agora, 6:02. Está começando o Joinville em Foco, com muita informação, comentários com credibilidade e, é claro, a sua participação aqui na 89 FM, a líder de audiência, a número 1 na Rádio Joinville. 89 FM. Muito obrigado você que esteve até agora na companhia do grande Nando e a programação musical da 89 FM, ouvindo a 89 FM todo dia. Muito obrigado para você, ouvintes assíduos aqui da Mais Ouvida. E vamos lá, vamos começar a trabalhar. Muito bem, estamos ao vivo. Agora a temperatura aqui em Joinville na casa dos 22 graus. Tempo nublado aqui na maior cidade do estado, pelo menos não choveu, o tempo foi, deu. Agora está dando uma ventania, mas a previsão do tempo, olha, no Rio Grande do Sul e oeste de Santa Catarina, chuva forte hoje durante todo o dia, tempestade, o clima não está nada bom lá para baixo, né? Lá para o Rio Grande do Sul. Aqui, sol entre nuvens, temperatura aí chegaram no máximo a 24 graus nesta quinta-feira, que foi nublada, o solzinho apareceu em alguns momentos, temperatura estava bom e agora fica nublado. A previsão amanhã, as temperaturas chegarem a 26 graus, mínima 19, o sol entre nuvens e pancadas de chuva tarde e noite. Já vamos passar um panorama aí para o final de semana, chove um pouco mais, mas a chuva é passageira, máxima de 24, mínima de 20 graus no sábado e no domingo também, hein? Aquela chuvinha marota aí durante a tarde e final da tarde também. E máxima de 22 graus, temperaturas despencando para o feriado do Dia das Crianças, Nossa Senhora Aparecida. Muito obrigado para você que esteve até agora aí, né, ligadinho com a gente, mas você que está no trânsito, né, encarando o trânsito de Joinville nesta quinta-feira, 8 de outubro de 2026. É, e o pessoal já ligado aqui porque tem obras na cidade, hein? A operação Tapa Buraco tá a todo vapor aqui em Joinville, mas o pessoal reclamando aí das filas e do congestionamento também na Avenida Santos Dumont, ali com trânsito ainda bem congestionado, meia pista, porque o pessoal tá tapando os buracos, né? Depois daquela chuvarada, a prefeitura botou o pessoal da terceirizada que tapa buraco para trabalhar. E também começando hoje a operar os semáforos aqui em Joinville, em 3 pontos da cidade, lá no Comasa, lá no Nova Brasília e também aqui no bairro América, os novos semáforos que já está dividindo opiniões. E também vamos falar de um acidente grave que aconteceu na BR-376, a rodovia que liga Santa Catarina ao Paraná, ou como você quiser, entre Joinville e Curitiba. Acidente violento após engavetamento aí de veículos na descida da Serra sentido Santa Catarina, no quilômetro 662. Ficou totalmente interditada a rodovia na manhã desta quinta-feira. A interdição foi informada pela Polícia Rodoviária Federal por volta das 10 horas da manhã. Segundo relatos dos motoristas envolvidos, um caminhão teria ficado sem freios na descida da serra e atingido vários veículos durante a descida. Não teve informações de feridos, mas aí um acidente de proporções graves na serra, sempre perigosa a serra da BR-376. E temos ouvinte na linha. O programa bom começa assim, hein? Com o ouvinte já participando até mesmo antes de começar o programa. Nando ligadinho aqui no WhatsApp da 89 FM. Coloca o ouvinte no ar.
1: Fala, Marcão. Boa noite. Aqui é o Márcio, motorista aplicativo. Tu acredita, Marcão? Ontem foi o tapa-buraco na Zona Sul. É. E agora, quase 6 da tarde, estão tapando o buraco aqui na Santos Dumont. A fila vai até no Garden, quase. Inacreditável, Marcão.
0: É, hoje tem horas que eu tava buraco, tem horas que é semáforo, enfim, as obras acontecendo aqui em Joinville e aí a manifestação dos nossos ouvintes. Olha, como o nosso ouvinte está dizendo, a rua Dona Francisca, nesse momento, está congestionada durante todo o seu trajeto, praticamente, né? Desde lá o Perini, o Parque Perini, lá perto da Edmundo Dobrova, que também está com trânsito intenso nesse final de tarde, início de noite, vai se estendendo pela rua Dona Francisca até o Terminal Norte. Outras vias aqui de Joinville também com trânsito intenso. Você que está andando aí pelo bairro Boa Vista, andando pela Albano Schmidt, o trânsito está complicado. Olha, tem vários sinais aqui no aplicativo que eu acompanho, né, do trânsito aqui de Joinville, várias plaquinhas aqui de obras do trânsito. São as equipes de tapa-buraco aí trabalhando pela cidade. E tem trânsito intenso na Monsenhor Gersino, na rua Florianópolis e também na rua Guanabara, sentido bairro Fátima, sentido Ulisses Guimarães, sentido Ademar Garcia, sempre com trânsito muito complicado na rua Guanabara.
2: Boa tarde, 89. Queria falar sobre o sinaleiro que foi instalado aqui na rua Urbano Schmidt, em frente ao Hospital Regional. Eu não consigo entender quem é o responsável sobre o trânsito de Joinville. Parece algum estagiário, não consigo entender. Tudo se resolve com sinaleira. Instalaram uma sinaleira na frente do regional agora por conta de meia dúzia de carros, uma das ruas laterais ali, e sacrificou centenas e centenas de carros na Urbano Schmidt, horário de pico. Eu não consigo entender que tipo de estudo essas pessoas fazem para chegar a uma conclusão dessa, infelizmente. Maicon, do bairro Iriú.
0: Obrigado, Maicon, pela mensagem. É o trânsito ali na Ponte Serrada, estreando hoje ali na Ponte Serrada com o Albano Schmidt, um semáforo de passagem, principalmente de pedestre. Os últimos de pedestres, né? O último aí, semáforos que a prefeitura está implantando na cidade, muitos aí para facilitar a travessia de pedestres. Esse é o argumento, pelo menos, da prefeitura, né? Ali na João Colim também, há um semáforo ali. Até tem outro semáforo logo na sequência, são dois semáforos bem próximos um do outro, mas esse agora instalado muito para possibilitar a travessia das pessoas. Também no Nova Brasília, igualmente, o mesmo conceito. E na Ponte Serrada havia um pedido, e aí eu vou só o que eu ouvi ali pelo bairro Boa Vista, um dia desses, conversando com alguns moradores. Era um pedido do Conselho de Segurança do bairro ali, porque estava meio complicado ali na Ponte Serrada, nas proximidades ali na entrada do Espinheiros, ali naquela rotatória ali no Comasa, na Albano Schmidt. Então o pessoal estava pedindo ali mudanças viárias, semáforos, enfim. Então teve essa decisão aí por parte da prefeitura também lá no bairro Comasa.
3: Boa tarde, 89. Aqui tarde. É o Ivan, motorista do aplicativo.
0: Fala, Ivan.
3: Só uma observação. Hoje eu fui levar um passageiro, era 4h25 da tarde, para o Espinheiro, entrei na Baltazar Buchla. Para esperar eu atravessar a Baltazar Buchla ali, com a Urbano Schmidt, e aí esperei. Quando deu o tempo me atravessar, não deu para atravessar porque tinha carro na frente, porque o sinaleiro da Praia Grande, ele fechou e deu movimento do cão. Então ali ficou ridículo aquele sinaleiro ali. Devia ser o contrário, devia ser na Baltazar Buchla.
0: O Ivan, motorista de aplicativo, tá falando de semáforo da Praia Grande com Albano Schmidt, né? Tem dois semáforos ali, não vamos confundir, né? Tem o semáforo da Praia Grande com Albano Schmidt e tem da Albano Schmidt com a Ponte Serrada, que é um outro semáforo. Esse semáforo aí que pega ali o posto de saúde, também ali na Ponte Serrada com Albano Schmidt, possibilitando as pessoas de atravessar. E o outro, a outra questão, é esse com a Praia Grande, né, com Albano Schmidt, que também era um pedido do Conselho de Segurança do bairro, hein, para o pessoal facilitar aí o trânsito, porque ninguém conseguia atravessar da Praia Grande para pegar a Albano Schmidt ou a Helmut Faubert. Então, ali tá dando polêmica esses semáforos ali no bairro Comasa. E falando sobre o trânsito ainda aqui em Joinville, as ruas Dante Nazato e Francisco Moser, no bairro Vila Nova, aqui em Joinville, terão mudanças a partir de segunda-feira, dia 12, no feriado. O Departamento de Trânsito aqui de Joinville vai implantar um novo binário no trecho entre as ruas 15 de novembro e Leopoldo Beninca. A nova sinalização será instalada no sábado agora e no domingo para já valer a partir de segunda-feira. A Dante Nazato passará a ter sentido único da 15 de novembro em direção a Leopoldo Beninca. Já Francisco Moser terá fluxo no sentido contrário, da Leopoldo Beninca, do sentido Rua 15 de novembro. Segundo o Detran, a mudança foi solicitada pela comunidade e tem como objetivo melhorar a circulação de veículos e aumentar a segurança de motoristas, ciclistas e pedestres. A alteração também deve ampliar a oferta de vagas de estacionamento regulamentado na região. As mudanças no trânsito aqui em Joinville, fora a pavimentação que está acontecendo nas ruas do centro, da zona sul da cidade, para formar aí o binário da Monsenhor Gersino com a rua Florianópolis, várias ruas passando por repavimentação. Agora o que está acontecendo nesse momento, que está dando uma certa tumultuada no trânsito, é a operação tapa-buraco. A prefeitura resolveu botar as máquinas na rua, porque já estava tendo muita reclamação, né, gente? Olha só, aqui no Joinville em Foco, também no ponto de partida, muita gente reclamando da buraqueira na cidade, obviamente por consequência das chuvas, que estão atingindo aqui o nosso município há praticamente há 2 semanas. Agora deu uma estiada, uma segurada na chuva, houve uma decisão de dentro da prefeitura para botar as máquinas na rua. Consequentemente, né, durante o dia fica complicado o trânsito, mas aí se a obra se estica um pouco mais no horário, pega esse horário de pico aí, 6 horas da tarde, aí ninguém aguenta. Aí a cheadeira é grande, né? Aí o pessoal quer ir para casa, quer descansar, pega obras aí no meio do caminho, aí tá um trânsito todo parado. Olha, mais reclamação ainda, ó, o pessoal diz para mim, eu não esquecer, hein, que é a rua Clodoaldo Gomes, lá na rua Rui Barbosa, que liga exatamente a Rui Barbosa com o eixo industrial ali da Hans Dieter Schmidt, muitas empresas ali, empresas importantes, mas a rua Clodoaldo Gomes tá prejudicada, né? Tá bem ruinzinho ali o asfalto, não tem acostamento e tem pedidos aqui, mais pedidos aqui no WhatsApp da 89FM, solicitando a requalificação da rua Clodoaldo Gomes. E atenção, você que está indo para a zona sul da cidade, trânsito intenso também na rua Santa Catarina, hein? A rua Santa Catarina, ali do trecho, principalmente ali desde Alvino, a Antônio Ramos Alvim, pelo menos até a rua Barra Velha, o trânsito bem congestionado, aquele trânsito lento já tradicional para quem está indo em direção à região sul da cidade e também na Santos Dumont, lá para quem está indo agora nesse momento para o Jardim Paraíso, pegando um trânsito congestionado na rua na Santos Dumont, né? O trânsito complicadíssimo na Santos Dumont devido às obras, hein? Obras de pavimentação, de tapa-buraco da Santos Dumont, como avisou o nosso ouvinte aqui, que nós botamos o primeiro a falar aqui no ponto, no Joinville em Foco, com o trânsito aí congestionando a Santos Dumont, sentido bairro, sentido lá que está indo em sentido ao aeroporto, indo para o Jardim Paraíso ou indo para o bairro Aventureiro. Trânsito pesadíssimo nesse momento na Santos Dumont. Agora, depois desse panorama do trânsito aqui em Joinville, né, com algumas reclamações, né, alguns apontamentos, vamos para o intervalo comercial e voltamos daqui a pouco com muitas notícias aqui de Joinville e região e vou falar sobre uma operação da Polícia Civil, grande operação, cumpriu 6 ordens judiciais, perdendo uma quadrilha aqui com envolvimento em roubo à joalheria aqui na cidade. Eu falo depois do intervalo comercial, é só um instante, a gente já volta.
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1: Agora às 6h16.
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0: Muito bem, estamos de volta agora às 6 horas e 19 minutos aqui em Joinville. Muito obrigado pela audiência. Agora 22 graus nesse momento aqui na nossa cidade. Um abraço para todo mundo da região norte de Santa Catarina, em peso, ouvindo a 89 FM. Um abraço para todo mundo de Balneário, Barra do Sul, pessoal de Araquari também, ouvindo a 89 FM. Agora indo para Araquari, né? O pessoal encarando a BR-280, sempre congestionado, sempre perigoso, trânsito na 280, vamos com calma, com paciência. Paciência é o que mais tem, né? O pessoal que anda ali na 280, né? Porque não é possível, né? Só com muita paciência. E também um abraço para todo mundo de São Francisco do Sul a São Chico. Olha, São Chico é a cidade com a bandeira azul, a maior bandeira, a cidade mais azul do Brasil, hein? Perde, ó, não perde para praias do Nordeste, não perde para praias de São Paulo, do litoral de São Paulo, nem do litoral do Paraná, nem de litoral de lugar nenhum. São Francisco do Sul tem as praias mais limpas aí do Brasil. Olha, o orgulho aqui da nossa região foi aí homenageada, né? Recebeu o certificado, mais uma praia, agora a Praia da Tartaruga em São Francisco do Sul. Ali a Praia da Tartaruga, né? Quem conhece São Francisco sabe aí que eu tô falando, mas quem não conhece, só para você ter uma ideia. Lá no final da enseada, você pega a direita ali na Petrobras, anda numa trilhazinha e tal, barará, e chega na Praia da Tartaruga, é uma maravilha. Tem umas ondas lá para surfar, tal, uma camaria, ficar sentadinho, botar cadeira de praia, Praia da Tartaruga. Agora é bandeira azul. É um lugar tranquilo também, agora nessa época do ano, se começar a esquentar lá, novembro, assim, antes da temporada alta, a Praia da Tartaruga é uma grande opção. Criançada gosta. E Itapuá, né? Itapuá também recebeu o certificado da bandeira azul. Itapuá, que passou pelo alargamento da praia, também recebeu aí o certificado de bandeira azul. Itapuá, um abraço ali para toda aquela região ali, né? Itapuá, Garuva, o pessoal que ouve a 89 FM, subida da Serra. Olha, a Serra Dona Francisca, mais uma vez, hein? Apresentando congestionamento, aquele pare e siga eterno já da Serra Dona Francisca. Nós vamos atualizar você já já. Um abraço para todo mundo aqui também que está no YouTube da 89 FM. E vou listar aqui, tá aqui a meteorologista Kátia Braga, tá o Gabriel aqui, um outro Gabriel, tá aqui o outro Gabriel, Gabriel Vaz, boa noite Marcão, essas empresas que tapam buraco deviam mudar a rota de serviço deles, no horário de pico fazem o serviço nas ruas sem movimento e vice-versa, tá aqui a dica do Gabriel Vaz, sempre atento, o Gabriel Vaz é sempre atento, sempre com dicas importantes, hein? E o Giovanni também, Alves de Assis, falando o seguinte, ó, boa noite, Marco, volta pra casa, é com o Joinville em Foco, manda um abraço pro meu enteado, que agora virou fã, o Davi Halfman, é, o Davi tá na escuta aqui, nome do meu filho, Davi, sempre o Davi ouvindo a 89 FM e o Joinville em Foco. What's up? 991210089. Abraço pro Gabriel Nogueira, tá bem ouvindo aí, saindo do trabalho e ouvindo a 89 FM, um grande abraço. Daqui a pouquinho vamos botar o ouvinte na linha, não vamos botar já, né, Nando? Já deu a chamada aí, vamos botar o ouvinte que tá na linha e ouvinte tem prioridade.
1: Boa noite, Marcão, tudo certo? A respeito do tapa-buraco, olha, tem horário que fica complicado, fica crítico mesmo. Mas assim, quando é pra falar bem, a gente tem que falar bem também, né? Ultimamente eu tô percebendo, eu rodo na cidade aí, tô percebendo que os tapa-buraco deles tá sendo assim, ó, um diâmetro maior, não só no buraco que tinha, um diâmetro maior e tá ficando lisinho o asfalto assim, ó, sem desnível, sem nada assim. Ultimamente tá sendo excelente o trabalho deles, tirando o horário, né, mas tudo bem. Emerson de Almeida do Fátima.
0: Tá aí, né? Tá aí uma observação, né? Estão aumentando o perímetro do buraco, né? Fazendo lá o entorno do buraco também, né? Faz um pouquinho maior, tal, para não dar aquele problema do desnível, né? Um dia desse eu vi uma obra da Águas de Joinville, eles estavam fazendo. O buraco era pequenininho, quando fizeram o asfalto grandão, né? E é isso aí, tá aí uma observação do nosso ouvinte. Olha aqui, tem gente ouvindo aqui, ó, meu nome é Gabriel, trabalho na Britânia, escuto vocês todos os dias pela manhã cedo, é, esse aí é da turma, aquele que escuta na ida e na frida, né? Escuta na ida do trabalho e na volta, é, tem muita gente. Hoje eu fui no lançamento do Natal de Joinville, aconteceu lá na escola Core, tava bonito. Vem aí o Natal de Joinville, hein, gente? Já estamos em outubro, já tá chegando o Natal. Eu estive lá no lançamento, belíssimo lançamento do Natal aqui de Joinville, o Instituto Natal fazendo aqui o lançamento aqui em Joinville, que vai aí encantar o público, essa é a expectativa, né? Orquestra, apresentação, apresentação. Serão duas noites dessa vez, duas noites aí do que eles estão chamando de... Hoje o tema é Bem-vindo à Magia e os segredos para conhecer a fábrica do Papai Noel. Aí turistas aí vão curtir no dia 14 de novembro, daqui praticamente um mês, 14 de novembro a 13 de janeiro, terá o Natal aqui de Joinville, que vão estar distribuídos aí na Prefeitura, Praça da Bandeira, Praça Dario Salles, Ginásio Abel Schultz, que tem lá a pista de patinação, Travessa Bachmann, Praça Nereu Ramos, Rua das Palmeiras, também vai ter o desfile lá do Papai Noel na Rua das Palmeiras, ali vai ser bacana, vai ser bonito, Museu da Imigração e Colonização, e na Rua Rio Branco, a Rio do Rio Branco que acontece o desfile, né? Desfila lá o Papai Noel, desfila lá todos os duendes, desfila lá a turma toda, tem todo o desfile daí do Papai Noel, do Natal, espetáculo de abertura, serão dois dias, para você anotar aí, dia 14 e 15 de novembro, na frente da Prefeitura de Joinville.
2: Fala, Marco Aurélio, muito boa tarde, aqui Ivan do aplicativo de Itingaraquari, passando para confirmar minha audiência na melhor de Joinville. Marco, me diz uma coisa, em frente ao Colégio Santos Anjos aqui, por que que a Guarda Municipal não dá um jeito nessa carreada que fica parado aqui, esperando espaço para poder entrar no colégio? Nós, Uber, se parar na canaleta ou um pouquinho próximo à calçada, eles já estão tudo bem louco, multando e enchendo o saco nosso. E essa monteira de carro aqui, ó, da frente do Colégio Santos Anjos até o camelódromo, no semáforo, a gente fica esperando ali a boa vontade deles de saírem, pegar as crianças e ir para casa.
0: Olha, de novo essa polêmica do Santos Anjos ali na Avenida JK, isso se arrasta há anos, hein, gente? Olha, eu já fui repórter do Jornal Notícia e na época eu era repórter do Jornal Notícia, já tinha essa polêmica. Depois aí saí do jornal, fiquei um tempo ausente aí da mídia e agora voltei agora em 2026 e nós estamos ainda na polêmica dos carros que ficam no corredor de ônibus para entrar na escola Santos Anjos. Essa notícia, então, vamos repetir a polêmica aqui em Joinville. Tá aí mais um motorista de aplicativo aí questionando essa questão da entrada ali do colégio tradicional de Joinville, mas tem esse problema da rua JK. Olha, vou mandar um abraço aqui pro meu amigo Nicolas, grande Marco, aqui mandando uma mensagem pelo YouTube da 89FM, doutor Nicolas, né? Doutor, agora é doutor. Um abraço pro doutor Nicolas aí e pra toda a família.
3: Opa, boa noite. Opa. Amigo, realmente, o pessoal tá comentando aí, eu tô aqui na fila aqui, na Helmut Falder aqui, tô bem na frente da Tupi e já tô parado aqui pelo menos uns 20, 25 minutos. O sinaleiro lá na frente que botaram ali, pra entrar o Madalena ali, o antigo posto Madalena, aquela igreja ali, isso ali é um absurdo, cara. Eu não sei se os caras têm engenharia, eu não sei qual é o pensamento dos caras, mas sem noção nenhuma. Isso ali era pra ter ficado ali na frente pelo menos uma semana, pra eles verem o caos que eles estão causando. Aí o que acontece? Quem vem da regional para entrar na Bonde Schmidt para Pinheiro para tudo. A fila, tá, pelo que estou vendo aqui, está lá na frente do regional. Quem vem da Tupi para passar por ali com aquele sinal fechado para tudo. Então, quer dizer, não anda nenhum nem outro. E aí o sinal fecha no lado daquela igreja que colocaram ali, aquela assembleia. Passa dois carros. A faixa de pedestre é depois, mais uns 10 metros para frente. Então, não favoreceu nenhum e nem outro. O que, que é isso, cara? Ô, engenharia, hein?
0: Mas é muita gente reclamando aí dessa situação do trânsito ali no Comasa, nas imediações ali da Tupi, nas imediações ali do Hospital Regional, enfim, tá uma reclamação constante aqui no Joinville em Foco aqui na 89FM. O trânsito, pelo que eu tô olhando aqui, tá grande mesmo na Urbano Schmidt, hein? Vai desde a Escola Técnica Tupi, ali da Terminal da Tupi, mais precisamente, e vai até lá a entrada do Espinheiro, até a Baltazar Buscher, ali, que tá indo pro Comasa. Então, tá complicado o trânsito ali, uma atenção geral para os agentes e as pessoas do Detran aí que cuidam do trânsito em Joinville. São as reclamações, né? Nesse horário de pico aí, era bom dar uma olhadinha lá, porque estão chegando as reclamações aqui no jornalismo da 89FM. Olha, uma grande operação da polícia hoje aqui em Joinville. Três pessoas, dois homens e uma mulher, foram presas nesta quinta-feira por suspeita de envolvimento em um roubo a uma joalheria localizada em um shopping aqui da cidade. As prisões ocorreram durante a operação da Delegacia de Repressão a Roubos da Polícia Civil de Santa Catarina, e que também cumpriu mandatos de busca e apreensão. Ao todo, a Vara Regional de Garantias da comarca aqui de Joinville expediu seis ordens judiciais 3 mandatos de prisão e 3 de busca e apreensão. As medidas foram cumpridas nas cidades de Joinville e nas cidades de Curitiba e Pontal do Paraná, no Paraná. Durante as buscas, os policiais apreenderam aparelhos de celular, dinheiro, bloqueadores de sinais de rastreamento e documentos que podem contribuir para o andamento das investigações. Toda essa investigação foi comandada pelo delegado Murilo Batalha, responsável pelo caso, e segundo ele, a operação tinha como objetivo cumprir 6 ordens judiciais, sendo 3 mandados de prisão e 3 mandados de busca e apreensão contra criminosos que teriam efetuado esse roubo à joalheria em julho deste ano, num shopping aqui da cidade. Gente que vinha de fora planejando aí o assalto, um assalto violentíssimo, aí conforme as imagens do circuito de segurança interna da joalheria, os homens entraram armados, renderam as funcionárias, saíram carregando aí todos os materiais da joalheria num saco de plástico e ainda pegaram uma moça de refém. Olha, um assalto violentíssimo aqui em Joinville, mas a polícia investigou e conseguiu prender 3 pessoas, entre eles uma mulher. Olha, e também foi identificado o idoso que morreu atropelado na marginal da BR-101 em Barra Velha. O homem de 72 anos, chamado Batista de Souza, trabalhava como catador de materiais recicláveis quando foi atropelado por um carro na BR-101, no quilômetro 86, logo na entrada de Barra Velha. O velório de Batista ocorreu nesta quinta-feira no bairro São Cristóvão, em Barra Velha, e a cerimônia, o corpo foi encaminhado para o cemitério municipal. Batista foi descrito como uma pessoa tranquila e trabalhadora. Ele atuava como catador de materiais recicláveis, papelão, né? Coisas assim para reciclar. Tinha aquele carrinho grande, cheio de papelão, e foi atingido pelo veículo aí por um homem de 55 anos que não ficou ferido. É um episódio violento aí do trânsito na BR-101 aí que vitimou aí esse catador de material reciclado lá em Barra Velha. Olha, eu tava falando do que eu tive lá na abertura do Natal, aí muita gente dizendo, Marco Aurélio, eu te ouço na ida do trabalho e na volta do trabalho. É o pessoal da ida e Frida, né, Nando? Que a gente fala aqui com muito costume aqui, no estilo joinvilense de ser. Olha, nós vamos pro intervalo comercial, voltamos daqui a pouquinho, tem muita notícia ainda aqui no Joinville em Foco, notícias de Joinville e também de toda a região. Fica com a gente.
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0: Agora às 6h32.
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Muito bem, estamos de volta agora às 6 horas e 34 minutos aqui em Joinville. Temperatura na casa dos agora 22 graus. Tá uma noite boa aqui em Joinville, né? Tá se armando uma chuvinha, mas até agora não vem em vários pontos da cidade de Joinville. Olha, tá umas 2 semanas com esse tempo aí carrancudo, né? E chove. Até na terça-feira, da quarta-feira, ontem apareceu o sol, né? Teve um sol bonito depois daquele temporal na terça. Estamos aí com um clima bem aí variado, né? E chove, faz sol, e daqui a pouquinho é temporal, sempre alerta da Defesa Civil. Olha, o temporal pegou mesmo no Rio Grande do Sul hoje à tarde, hein? No Rio Grande do Sul, em Chapecó. Chapecó também, temporais, chuvas e alerta da Defesa Civil, principalmente aí para a região sul do país. Vamos esperar aí que então venha para cá, para a nossa região. Está passando mais para a região do Rio Grande do Sul e oeste de Santa Catarina. Chuvas fortes, temporais e muito estrago. Olha, tá uma enxurrada de WhatsApp, de mensagens no WhatsApp, de áudio aqui, que o Nando passou o intervalo todo escutando aqui, hein? Muita participação dos nossos ouvintes e aqui no YouTube da 89FM, um abraço especial para a diretora Marilda, lá do bairro Boa Vista. Foi diretora durante muitos anos da escola Heriberto Rilze, professora lá, ficou 50 anos lá como diretora, mandava e desmandava na escola lá. Encontrei ela domingo, tava indo votar na escola onde ela foi diretora. Um abraço. Um abraço para a professora Marilda. Olha, temos ouvinte aí já na ponta da linha, Nando. Vamos esperar ou vamos colocar daqui a pouquinho? Daqui a pouquinho a gente coloca o ouvinte da linha? Vamos colocar, porque está dando polêmica ainda também. Tem manifestações ainda sobre a entrada de paz ali no Colégio Santos Anjos, mas também tem muita gente reclamando lá no Boa Vista, no Comasa, do semáforo que colocaram, que está dando um bafafá, hein? Muita gente reclamando ali daquele semáforo lá no Comasa. Olha, e hoje nós nos despedimos aí do Juarez Machado, né? O principal artista aqui de Joinville e de todo o Brasil. Uma homenagem aí que foi feita hoje no Teatro Juarez Machado, que leva o seu nome ali no Centro Eventos Carl Hansen, aí praticamente aí exaltado como um dos grandes nomes da arte no Brasil e no mundo. Morador aqui de Joinville, nascido em Joinville, o corpo foi velado no palco do teatro e depois cremado às 5 horas da tarde no crematório catarinense. Juarez Machado morreu na terça-feira no interior do Rio de Janeiro, onde estava internado. Sua despedida aconteceu no teatro, batizado em homenagem ao artista, que completa 25 anos o teatro, hein? No mesmo dia que ocorreu o velório. Olha a triste coincidência, o local ficou aberto ao público até às 5 horas da tarde para as últimas homenagens para Juarez Machado.

0: Olha, e falando sobre aquela operação da Polícia Civil aqui que prendeu três pessoas responsáveis, né, pelo assalto à joalheria em julho num shopping aqui da cidade, a Prefeitura também divulgou que as câmeras de monitoramento da Secretaria de Proteção Civil e Segurança Pública auxiliaram na investigação da Polícia Civil. Por meio das câmeras do programa Joinville Sempre Alerta, foi possível obter imagens que ajudaram a rastrear a localização dos suspeitos envolvidos no crime. O SACEPROT possui um acordo de cooperação com as demais forças de segurança do município, como a Polícia Civil, Polícia Federal, Polícia Rodoviária e também a Polícia Militar, para que permitam elas acessem as imagens captadas pelas mais de 2.000 câmeras de monitoramento espalhadas pela cidade. A integração entre as forças de segurança reforça aí o combate ao crime aqui de Joinville. Olha, muita coisa pode ser feita aí com o uso da tecnologia. Olha, e também uma grande operação, vamos dizer assim, de limpeza. Tirou 91 toneladas de lixo aqui de Joinville na quarta e na quinta-feira, ontem e hoje, numa ação de limpeza realizada pela Secretaria de Infraestrutura Urbana aqui da cidade de Joinville, em algumas áreas conhecida como a Beira Mangue, no bairro Comasa, no Jardim Iririú, na zona leste de Joinville. A iniciativa contou com a participação da Unidade de Limpeza Urbana da CEINFRA e também a Unidade Regional de Obras Leste e da Ambiental. Muito lixo na rua, em 91 toneladas foram recolhidas desde 2023. Vamos botar aí 3 anos. Ações de limpeza como estas já resultaram no recolhimento de 958 toneladas de lixos aí, de resíduos descartados de forma irregular e que foram destinados para o aterro sanitário. Somente em 2025, no ano passado, cerca de 300 toneladas foram retiradas de locais que receberam descartes aí irregulares. Olha, para você anotar, geralmente a gente recebe aqui reclamação no 89 FM do recolhimento de móveis de lixo, principalmente de grande porte. A prefeitura orienta como descartar correto o lixo. Primeiro, ir no site da prefeitura, os moradores podem encontrar informações de como e onde diversos materiais podem ser descartados. Móveis volumosos, como sofá, mesas, guarda-roupas e outros objetos grandes que muita gente coloca aqui e chama a gente aqui no Joinville em Foco para saber como é que se descarta, é gratuitamente por meio de agendamento da coleta na ambiental através do WhatsApp. Vou até anotar esse número aqui, hein? Através do WhatsApp 999-63-5900. Vou repetir, hein? 999-63-5900 ou no telefone 10800, que é o 0800-000-2675. Esse é o telefone para ligar gratuitamente aí para ambiental e agendar o recolhimento de sofá, mesa, guarda-roupa, aquele entulho que você deixa na frente da sua casa. Ligue para ambiental, é gratuito para recolher. Agora sim temos ouvinte na ponta da língua, da linha, tá na ponta da língua também, né, Nando? Aí pro pessoal aí falar aqui no 89 FM. Coloca no ar, Nando.
1: Boa noite, Marco. É o Márcio aqui do Morro do Meio.
0: Fala.
1: Cara, tem que dar uma força pra nós aí, pro pessoal pintar essas faixas aqui da pista aqui, na Estrada Barbante. Pô, além de ruim de dia, à noite, pior ainda com luz, tá? Não se enxerga, não tem mais essa faixa no meio, né, da divisória. E a estrada já parece a colcha de retalho da minha avó, rapaz. Nunca vi tanto remendo.
0: Tá remendada ali, Estrada Barbante, hein? Aí fazer a sinalização horizontal, pelo menos, né? Faz a sinalização em cima do retalho mesmo, né? Pelo menos o pessoal sabe aonde se localizar. Tá aí o nosso ouvinte.
2: 79, boa noite. Estou informando aí, ó, Eixo Sul, tudo apagado. Tem um outro poste aqui já na outra parte, que já vem aqui sentido da rotatória do Profipo para a Valdomir José Borges, aí sim, já tem uma luz acesa. Mas da BR até a entrada do Profipo ali, tudo apagado.
0: Reclamação também comum, muito comum aqui no jornalismo da 89 FM, é a escuridão do Eixo Sul, né? Mais uma vez, tá aqui o nosso ouvinte aqui reclamando. E eu vou voltar a falar, eu falei hoje de manhã, hein, no programa Ponto de Partida. O Eixo Sul é um acesso importante de entrada da cidade de Joinville, assim como é a Rua 15 de Novembro, assim como é a Otto Kardeffel, que as pessoas entram aí, que as duas entradas mais famosas e mais visuais aqui da cidade de Joinville, vamos dizer assim. Mas o Eixo Sul é uma entrada importante da cidade, principalmente quem vem de Florianópolis, quer entrar na zona sul da cidade, entra ali pelo Eixo Sul. E uma escuridão que não é de hoje, hein? Tem um ouvinte nosso que está contando, 85 dias que está na escuridão lá o Eixo Sul. Mas tem uma outra questão também, porque muita gente moradora ali do Profipo, moradores ali do Petrópolis, pegam o Eixo Sul para dar aquela caminhada, vão caminhando até lá nas imediações ali da BR-101, andando de bicicleta, ou caminhando, ou fazendo uma corrida, enfim, mas na escuridão não tá, porque tem até um acostamento bom, um local legal para caminhar e tal, mas sem iluminação as pessoas não ficam seguras. Fora aí os motoristas, né, que ficam reclamando, acontece algum acidente, ali fura um pneu, tem que parar o carro e tá numa escuridão completa.
3: Ô Marco Aurélio, boa noite, tudo bem?
0: Tudo bem.
3: Sobre essa polêmica aí do Santos Anjos, o pessoal não fica parado no corredor de ônibus, não. Eles ficam no corredor de ônibus e na faixa da direita. Eles deixam só uma faixa para o pessoal transitar ali. E não aparece ninguém ali para fiscalizar. Márcio do Fátima.
0: Tá aí o Márcio do Fátima falando aí da polêmica do Santos Anjos. Também tem um áudio aí de um ouvinte defendendo aí, dizendo que o pessoal tem que ter aí um bom... Vamos colocar? Não, tá aí, não é nem bom colocar para fazer o contraponto.
4: Boa tarde, Marco. Boa tarde, os ouvintes aí.
0: Boa tarde.
4: Que o Uber falou uma asneira aí do corredor do Colégio dos Santos Anjos. O que para ali é a faixa central, de fato, os pais dão uma parada ali para entrar, eles entram na escola, pegam o filho na portaria dos fundos lá, saem atrás do corpo de bombeiro, né? Porque, de fato, não tem onde estacionar ali, a região é bem complexa. Então, a pista da esquerda está liberada para fluir normal o trânsito, a pista de ônibus flui normal também. Acho que é um pouquinho de paciência aí, menos tempestade em copo d'água resolve as coisas.
0: Tá aí, dois pontos de vista, né? Mas ainda continua a polêmica aí do Colégio Santos Anjos, mais uma vez.
5: Então, amigo, olha só, vou falar, hein? É só quem vive aqui na cidade de Joinville para ver os absurdos que a engenharia de trânsito faz aqui nessa cidade. Eu tô parado aí, ó, 25 minutos praticamente no trânsito aí, próximo a Tupi, tudo travado, travado dos dois lados, ficou uma porcaria aquele sinaleiro que colocaram ali. Eu não sei o que que eles têm na cabeça, gente. Meu Deus, já é caótico o trânsito aqui, já é caótico. Eles botam um sinaleiro daquele ali para travar mais ainda, sabe? É incrível, cara, é incrível, olha, a engenharia de trânsito de Joinville, ela tá de parabéns, é incrível, é um absurdo.
0: Olha, tá aí mais uma reclamação também aí da questão da Bono Schmidt, do trânsito ali, principalmente depois da instalação de um semáforo, é muita gente reclamando, é o WhatsApp da 89 aqui pegando um fogo aqui das manifestações aí sobre o trânsito na Bono Schmidt no bairro Comasa. Olha, acabou de sair a Datafolha, hein? Pesquisa, primeira pesquisa nesse segundo turno da Datafolha. Flávio Bolsonaro com 49%, Luiz Inácio Lula da Silva com 45%, hein? E em votos válidos, o Flávio lidera com 52% contra 48% do Lula. É a primeira pesquisa do segundo turno encomendada pela Globo e pela Folha de São Paulo. A margem de erro é de 2 pontos percentuais. Para mais ou para menos. Então tá aí, acabou de sair a primeira pesquisa depois do primeiro turno, da conclusão do primeiro turno, a primeira no segundo turno, aí antes do início da propaganda eleitoral em rádio e televisão, que começa amanhã e vai até o dia 23 de outubro. Os próximos dias aí, dias de tensão nas eleições aqui no Brasil, mas já mostram Flávio Bolsonaro arrancando na frente nas pesquisas aí da Datafolha, encomendada pela Globo e pela Folha de São Paulo. Flávio Bolsonaro 49, Lula 45, brancos e nulos 5%, indecisos 1%. É, e amanhã começa o programa eleitoral de rádio e televisão, o programa Ponto de Partida, que eu apresento a partir das 6h30 da manhã, dá aquela parada às 7, são 10 minutos, hein? Dá aquela parada às 7 e volta às 7h10. 7h15 nós já estamos no ar novamente. E também depois do meio-dia, ao meio-dia e 10, o 89 Esportes começando ao meio-dia e 15, mudando um pouco a grade aqui da 89 FM. Agora sim, vamos ao intervalo comercial, voltamos depois para falar de esporte, comentário de Gabriel Fronzi e a polêmica envolvendo o técnico do JEC que teve aí o seu registro cancelado pela CBF após investigação sobre licença irregular para atuar na profissão. Vamos falar sobre isso com Gabriel Fronzi depois do intervalo comercial.
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0: Agora 6h49.
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0: Estamos de volta aqui na 89 FM, agora 6 horas e 51 minutos, agora o reloginho virando, 6 horas e 51 minutos, temperatura de 22 graus aqui em Joinville. Muito obrigado pela sua audiência, você que está aí circulando pela cidade de Joinville. Olha o WhatsApp da 89 FM pegando fogo e pegando muito aqui, principalmente com as mudanças de trânsito, instalação de semáforo aqui na cidade, que sempre dá polêmica, sempre dá muita controvérsia e discussões aqui na, principalmente no WhatsApp da 89 FM, e também aí muita movimentação, também uma críticas ao ali na rua JK, no estacionamento ali, o pessoal pegando os alunos do Colégio Santos Anjos. Olha aí, ó, o pessoal aqui está dizendo o seguinte, o Luiz Duarte, Marco Aurélio, boa noite, onde mora o pessoal que cuida das mudanças no trânsito aqui em Joinville, hein? Parece que não aceitam uma aí, o pessoal tá bronca com o trânsito em Joinville. Olha, vamos falar agora de esporte, vamos acionar Gabriel Fronzi, que tem aí novidades da movimentação do Joinville Esporte Clube depois da polêmica envolvendo o técnico Diego Souza. Vamos colocar o Gabriel na linha.
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0: Muito boa noite, meu amigo Gabriel Fronzi. Olha, a polêmica do dia envolveu aí o técnico do Joinville Esporte Clube. Teve até coletiva hoje à tarde para dar explicações, Gabriel. Boa noite.
2: É, inclusive com o Diego Souza já prometendo acionar judicialmente, né, criminalmente também, o Alexandro Mancuso, ex-volante e o pivô de toda essa situação. Boa noite para você, Marcão. Boa noite para o João e para todos ligados aqui na 89 FM. O grande assunto do dia no futebol brasileiro foi mais uma das máfias que foi descoberta. E aí a gente precisa mais uma vez, né, Marcão, salientar o bom jornalismo. Porque se foi assim com a máfia do apito lá em 2005, se foi assim recentemente com a máfia das apostas, agora nós estamos diante da máfia da certificação de treinadores profissionais. É. E aí o ex-volante, né, Alexandro Mancuso, que durante os anos 90 jogou em grandes times do futebol brasileiro, é o grande pivô de tudo isso. Afinal, ele pegava ex-jogadores e oferecia licenças pró, né, vinculadas à Federação Argentina, para que todo mundo tivesse condição de trabalhar por preços fora de mercado. Errado também estão os jogadores, né, Marcão? Porque assim, cá entre nós, se eu vou para a faculdade, eu tenho que ir lá, ficar no banco da faculdade, né, assistir as palestras, entregar os trabalhos. Não dá para eu só querer comprar o negócio. E aí os jogadores compram.

0: existe uma brecha no regulamento de competições organizadas pela CBF de que o auxiliar técnico não precisa de registro.
1: Sim.
0: Ou seja, se o Joinville, o Diego Souza está suspenso para o jogo desse sábado, né? Vai estar lá em Rio do Sul, mas está suspenso para o jogo do sábado. Mas para o jogo contra o Figueirense, na última rodada da primeira fase, por exemplo, o que o Diego Souza vai poder fazer? Ele pode ser inscrito como auxiliar técnico, já que deixa em branco o nome do técnico, que é onde se exige o cargo, uma licença, né? Seja ela qual for da CBF, mas o Jack deixa em branco o cargo de técnico e inscreve o seu treinador como auxiliar.
1: E tá resolvido.
0: E tá resolvido. Afinal, o Joinville já fez isso em outros momentos e vários outros clubes fazem. Eu lembro da época aqui do Joinville, Marcão, que o técnico Pedrinho Maradona não tinha. E aí o Pedrinho Maradona era inscrito como auxiliar e o Jack deixava em branco. O único ônus é que você tem uma pessoa a menos no banco de reservas, mas você consegue resolver toda a situação.
1: É, mas uma situação complicada, né? Uma grande apuração da Joana, da jornalista do UOL, né? Que
0: Joana de Assis.
1: Joana de Assis, que deu esse furo de reportagem, hein, que repercutiu no Brasil inteiro, assim como foi a máfia do apito, né, do André Rizek, que fez a matéria na época, trabalhava hoje comentarista da Rede Globo, apresentador, ele trabalhava da Globo, da Esporte TV e na época trabalhava na revista Veja, que fez aí a matéria que deu um escândalo nacional, paralisou o Campeonato Brasileiro na época, né, Gabriel? E agora
0: Sim.
1: mais um escândalo aí no futebol brasileiro, também teve o um escândalo das apostas também, enfim, é o Brasil aí vivendo. E aí você me lembrou agora, ir para aula e não assistir a aula e pegar o diploma. Esse caso aí do Diego Souza e de outro atleta profissional me lembrou um tempo muito remoto, lá atrás, quando o pessoal costumava comprar carteira de motorista, né, Gabriel?
0: Ah, teve disso, né, Marcão? Teve
1: Não
0: disso,
1: participava
0: teve
1: de aula, tal, ia lá, comprava uma carteira. Tem muita gente aí circulando que fez essa prática, né, que eu tô sabendo.
0: e inclusive teve uma época que isso viralizou entre os jogadores de futebol, né, Marcão?
1: Tem os
0: Inclusive teve
1: rodadura
0: uma época.
1: aí que, olha, não passaram pela linha, hein?
0: Não, inclusive teve isso. Mas, Marcão, continuando falando do nosso por aqui, o Joinville treinou hoje lá no CT, segue a sua preparação normal. E esse movimento Pacto pelo Jack, Marcão, ele segue performando cada vez
1: Que
0: mais.
1: legal, que legal.
0: Então, hoje já foram entregues vários quilos de alimentos, quilos de proteínas, né? Entregues lá no CT. E cada vez, pô, Marcão, hoje o meu celular mesmo, durante a tarde, foram umas 7, 8 pessoas. Que já queriam o contato direto para poder fazer algum tipo de doação para o Joinville, algum tipo de serviço. Então, tudo isso está sendo catalogado. Imagino que até amanhã vai ter uma divulgação oficial com esses grandes números. Mas é muito bacana, né, Marcão? É a comunidade mostrando que o Joinville nunca vai estar só. Então, independente dos dirigentes que passaram, o Joinville tem em si uma conexão muito grande com a cidade. E esse é o momento em que a cidade, que os joinvilenses, mostram que eles estão ao lado do Jack.
1: Gabriel, você falando isso também me lembra, né, um ditado e uma máxima, né, que ninguém está acima das instituições, né? As pessoas
0: Sim.
1: passam, mas a
0: Sim.
1: instituição fica. Então ninguém é maior do que o Joinville Esporte Clube. As pessoas estão lá temporariamente comandando o clube. E esse é um exemplo claro. Passaram uma direção catastrófica, mas o clube se manteve em pé e tem muita gente aí que é maior. Tem muita gente, não, a instituição é maior do que muita gente que está por aí.
0: O problema era, por exemplo, né, Marcão? O Jack é que as pessoas talvez não tenham noção, quem perdeu muito parte da apuração do início da semana, o Jack corria risco de não jogar no sábado, gente. Porque o Jack não tinha. O Jack tinha menos de 3 mil reais em conta, entende? O Jack tinha, em fatura recorrente, a pagar e a receber num mês, 7 mil reais. A pagar mais de 400. Então, assim, essa era a conta deixada pela antiga diretoria do Joinville, sem qualquer tipo de provisionamento, né? Porque tudo que podia ser antecipado já foi. E se não é esse movimento que foi encampado por todos. E aí, assim, Marcão, é o que eu falo, assim, ó. É todo mundo lutando com as armas que tem. E eu vou te dar um exemplo. Hoje eu tava conversando com os meus amigos da organizada União Tricolor. Tava falando com o André, tava falando com o Davi. E eles salientaram um ponto. Gabriel, a gente vai ajudar no que precisar de mão de obra. Então, tá, a organizada do Joinville já se colocou à disposição. Se precisar de pedreiro, se precisar limpar o muro, se precisar de um serviço de eletricista, se precisar de um vigilante, o que precisar é cada um lutando com as armas que tem nesse momento para colocar o Jack numa condição diferente.
1: É isso aí, tá aí as informações do Joinville. Vamos esperar dias melhores. Gabriel Fronzi, muito obrigado. Nos falamos amanhã novamente no programa Ponto de Partida. Obrigado, Gabriel. Boa noite, ótima quinta.
0: Repercutindo bastante dos jogos de hoje, né, do Campeonato Brasileiro, com destaque para o Santos, que vem invicto, né, 5 vitórias consecutivas, com o retorno de Neymar, com o Gabigol, mas sem Everton Cebolinha, que teria que pagar 2 milhões de reais para jogar contra o Flamengo nessa noite. Um abraço, Marcão.
1: Abraço, Gabriel. Tá aí um joguinho bom para assistir hoje aí na TV, né? Um abraço também aqui especial pro

Hércules Farias, lá do departamento de vendas da Deller, mandando mensagem aqui, citando aí, né, algumas questões aqui da cidade. Um abraço pro Hércules e todo mundo da Deller. 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Pode ir lá, vale a pena, hein? Vale a pena. Olha, com essas informações do Gabriel Fronzi, vamos encerrando assim o programa Joinville em Foco de hoje. Voltamos amanhã às 6 horas da tarde com um giro pelas principais notícias da sexta-feira do Sextou. E amanhã cedinho eu tô de volta, hein? Eu, Marco Aurélio Braga, às 6:30 da manhã, com o programa Ponto de Partida, o programa que acorda cedo para deixar você sempre muito bem informado e bem informada. Beijo no coração de todos. Nando, muito obrigado pela companhia mais uma vez. O Nando que fica aqui com vocês, hein? Pro ouvinte.com, aqui na 89FM, com muitas novidades, muitos sorteios e a programação musical aqui da mais ouvida, da líder de audiência. Beijo no coração. Fui. Tchau.

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10: Fala, turminha! E aí, como é que você tá? Tudo bem? Tudo certo? Seja bem-vindo aqui na programação da 89 nessa noite de quinta-feira. É dia de você
11: de verdade
10: participar.
11: Ah.
10: Vai lá, vai começar agora. Agora!
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10: Muito bem, senhoras e senhores, e aí, como é que você tá nessa noite? Tudo bem? Tudo certo? Quinta-feira, dia 8 de outubro de 2026. Estamos aqui, ó, mais um dia, mais uma noite, trazendo muita música boa, a sua participação também, hashtag eu só ouço 89FM. Pode mandar, pode pedir a sua música no final aqui do ouvinte.com. Eu tenho o kit Pichal com 3 energéticos lata. E aí, tá fim? É o kit Pichal pra você, é o kit Pichal especial pra você. Manda aí a sua mensagem, pede a sua música, hashtag eu só ouço 89FM. E você tá concorrendo também no final aqui do ouvinte.com ao kit Pichal. Vem junto, vem participar. 991210089.
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12: Vai ter aquela choradinha, né? Essa é doída, hein?

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1: Então você gosta de rua, né? Tá bom.

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89, a gente lê esse de verdade, o som dela, aqui na programação, a Simone Mendes, o Erro Gostoso, Felipe Rodrigo, também Kaique e Felipe Luan Santana, é só música boa pra você no nosso ouvinte.com, tá a fim de participar? Manda aí mensagem 991210089, já manda aí o seu alô pra todo mundo que tá aqui, ó, ouvindo a gente. Boa noite aí pro meu amigo, o Leonardo Silveira. Silveiro, ele é capoeirista, hein? Vai mexer com o bicho. Vai mexer com ele. Um abraço aí pro Leonardo lá no Panágua. Um abraço aí, viu, querido? Obrigado pela participação. Tá ouvindo a gente. Quem mais tá aqui? O Aloysio Petri ouvindo a gente. Também o Jairo. O Jairo Guimarães do Bucarém. Tá aqui ouvindo a gente. Já vai, Marcão. Fica aí, fica aí. Amanhã você vai ter que voltar. Já fica aí. Valeu, Marco Aurélio Braga e Jonathan Marques, estava aqui da manhã. Ó, e você continua participando. 991210089 é o nosso WhatsApp para você participar. Hashtag o Sol 89 FM, valendo o kit Pichal com três energéticos para você.

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2: 89,718.
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0: Jovem Vilense de verdade, as melhores músicas pra você que tá aqui ouvindo a gente, curtindo a programação da 89, participando, valendo o kit. Kit Pichal com três energéticos lata. Você aí, tá fim? Manda aí a sua mensagem, manda aí. Kit Pichal com três energéticos lata pra você. É o presentão da 89, você que participa aqui no nosso ouvinte.com.
1: Boa noite, Nando.
0: Boa noite.
1: Toca pra gente, João Bosco e Vinícius. Eu deixaria tudo. Jairo de Bucarém, coloca aí no sorteio também. Um abraço.
0: Valeu, Jairo. Um abraço. Obrigado pela participação, hein?

89, a Joinville Lince de verdade, as melhores músicas pra você, o som aí do Pericles, aqui na programação com o JP, até quando? Corpo e alma, perigosa e linda, só música boa pra você, tá fim de pedir a sua? 991210089.

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1: 89, 7:33.
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0: é Joinville-se de verdade. E aí, como é que você tá? Tudo bem? Tudo certo? Tá ouvindo aqui a 89 FM. Pessoal aí participando no 991210089. Manda aí a sua mensagem, manda aí o seu alô pra gente, participe. 991210089. O kit Pichau com três energéticos lá tá pra você. É só você participar, tá? 991210089.
1: Boa noite, Nando. Boa meu noite. Querido, aqui é o Ricardo Denis de Piraberaba, desejando aquela noite abençoada, meu jovem. Cara, tá maior chuvão mesmo aí, cara. Eita, uma chuva muito forte, hein, relâmpago. Beleza aí? Toca aí uma música aí do Jean Giovanni, será que consegue? Valeu, consigo. Meu querido, aquele claro. Abraço!
0: Essa aqui é boa demais, ó. Pra gente recordar. É o Jean Giovanni. Caçador de corações. Aumenta o som.

0: Obrigado, Diego, Vitor Hugo.
1: Obrigado, Bruno e Marrone, por aceitar o convite e cantar essa moda linda com a gente.
2: Alô, meninos, sucesso pra vocês.
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6: Parece que eu já quero sentar aqui num bar em Goiânia mesmo e já começar a beber o

0: 89, é Joinvilense de verdade, as melhores músicas pra você, todo mundo menos eu, Ana Castela com Hugo e Guilherme, o Bruno e Marrone com Diego e Vitor Hugo, as melhores músicas pra você que tá aqui, ó, sintonizado, ouvindo 89 no seu carro, em casa, tá no trabalho, tá aí de boa, faxinando a casa a essa hora.
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0: 89! 89, 7h45. Boa noite.
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0: Olá, turma, já de volta aqui na programação da 89, nessa noite, noite de quinta-feira. E aí, como é que tá sendo sua noite? Tudo bem? Tudo certo? Vem junto comigo, vem participar aqui da programação da 89 nessa noite. É joinvilense de verdade. Pessoal participando, mandando mensagem, fala aí, Davis.
8: Falando, meu querido, aqui é o Davis Muniz de Costa Silva. Toca pra nós aí, Grupo Revelação, vacilão. Valeu!
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2: Vai, safadão.

0: As melhores músicas para você aqui na programação da 89 nessa noite. Você que tá aí ouvindo pode participar, hein? Tem prêmios para você nessa noite. Tem prêmios sim. É o kit energético com três, o kit pichal com três energéticos para você. Aproveite. Manda aí a sua mensagem, participa aqui da programação da 89 nessa noite. Noite de quinta-feira, para você que tá curtindo, ouvindo a gente no seu carro, em casa, tá aí no trabalho, tá sintonizado, ouvindo, já sabe que aqui só tem música boa. Então participe, pede a sua aí, hashtag eu só ouço 89FM no final, aqui do ouvinte.com tem sorteio do kit pichal. 89!
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6: E moradores de diferentes bairros de Joinville devem ficar atentos à falta de água neste final de semana, hein? A limpeza dos dois reservatórios da cidade poderá provocar redução ou interrupção temporária no fornecimento de água em várias regiões aqui no sábado e também na segunda, dia 12. A programação faz parte de uma operação anual da Águas de Joinville que prevê a higienização de 11 reservatórios até a próxima quarta-feira, dia 14. Na maior parte dos locais, os serviços não devem causar impacto no abastecimento, principalmente nas áreas atendidas aí pelo reservatório R10 no Nova Brasília e R8 no Bom Retiro. O primeiro período da atenção será na noite de sábado, hein? Atenção! A limpeza do R10 está programada para começar às 21 horas e seguir até às 5 horas da manhã de domingo. Durante esse intervalo aí, podem ocorrer impactos no abastecimento dos bairros Morro do Meio, no Nova Brasília, Profipo, Boemerwald, Itinga, Floresta, Santa Catarina, Petrópolis e parte do bairro São Marcos e Parque Guarani. Segundo a companhia, a previsão do fornecimento seja normalizado gradualmente durante a manhã de domingo. Na noite seguinte, de segunda-feira para segunda-feira, o trabalho muda de região. A limpeza é no R8 e começa às 21 horas de domingo e termina às 5 horas da manhã de segunda-feira. Nesse caso, os impactos atingem os moradores do bairro Bom Retiro e partes do Saguaçu, Iririu, América, Santo Antônio, Zona Industrial Norte, Jardim Sofia e Vale Verde. A expectativa também é que o abastecimento volte ser retomado ao longo da manhã de segunda-feira.
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6: Muito bem, vamos economizar água, hein? As melhores músicas na sua noite. Seja bem-vindo aqui na 89 FM, a Joinvilense de verdade. As melhores aqui no ouvinte.com. Vamos juntos. Joinvilense de verdade, uma ótima noite pra você que tá aqui, ó, ouvindo a gente, curtindo a programação da 89. O Luiz é motorista de aplicativo, tá ouvindo a gente, né, Luiz? Um abraço pra você, obrigado pela sua sintonia, tá aqui, ó, ouvindo a gente, pedindo música. Já vou tocar o som pra ti aí também. A Claudiane de Freitas tá aqui ouvindo a gente, diz que já é quase sexta. Tá certo. Ai, fala, Luiz!
7: Boa noite, Nando!
6: E aí?
7: Luiz Fernando, motora de APP, morador do bairro Fátima. Meu, que chuva do nada, hein? Faz tempo que ele chove e chove.
6: É, quase nem chove.
7: Manda uma brava aí pra nós, a carta. Não sei se do Milionário Zé Rico, Eduardo Costa. Qual que tiver aí pra nós? Como eu poderia dar pra ela esta carta? Como eu vou deixar pra sempre aquela casa se eu já sou feliz? se eu já tenho amor, se eu já vivo em paz. Vamos que vamos! Oferecer para todos os ouvintes que estão sempre conectados na 89 FM, Joinville, de verdade. Abraço, Nando!
6: Valeu! Um abraço!

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1: E diz, por que tá escondendo o celular pra responder mensagem? Que segredo é esse? Diz pra mim qual é a novidade.

0: 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Hábito com Guilherme Santiago aqui na programação do ouvinte.com. Vai participando aí, tá valendo pra você o kit Pichal com 3 energéticos lata. Tá afim? Participa aí, 991-210089. 89
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Joinvilense de verdade, as melhores músicas pra você que tá aqui ouvindo a gente, curtindo a programação da 89, no seu carro, em casa, tá no trabalho aí, ouvindo também. Boa noite aí pro meu querido amigo David Franco, em Guaramirim, tá sintonizado ouvindo a 89. Ó, boa noite pro Vigilante Adriano, tá aí ó, toca pra nós o Gustavo Lima, Doce Mel, pro pessoal aqui da Padoca, Embaixador, muito bem, um abraço aí pra todo mundo então. Ouvindo 89 nessa noite.

89 é Joinvilense de verdade. Eu sou aí do César Menotti e Fabiano Caso Marcado aqui na programação do ouvinte.com. Vai participando aí no 991210089. É o nosso WhatsApp para você participar, para você mandar o seu som para todo mundo que tá aqui ouvindo a gente, curtindo a programação da 89. Valendo kit Pichal com três energéticos lata para você que participa do

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2: 89:33, boa noite.
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89 é a Jambilense de verdade. É o som do Gilcinho aqui na programação. Sou pagodeiro. É demais essa música. E pra você que tá curtindo, ouvindo a gente nessa noite, uma ótima noite pra você. Obrigado pela sua audiência. O seu Luiz tá ouvindo a gente lá no Boa Vista, né, seu Luiz? Luiz Gonzaga Vieira, lá no Boa Vista, sintonizado e ouvindo 89. Um abraço pra você. Obrigado pela sua audiência. Também sintonizado, ouvindo o nosso 20.com, que volta daqui a pouco com a pancada da semana. E a pancada dessa semana, você tá ligado, que é a Simone Mendes.

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2: 89, 8 e 45.
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2: Já de volta aqui na programação da 89 nessa noite. Seja bem-vindo, uma ótima noite para você que está aqui vindo, curtindo a programação. Ó, daqui a pouco tem um sorteio também para você. O sorteio aqui do Kit Pichau. São 3 energéticos latas. Para você que participa, dá tempo de você mandar mensagem no 991210089. Manda aí a sua mensagem, participe, tá? Valendo aquele kit da 89, o kit da Pichau aqui na 89, kit da Pichau com 3 latas de energético para você, tá fim? Manda aí a sua mensagem, 991210089. E agora tem a pancada da semana, a pancada dessa semana é o som da Simone Mendes.
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2: Bruno Marrone e Diego Vitor Hugo.

0: Obrigado, Diego. Vitor Hugo.
1: Obrigado, Bruno Marrone, por aceitar o convite e cantar essa moda linda com a gente.
2: Alô, menino, sucesso pra você.
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0: Laura na Prada e Simone Mendes, senhoras e senhores.
1: Coisa linda!
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89, é Joinvilense de verdade. As melhores músicas pra você na sua noite aqui de quinta-feira. Gente boa, é o seguinte, quem tá levando prêmios pra casa, tá feliz da vida, vai levar o kit Pichal, o kit Pichal com três energéticos latas. É você, Leonardo Silveira, final do telefone 4957. Parabéns aí, Leonardo!